0: orçamento para redirecionar o país com base na responsabilidade fiscal e na eficiência.
1: Em seu discurso de posse, Santim Roveda, do União do Paraná, defende uma gestão pública com menos impostos, corte de gastos e privilégios, estímulo ao desenvolvimento econômico e apoio ao empreendedorismo. Ele alertou ainda para o endividamento das empresas e dos brasileiros.
0: Santim Roveda afirmou que a população espera resultados concretos dos governos com a geração de oportunidades, renda e melhoria na qualidade de vida. Como exemplo de ação administrativa positiva, ele cita a redução do IPVA em seu estado, com retorno de dinheiro para o bolso do cidadão.
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1: Transportes. Os deputados aprovaram a obrigação de pagamento do piso mínimo de frete para caminhoneiros. O repórter Marcelo Larcher nos conta quais as medidas previstas na proposta do governo e as modificações.
2: A Câmara dos Deputados aprovou medida provisória que obriga o cumprimento do peso mínimo do frete por quem contratar caminhoneiros autônomos. Além de reforçar os mecanismos de fiscalização do pagamento do frete, o texto aprovado institui um piso salarial nacional de R$ 5.000 por mês para motoristas de longa distância. O texto final, apresentado pelo relator, deputado Zé Trovão, do PL de Santa Catarina, também prevê anistia das multas aplicadas a transportadores de cargas, empresas e motoristas que participaram das manifestações e bloqueios ocorridos depois das eleições de 2022. A medida provisória está em vigor desde março, mas precisa ser votada pela Câmara e pelo Senado para virar lei. A proposta do governo reforça a fiscalização da política nacional de pisos mínimos do transporte rodoviário de cargas. Obriga o registro de todas as operações de frete por meio de um código identificador, com informações sobre o contratante, o transportador, a origem e o destino da carga, bem como o valor do frete. Se esse valor do frete for abaixo do permitido, o sistema impede o registro. O texto também assegura aos transportadores autônomos de cargas o adiantamento de pelo menos 70% do valor do frete no momento da contratação, com pagamento do restante em até 3 dias úteis após a entrega da carga. O relator, deputado Zé Trovão, diz que a medida provisória vai impedir a atuação de intermediários, que ficam com parte do valor do frete.
3: E hoje, nós estamos nessa casa votando algo que definitivamente tira o caminhoneiro autônomo da escravidão, do jugo daqueles que sempre roubaram o caminhoneiro na cara dura. E de quem eu estou falando? Do famoso, o homem que não tem um caminhão, que nunca dirigiu um caminhão, mas que leva 30, 40, 50% do frete do caminhoneiro.
2: O texto final da medida provisória também dá prioridade para transportadores autônomos de cargas e cooperativas de transporte de cargas no acesso a financiamentos e incentivos do Procargas, o programa criado para estimular o setor de transportes. Depois de aprovada pela Câmara, a medida provisória seguiu para análise do Senado. Da Rádio Câmara de Brasília, com informações de Antônio Vital, Marcelo Larcher.
1: Desenvolvimento Regional.
4: Marcon do PT comemora ações do governo federal para a reconstrução do Rio Grande do Sul, ressaltando a entrega de moradias em Viamão e a assinatura de ordens para a construção de mais de 2.000 casas em municípios gaúchos.
5: Marcon ressalta que as cidades contempladas foram atendidas independentemente das posições ideológicas de suas lideranças, demonstrando o compromisso da atual gestão com o Estado, fortemente atingido por eventos climáticos e com a população que necessita de habitação.
4: Valdenor Pereira, do PT da Bahia, comemorou os 37 anos de emancipação de Bom Jesus da Serra, Lagoa Real e Mirante, os 146 anos de Jacaraci e os 149 anos de Brumado, municípios vinculados à área de atuação de seu mandato.
5: Valdenor Pereira saudou moradores, lideranças e representantes dos poderes municipais pelas comemorações entre os dias 7 e 13 de junho. Ele cumprimentou ainda os participantes da plenária virtual sobre violência de gênero e políticas públicas voltadas para as mulheres.
4: Ao assumir o mandato, Paulo Soares, do Podemos de São Paulo, declarou representar os municípios do interior paulista. O parlamentar garante que vai atuar em defesa da saúde pública, das instituições filantrópicas, das APAES e de uma maior descentralização dos recursos públicos.
5: Paulo Soares também defende medidas para reduzir filas de espera por consultas, exames e cirurgias no Sistema Único de Saúde. Segundo o deputado, é necessário fortalecer hospitais filantrópicos e atualizar a tabela do SUS para ampliar a capacidade de atendimento à população.
1: Educação.
4: Soraya Santos, do PL do Rio de Janeiro, cobra a aplicação de leis de combate à violência escolar. Ela cita casos recentes de agressão e defende que as escolas registrem as ocorrências junto aos órgãos competentes para garantir proteção aos estudantes.
5: A congressista se preocupa com os estímulos à violência e com a formação de gangues entre jovens. Soraya Santos recorda que a segurança escolar passou a ser uma meta específica da educação e defende a conscientização da população como instrumento para enfrentar o problema.
1: Saúde.
4: A Comissão de Constituição e Justiça aprovou proposta que proíbe graduação à distância para cursos da área da saúde. A repórter Paula Bittar acompanhou a discussão sobre a matéria.
6: A Comissão de Constituição e Justiça da Câmara aprovou uma proposta que

0: proíbe a realização de cursos de graduação da área da saúde e de educação física na modalidade de ensino à distância. O relator na comissão, deputado Orlando Silva, do PCdoB de São Paulo, ressaltou o direito à saúde previsto na Constituição e afirmou que os cursos da área exigem o desenvolvimento de habilidades que são ligadas ao contato direto com o paciente, materiais biológicos ou ambiente clínico, e que o modelo à distância, mesmo que preveja momentos práticos, pode se mostrar deficiente em proporcionar uma experiência supervisionada indispensável para a segurança do paciente e a qualidade dos serviços. A deputada Cris Tonietto, do PL do Rio de Janeiro, por outro lado, disse que a proibição pode prejudicar muitas pessoas.
1: Impedir uma modalidade de ensino à distância, isso pode ser um cerceamento, inclusive, da própria liberdade de muitos de quererem fazer e adotar esse tipo de modalidade, até por situações específicas. Tem, por exemplo, que pessoas que trabalham fora, que talvez não tenham condições de estarem ali em loco na faculdade e podem muito bem querer adotar essa modalidade EAD.
0: Já a deputada Talíria Petrone, do PSOL do Rio de Janeiro, se posicionou de forma contrária ao ensino à distância para esses casos.
2: Acho que isso pode, muitas vezes, popularizar o acesso ao ensino superior, garantir uma ampliação do acesso à educação, mas nos casos de saúde. É algo que eu não consigo compreender como há um grupo que acha natural que você tenha médicos se formando por EAD, enfermeiras se formando por EAD.
0: A proposta que proíbe a realização de cursos de graduação da área da saúde e de educação física na modalidade de ensino à distância já pode seguir para análise do Senado, a não ser que haja recurso para votação pelo plenário. Da Rádio Câmara, de Brasília, Paula Bittar.
3: Homenagem.
4: Fernando Máximo, do PL de Rondônia, presta homenagem aos 115 anos da Assembleia de Deus no Brasil, comemorados hoje. Ele realça a atuação da igreja na transformação espiritual e social e fala do apoio a famílias e pessoas em situação de vulnerabilidade.
5: Doutor Fernando Máximo elogiou a atuação de lideranças religiosas de seu estado e do país, destacando o trabalho desenvolvido em benefício das comunidades e manifestou seu desejo de que a instituição continue expandindo suas atividades e alcançando mais pessoas.
3: Relações Exteriores.
4: Chico Alencar, do PSOL do Rio de Janeiro, defende uma solução diplomática para o conflito no Oriente Médio. O parlamentar analisa que ações militares durante acordos de paz agravam a instabilidade na região.
5: Chico Alencar também critica posições adotadas pelo governo norte-americano em política externa e imigração. Ele pede respeito à soberania dos países, à democracia e aos direitos humanos como princípios fundamentais para as relações internacionais.
4: Termina agora o Jornal Câmara dos Deputados, produzido pela Rádio Câmara, com trabalhos técnicos de Wellington Teles e apresentação de Val Monteiro e Márcio Aquilissardi. Uma boa noite para você.
5: A Voz do Brasil volta amanhã. Boa noite.
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0: Eu vou começar a gravar. Você vai ver que eu apontei a câmera pra aí. Ou eu posso falar? Posso, né? Não, porque senão eu vou entrar dentro do áudio.
1: É só você falar assim, estou gravando. E aí eu vou saber mas se eu... já tá com o play ligado. Sabe?
0: Não, isso aí sim. Eu tô falando na hora que eu chegar em você, porque eu vou começar aqui. 1, 2, 3 e...

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Loucamente apaixonados, depois de tantos anos de cumplicidade estéril, desfrutavam o milagre de se amarem tanto na mesa como na cama, e chegaram a ser tão felizes que, mesmo quando eram dois anciões esgotados, continuavam brincando feito coelhinhos e brigando feito cachorros.

0: Senhoras e senhores, o rei da voz, Pericão! Já imaginou como é a sensação de se encontrar seu maior ídolo pela primeira vez? Agora você imagina o que é que eu tô sentindo de cantar com meu maior ídolo pela primeira vez? Você tá realizando um sonho aqui hoje comigo. Esse é um dos momentos mais especiais da minha vida, você tá fazendo parte. Você é e sempre foi uma das minhas maiores referências como cantor. E hoje eu tô aqui com você. E só tenho a te agradecer pelo você ter aceito esse convite. Você tá realizando um grande sonho, meu. Muito obrigado. Bate palma pro Rei da Voz aí, gente. Sem palavras.
1: Boa noite, gente. É muito legal estar aqui nessa noite, onde a gente está celebrando o amor que nós temos pelo Vitinho. É muita felicidade. Muito, mas muito barulho. Todas as bênçãos para esse cara, Vitinho!

0: violão, uma catuaba e o Jorge. Fala comigo!
1: Bora, Thiagão!
0: Assim, ó. Me desculpe vir aqui desse jeito.

0: o pincel. Sou agora, Thiagão.
1: É tu, Jorge, vá.
0: Bora, dona Maria.
1: Segura, Tubiá.
0: Me desculpa vir aqui desse jeito.

0: Aê! Valeu, Jorge.
1: Valeu, cara.
0: Agora foi,
1: que
0: papai.
1: O que você fez com a Dona Maria pra ela estar com essa
0: deixa eu namorar sua filha, Dona Maria. Fala comigo!
1: Jorge Thiago Bravo.
0: É nóis. Valeu, papai.

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2: Olha a hora, olha a hora. 5:04.
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2: É, o galinho cantando, e olha a hora certa, 5:04, bom dia, gente, nesta sexta-feira, sextou, ó, como é que ele fica alegre, Vanderlei, ó, sexta-feira chegou, 19 de junho de 2026, é mais uma manhã, mais uma madrugada, mais um final de semana, ó, batendo na porta, convidando você para descansar, para passear, para... sei lá, curtir da forma que você quiser, porque o final de semana é todo seu, tá bom? Mas hoje é sexta-feira, dia de luta ainda, é dia de luta e labuta. Portanto, vamos acordar cedo, despertando e dizendo que Deus nos dê um excelente dia seguido de um ótimo final de semana, para que nós, claro, possamos ser sempre felizes, né? 5:05.

0: Fernando Galinho cantou e a hora certa chegou, 5:06, 5 horas e 6 minutos. Bom dia, gente. Olha, nós aqui outra vez, fazendo a boa companhia através do seu rádio. Bom dia para você que já acordou, para você que ainda tá na cama, não tem o porquê de acordar tão cedo, mas acorda cedo por hábito, acorda cedo por costume e mantendo essa tradição, esse hábito de ligar o rádio e acompanhar o programa Rancho da Boa. Prazer estar com você. Vamos abraçando aos amigos que estão passando na BR-101, nas BAs, né? De repente, arranchado, olha aí, arranchado em nossa cidade, seja em algum hotel, ou quem sabe até em algum posto aí, às margens da BR ou das BAs, né? Que são os caminhoneiros, os vendedores representantes, né? Amigos que estão viajando a passeio. Sejam bem-vindos, vocês estão com a Boa FM 96.1, a mais ouvida em todo o sul e extremo sul da Bahia. Estamos lá em primeiro lugar na Rádios Net e abraçando esse povo bom em qualquer parte desse Brasil e desse mundo maravilhoso. Aos amigos que estão na Itália, na França, em Portugal, que volta e meia falam com a gente. Amigos que estão em São Paulo, Rio de Janeiro, Ceará, a turma do Ceará. Alô, amigos também de Minas Gerais, Espírito Santo, já falei, né? Lá de Brusque, né? O que mais? Meu Deus, tem uma cidade lá, quer ver? Cachoeira e Itapemirim, pronto, lembrei, tem ouvinte de lá também. Enfim, essa região maravilhosa, esse Brasil maravilhoso, esse mundão de meu Deus, onde se tornou pequeno com a tecnologia. Olha aí, ó, nós estamos falando com você.
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0: 5:09, já no pique, traz ele! Bom dia, João Gri! Sextou, rapaz, e bem que tu devia entrar cantando, né? Como você sempre entra aí, ó.
3: Sextou.
0: Assim ficou melhor.
3: Sextou. Final de semana praticamente já chegou.
0: Uhum.
3: Tá chegando São João.
0: Tá chegando São João, Vanderlei.
3: É isso aí.
0: Bom dia, Ivamar.
3: Bom dia.
0: Isto.
3: Ei, mamãe, tô tão feliz, viu?
0: Por que feliz?
3: Eu tô feliz. Feliz porque chegou sexta-feira, chegou mais um dia.
0: Isso.
3: Tá chegando final de semana.
0: Uhum.
3: E de terça pra quarta-feira.
0: Olha aí.
3: A gente já pode dizer que entra no clima, né, Ivamar?
0: Tem que entrar no clima, assim que nem você entrou, né? Todos os dias já vindo pra rádio, todo de chapéu de palha, todo de camisa quadriculada, até a calça, gente, ele fez aqueles remendos, né, pra dizer que é bem, bem caipira aí, ó.
3: Rapaz.
0: Oi.
3: Essa sexta-feira e segunda-feira, eu acho que o comércio vai estar lotado de gente, viu?
0: Possivelmente, né? Possivelmente, porque tem gente que quer comprar roupa nova, tem gente que quer comprar as guloseimas, né? Pra degustar com parentes, amigos, visitantes, né?
3: Pai, as pessoas comprando aí, coisas pra comer em casa,
0: isso,
3: pra comer com os amigos.
0: Exatamente.
3: Pra se divertir no São João.
0: Uhum.
3: Vai ser bom demais.
0: Bom demais.
3: E aqui, hoje, a gente já entra no clima, né, mamãe?
0: Já entra no clima, já toca forró, né? Você vê que o estúdio, toda a rádio já tá bem enfeitada aí, ó, de banderolas, balão, tudo direitinho aí, ó.
3: Vanderlei, viu,
0: Vanderlei? Tem que se animar, levantar a cabeça, começar a se balançar quando tocar um forrozinho, né?
3: Vamos. Entrar no clima aí.
0: Balançar. Isso. Vai, exatamente.
3: Pois é. E o povo, hein?
0: Hã?
3: O povo que tá lá fora, Ivamar. São Paulo. Essa turma toda aí, Minas Gerais.
0: Espírito Santo.
3: Será que eles lá entram no clima também, hein?
0: Pois é, vamos ver, né? Vamos deixar eles se manifestarem aí através do WhatsApp, dizer como é que vai ser o clima ou como é que tá sendo o clima por lá. Bem que a gente sabe que é bem diferente do Nordeste, porque a gente fica na animação. Mas vamos ver, né? De repente o povo de lá pra cá manda áudio aí desejando feliz São João pra todo o nosso povo aqui, né?
3: É, vamos ver.
0: É.
3: Manda aí, gente. Manda aí o WhatsApp.
0: É.
3: Por escrita ou por áudio.
0: Exatamente. Se não quiser mandar áudio, manda escrita.
3: Falando como é que é lá, né, Ivamar?
0: É, fala aí.
3: É, eu fico curioso, viu?
0: Eu também.
3: Eu fico curioso pra saber como é que essa turma curte por lá.
0: É.
3: Se é trabalhando, se é dançando, se é providenciando viver um pouco do São João.
0: Pois é, vamos ver se o povo se manifesta, se manda áudio de São Paulo, Rio de Janeiro, Minas Gerais, pessoal da França, Itália, Portugal, tudo quanto é troço aí, ó.
3: É. Mas vamos lá, Ivamar. Vamos de forró pra esse povo aí, hein?
0: Vamos.
3: Vamos entrar no clima.
0: Vamos entrar no clima. Vamos lá.
3: Bom dia
0: pra você também. Vamos entrar com o trio nordestino, um poporri de forró, tocando e cantando assim.
2: Salve, trio nordestino, Luiz Gonzaga, Jacques o Pandeiro e todos aqueles que fazem forró verdadeiro.
0: Aê, menino, olha o galo cantando e olha a hora, 5:13 agora.

0: Tá aí, trio nordestino, 5:18 agora.
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0: É, 5:18, o Naisson já tá acordado, tá pedindo pra botar Já Morreu debaixo do jegue. Mas se já morreu, por que que vai ficar debaixo do jegue, né, Vanderlei? É? Eita, conheço, rapaz, Já Morreu. É, tá lá, né, o Naisson já acordou, Já Morreu também. Será que dormiram juntos os dois, rapaz? Não dormiram não. Dormiram não porque o Nais está danado indo para fazenda, para construção da fazenda, e aí vai para trabalho, e a mulher já tá olhando ele meio de lado, e ainda dizer que dormiu, que já morreu, não pode. 5:19, 5:19, o que é que tu quer, rapaz?
2: Talco no salão, talco no salão.
0: Que é isso, mano?
2: O forró fica cheiroso e tem mais animação. Tá, hein?
0: É o que é isso?
2: Ah, não, a música que meu primo tava ouvindo ontem lá na casa da minha tia.
0: Aí tu vem cantar essa música aqui no programa. Como é que é, menina? Como é o negócio?
2: É, mamãe. É talco no salão, pro salão ficar cheiroso.
0: Ah, é talco, Vanderlei. Procura a música aí, Vanderlei, que eu sei que ele vai querer que toque, né?
2: É. Toca aí, mamãe, pra gente ouvir.
0: Vou tocar.
2: Toca aí, Vanderlei.
0: Vou tocar, menino. Vanderlei, já achou, Vanderlei? Talco no salão, não é assim? Solta o som, vai. Eita, 5:20, São João tá batendo na porta.

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2: Olha a hora, 5h23, 5 horas 23 minutos. Deixa eu dar o telefone do WhatsApp aqui. De repente o povo quer mandar, né, o seu áudio, a sua escrita. Fiquem à vontade, participe com a gente. O telefone do WhatsApp aqui do programa. Só não pode ligar, tá, gente? Qualquer toquezinho de ligação que vocês dão aí atrapalha, que acaba travando o computador. Então, por favor, não ligue nem pra dar toque. Tem gente que quer ligar pra dar toque pra dizer que o áudio chegou. Aí o áudio não passa mesmo, tá? Então o telefone do zap é esse aqui, ó. 739-9179-9601. Vou repetir, 739-9179-9601. Vou repetir só mais uma vez. 73 é o DDD. Número 991799601. É, vamos lá, vamos de WhatsApp do povo. São 5h24, deixa o povo falar. Olha, 5h24, 5 horas 24 minutos, gente, ó. Eu tô... Falei com o Vanderlei João Grilo assim que eu cheguei aqui, né? Eu tô driblando um pouco a tristeza que eu tô vivendo de ontem pra hoje, tá? É, tá nas redes sociais, né? Quem não viu ainda e puder ver, gente, divida um pouco essa tristeza comigo, viu? O que tá acontecendo no Pará, cara. Pelo amor de Deus, que maldade. Ô, governo, não faz isso, não. Que maldade com aquele povo do Pará, gente. Olha, eu vou estar falando nisso mais tarde, hein? Vou estar falando nisso mais tarde, porque não é fácil, não é mole você ser expulso de sua terra, de sua casa, né? Você não ter para onde ir, sair com sua família. É penoso demais. O que, que é isso? Ontem, para mim, dormir deu um pouco de trabalho. Hoje eu já acordei pensando no que eu vi ontem. Aí você abre redes sociais para ver notícia e é o pau que está rolando nas redes sociais. Governo expulsando as pessoas das terras por uma questão de reserva. Meu Deus do céu, que loucura, gente. Que loucura. E não é a primeira vez que isso acontece, né? Daqui a pouco nós vamos estar falando sobre isso. 5h25. Vambora, Vanderlei.
3: Ficou todo ralado, vou tirar a foto dele e vou publicar. Espero que vocês vão compartilhar no WhatsApp.
2: É, vamos lá, tem recado aqui, rapaz. Ele mandou, é o Tony Ramos, lá de São José da Vitória. Bom dia. Não, cadê? Deixa eu ver aqui, cadê? Ah, tá aqui. Rivamar, bom dia. Que rádio boa, Rivamar. Durmo ouvindo a Boa FM e acordo ao despertar do Rancho da Boa. Olha aí, é o Tony Ramos, lá de São José da Vitória, desejando a todos um bom final de semana.
3: Em geral, melhor que o Facebook.
2: É, vamos ouvir o povo. Cadê?
4: Bom dia, Ribamar.
2: Bom dia.
4: Ribamar, ontem eu estive na sua loja, comprando umas coisas lá.
2: Olha aí.
4: Comprei lá. E agora eu falo pra você. Sobre esse, que o comércio está fraco, Ribamar. É porque esse governo que tá aí, o Lula, e toda a roubalheira do filho dele, do irmão dele, no INSS, eles estão cortando, né, os benefícios das pessoas aposentadas, das pessoas encostadas, entendeu? Então, que você jogue isso no ar mesmo, jogue mesmo, fale mesmo o que está acontecendo nesse governo aí.
2: É, nós falamos, né, já trouxemos até exemplos aqui. Eu tenho um vizinho, por exemplo, que com 82 anos teve o benefício cortado. E um argumento dado do governo é que a esposa dele trabalha, né, e que tem como ele se sustentar. O motorista de aplicativo também trouxe, né, uma situação dessa, onde pegou dois passageiros, também de idade, e que tiveram benefícios cortados. É terrível, né? A gente não entende o porquê isso, mas vamos lá. O Dinho de Itapé, bom dia, Dinho.
5: Bom dia, meu amigo Ivamar.
2: E aí,
5: Dinho? Quer mandar um alusão pra turma aí, mandar um alusão pra Benco, na região do Jebe. Mandar um alusão pra Arnaldo, que tá tirando leite agora lá. É ouvinte do programa. Queria botar uma galerinha de Bar do Jebe. Queria botar Matheus do Ubi, lá de Itabuna. Queria botar Roca Cabeça Seca. e botar domingo Carpina. Valeu, João Matheus. Na boa, tô feliz assim que se diz.
2: Valeu, Dinho, pra você. Um abraço também pra Dona Maria de Lourdes aí na escuta. Bom dia pra vocês, hein? A turma de Tapé na audiência. Quem tá aqui é o Joel Saraújo. Bom dia, Joelson.
0: Bom dia, Ribamar Mesquita. Bom dia, amigos da boa. Ribamar, eu queria mandar um alôzão aí pra todos os meus amigos da construção civil. Um feliz São João aí pra todos.
2: Olha aí.
0: E você bota aí debaixo do jegue. Dinho do PJ.
2: Ó.
0: E Nau. Entendeu? Nau Pedreiro. E Guda aqui do condomínio Jardim América. E meu amigo Jó. Jó Vaqueiro lá, tirando uma hora dessa, já tá tirando leite.
2: Ô, Jó.
0: Fazendo de meu amigo Almir. Um abração aí, feliz São João pra todos.
2: Isso, pra todos nós aí, um feliz São João, é o povo no rádio.
6: Oi, mamá, bom dia, menina, que é a Mari, estou aqui ligadinha, hein, sextou, hein,
2: mamá. Sextou.
6: João Grilo, vamos dançar forró.
2: Oi, João Grilo, oi, João Grilo.
6: Tá na boa, tá feliz, bom dia.
2: Bom dia, querida, tudo de bom, tudo de bom. Deixa eu ver aqui, bom dia, Ivamar, essa coisa de benefício, Ivamar, cortado, sempre teve isso. Independente de ser o Lula ou qualquer um, o governo, etc e tal, sempre vai ser assim, rapaz. É, tu sabes que muito dinheiro, então, até quem não quer roubar, rouba. Rapaz, olha, até quem não quer roubar, rouba, vírgula, viu? Porque eu não quero e não roubarei nunca. Que é meu, que é do outro, eu cresci assim, aprendi assim, serei assim, tá? E já trabalhei com dinheiro dos outros também, assim, minha mão, ó. Nunca peguei um real na época cruzeiro de ninguém, nem cruzados também, tá? Então é isso. E em relação a esses benefícios cortados, amigo, eu sinceramente nunca vi, não. Pessoas com 82 anos, com benefícios cortados, nunca vi, não, cara. Mas se aconteceu, aconteceu realmente, eu não... Eu passei despercebido que eu realmente nunca vi, não. Bom, mas vamos lá. Jefferson Martins, bom dia.
7: Bom dia, Rivamar. Bom dia a todos os ouvintes aí da boa. Essa turma aí da madrugada. Ei, Rivamar, o ministro André Mendonça dobrou a segurança, você viu? Dobrou a segurança dele e a segurança da família. E foi encontrado a Nicazinha lá na casa do governador, né? Do senador, quer dizer, o senador Jacques Wagner. É, menino. Tá aí o resultado.
2: É, rapaz, é uma pena, né, que a gente acaba tendo políticos, né, e de grande escalão com nome manchado, né, o Jacques Wagner, e que vai vir mais nomes por aí, porque há quem diga que essa situação aí do Banco Master começou aqui na Bahia, tá? E eu falei pra vocês algum tempo atrás, não sei se vocês lembram, eu falei assim, ó, anotem esse nome, frisei bem, anotem esse nome, ministro Mendonça. Quem escuta o programa e presta atenção no que eu falei ou no que eu falo, vai lembrar, tá lembrando. Esse ministro Mendonça, ele tá fazendo a justiça agir, seja lá para quem for. Já tem gente do lado da direita, do lado da esquerda que tá caindo nessa aí do Banco Master, ele não quer ver a quem, ele quer fazer justiça. É assim que tem que ser. É assim que tem que ser. Ministro do STF não tem que estar puxando para lado A e para lado B, né? Tem que fazer a justiça. Então eu acredito que esse cara ainda vai fazer as coisas acontecerem, mas só nos resta ficar esperando, né? Fala, povo!
8: Ok, Bilmar, vim colocar João Grilo debaixo do jegue.
2: Ih, João Grilo.
8: Você debaixo do jegue.
2: Eu mesmo não. Oxi.
8: Rapaz. Aelson, Leandro, Vinícius, Murilo, Doug, Sidney. E Thiago.
9: Vixe, Maria.
8: E Joaquim do Fernando Gomes também, coloca ele debaixo do jeito.
2: Rapaz, não falou o nome aí, mas vou te contar. Saiu lascando com todo mundo, foi? Doido. Até eu entrei, foi? Tô fora. Sidão da Mangabinha.
10: Bom dia, querido. Beijo, um grilo. Que Deus abençoe cada lar e cada coração, nos protegendo sempre, nos livrando de todo mal. É, Ribamar Mesquita. O PT tá acabando com o Brasil, viu? Invadindo as fazendas, levando o gado todo, né? Eu tô vendo não parar, levando o gado todo, botando as famílias pra fora, gente. Ninguém faz nada, o PT tá acabando com o Brasil, gente. Isso aí da Bahia não é nem novidade. A Bahia é o curral de Lula. Curral, não vê que todo dia tá aqui, todo dia tá na Bahia. O esquema é grande. O esquema dessa quadrilha do PT na Bahia é grande. Acorda, meu povo, acorda, Brasil. Acorda, acorda, né, Ribamar? Forte abraço a todos, Ribamar. O mundo precisa de Deus e nós também. Cidão da Mangabinha.
2: Amém. Que Deus realmente venha botar a mão na cabeça dos nossos governantes, né, e possa governar sem... Gente, eu dormi triste. Olha, eu tô pesaroso aqui, viu? Vanderlei e João Guilho sabem disso, né? A gente tem que procurar fazer um programa alegre. Mas eu vou te falar, é muita maldade. Olha, procurem ver aí, né? Se você não sabe puxar pelo seu celular, pede para seu neto, seu filho, puxar assim, ó. Acontecimentos do Pará, né? Não sei, coloca aí alguma notícia do Pará. Invasões do Pará, governo federal no Pará. Rapaz, meu Deus, eu dormi triste e acordei muito triste. Não se faz isso com o ser humano, gente. Não se faz isso, por mais que tenha algo para ser concluído, principalmente do governo, né? Eu vou estar falando nisso exatamente mais tarde e vou estar dando exemplos, porque tem gente que ainda apoia, viu, Vanderlei? Sim. Sabia, João Grilo? Tem gente que apoia. Não, tá certo, tem que tirar mesmo. Tem gente que apoia. Mas eu vou estar falando nisso mais tarde, né? E não sei, vou estar dando meu parecer, não sou o dono da razão, mas tenho certeza que meu parecer faz as pessoas também parar para pensar, né? Fala, povo!
9: Bom dia, Rivamar.
2: Bom dia.
9: Manda aqui de Quaraci. Manda esse Regula Fêmea aqui para Quaraci, Rivamar. Tô na boa, tô feliz. É assim que se diz.
2: Olha, Quaraci certamente tem, viu? 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Fala, povo!
11: Bom dia, Ribamar.
2: Bom dia. Aqui é
11: da Fazenda Eliseu.
2: Oi, velho.
11: Município de Jussari.
2: Jussari.
11: Eu quero que você bota Júnior Barbosa.
2: Ei,
11: Cercito,
2: rapaz.
11: Bai. Troféu, Badu, tudo de Bar do Jegue.
2: Olha aí.
11: Lambadão de areia branca.
2: Muito bem, quem mais?
11: Bom dia pra Kátia, minha esposa.
2: Pronto, a Kátia, a esposa dele, tá na escuta. Tá aqui, olha que amor lindo, olha. Ele, a foto dele, sabe o que é que tá no perfil dele? Sim. Amo.

0: Pronto, a Kátia, a esposa dele, tá na escuta. Tá aqui, olha que amor lindo, olha. Ele, a foto dele, sabe o que é que tá no perfil dele? Amo minha esposa, olha que bonito, né? Tão bom isso, rapaz, quando a gente fala pras pessoas quando a gente realmente ama, isso é bom. É o povo no rádio.
1: Bom dia, Indomar, manda um alô pra nós aí, Indomar.
0: Oi.
1: Manda um alô aí pro pessoal aqui de Uruçuca que tá ouvindo aí. Aqui a rádio aí, a boa... Tá na boa, tá feliz.
0: Isso.
1: É assim que se diz. Isso. Aí mandar um alô aqui pra o Arruda aqui, Luiz aqui da, do Valdé Cornélia e pra todos que tá ouvindo aí. Tá na boa, tá feliz, é assim que se diz.
0: É valeu? Isso aí.
1: Bom dia.
0: Bom dia.
1: Feliz São João aí pra vocês e pra nós todos.
0: Você também. Falou, deixa eu ver o que é que ele quer mais aqui.
1: Alô, bom dia, bom dia. Quem tá falando é Arruda.
0: Manda... É Arruda que tá falando aí, mandando alô pra todo mundo. O que é que João Grilo quer, Vanderlei? Não, cantar não, rapaz. Hein? Qual é cantar o quê, rapaz?
2: Não posso respirar, não posso mais nadar.
0: Ah, meu Deus.
2: A terra está morrendo, não dá mais pra plantar. Se plantar não nasce, se nascer não dá. Até pingada boa, tá difícil.
0: E eu sei lá, pai, tu começa a cantar, não canta direito e vem estragar a música do homem, tu é doido?
2: Ai, mamãe, eu devia tocar ela também, viu?
0: Ô, quando você canta aí o Vanderlei, já não gosta, já fica procurando a música ali já, velho.
2: É, rapaz, fala da natureza e Luiz Gonzaga canta ela também.
0: Ó. Canta, canta, Luiz Gonzaga, o Luiz
2: canta. É, tem. É Luiz Gonzaga. Luiz Caldas, né, que cantam ela?
0: É, os dois Luiz cantam ela, é.
2: Canta aí, mamãe, toca aí pra gente ouvir.
0: Vamos tocar, pronto, o Vanderlei já achou a música. Vai, Vanderlei! E a hora certa, 5h36 agora.

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0: É, 5 horas e 44 minutos, 5h44, e o frio começando, hein, seu João Grilo, hein, seu Vanderlei? Olha, a partir de amanhã começa o inverno, viu? É, a partir de amanhã. Ontem, por exemplo, ventos e mais ventos aqui em nossa cidade de Itabuna, e acredito que em várias cidades da região, já contemplando aí a entrada do inverno. Sem chuva, bem verdade. Deu um chuvisquinho aqui, outro acolá, mas nada de chuva para molhar bastante, né? Segundo a previsão do tempo, hoje, sábado e domingo, também não teremos chuva, mas chuvas, porém, tempo nublado, né? Com 10% de chance de chuva, ou seja, se chover vai ser coisa pouca, como ontem também aconteceu, né? É isso, é o clima do inverno, é o clima do São João. 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Aliás, vamos ter que comprar outra cafeteira, né, Vanderlei? Vanderlei quebrou a cafeteira, viu, João Grilo? Vamos ter que passar lá para comprar outro. Deixou escapulir, caiu no chão. Só o Magazine, vai lá! Vamos lá, vamos trabalhar, vamos trabalhar. Oi, oi, oi!
1: Amanhã, viu? Ah. Amanhã o forró bagão da turma da boa.
0: É verdade.
1: Gente, amanhã a Boa FM está em festa.
0: Está em festa, é.
1: É, nós vamos fazer nosso forró bagó.
0: É.
1: Nosso forró bagó vai ser com todos os colegas lá da Boa FM.
0: Ei, rapaz.
1: Eu vou estar lá, viu?
0: É?
1: Oi, mamãe, vou estar lá. E eu quero convidar a minha amada.
0: Ai, ai,
1: minha
0: ai.
1: Minha amada,
0: ai,
1: pra ir mais eu.
0: Será que ela vai, rapaz?
1: É, eu vou pegar ela com minha motinha e vou aparecer por lá, mamãe, pra gente dançar. Até umas horas,
0: viu? Aí eu quero é ver, viu? Olha aí, Janaína, se prepara, viu? Se prepara porque o convite já tá feito aí pra ir pro Forró Bodó da Boa FM. Deixa eu ver a Creuza que tá chegando por aqui. Bom dia, Creuza!
2: Bom dia, Rivomar! Aqui quem está falando é Damião.
0: Ah, é Damião.
2: Damião aqui do... Aras Mascarenhas.
0: Ah, um abraço aí pra você e pra Creuza também, que eu sei que tá na escuta. Aras Mascarenhas.
2: Bota Léo, Gel, Zé Domingo. Tudo de Barra do Jegue, pra sair daqui um mês.
0: Por mim vão.
2: E Figueiredo.
0: Figueiredo quem? É o Manchinha, Itajuípe? Aguenta mais não, rapaz, aguenta mais não. Bom dia, Ivamar, manda um alô para o seu Leandro Lima, o vulgo Léo, que é apaixonado pelo seu programa. Pronto, um abraço para ele, para você também, é o Cris Matos, né, que tá na escuta do programa. Deixa eu ver mais aqui. Bom dia, Ivamar, aqui é Beto, de Vila Velha, Espírito Santo. Eu quero que você coloque Gazo, Adelmo, seu Caneco, lá ele, debaixo do Jegue, lá ele. Não, Caneca é o nome do homem, Vanderlei. Bom. Opa! Eu, hein? Agora entendi. Seu Caneca é o nome do homem, debaixo do Jegue. Pronto. E vamos aqui, Campinas, São Paulo. Estou falando Campinas, São Paulo. Olha, não existe o São João por aqui, não, viu? Aqui nós passamos, o São João é trabalhando. Tá vendo aí? Tá vendo aí? Deixa eu ver quem é que fala. É o Reinaldo, que tá lá em São Paulo, já com a camisa do Brasil. Bom dia, Reinaldo. Cadê ele?
3: Ô, Ivamar Mesquita, bom dia.
0: Bom dia.
3: É o Reinaldo aí de Campinas,
0: e aí,
3: São
0: irmão?
3: Paulo.
0: E aí?
3: Ivamar Mesquita, peço que você faça um apelo aí ao prefeito, ao senhor Valderico Júnior, aí de Léus, sobre o ramal aí, Ivamar, do Rio do Braço. Fiquei até contente sobre as máquinas que ele tinha colocado. A máquina, Ivamar. E só limpou um pedaço aí do ramal.
0: Meu Deus do céu.
3: E não fez mais nada, ele retirou as máquinas. As pontes permanecem lá, quebrada, podre, sem passar arro direito, entendeu, Ribamar? Os moradores, e teve que tirar as madeiras, tá lá do lado, e ele falou, e aí ia consertar as pontes e nada. Fez foi retirar as duas patrol e tava lá para limpar, e não limpou. Aí depois fica botando, Ribamar, a UPA e a chuva,
0: nada,
3: o tempo de chuva.
0: Nada.
3: Mas meus familiares que residem aí dizem que não está chovendo.
0: Lá mesmo não.
3: Tá bom, Ribamar?
0: Deu uma estiadinha boa.
3: Mande um alô sempre aí pros meus familiares aí, nos herdeiros, que são ouvintes aí de vocês.
0: Da fala o FM. Nome deles aí, fala
3: minha
0: aí.
3: Minha irmã Sueli, José do Ovo, o esposo, minha sobrinha Maitrede e Jó, meu primo Manuel, conhecido mais como Neco, minha tia Baia, minha prima Ninha e o esposo dela também, chamado Jó. Tá bom? Mande sempre um alô pra esse pessoal aí, Ivamar. E Deus abençoe. Se você puder fazer esse apelo aí, eu agradeço.
0: Valeu, Reinaldo.
3: Prefeito Rodrigo Júnior, da cidade de Léo, sobre o ramal do Rio do Braço.
0: Pronto, Reinaldo. Tá feito o apelo, né? Ele tá lá em São Paulo, mas aqui, né? Se colocando no lugar dos parentes, dos amigos aqui no Rio do Braço. Viu, prefeito? Valderico Júnior. Rapaz, é Itapé. É Ilhéus, é Itajuípe, né? Poxa vida, tão sofrendo as consequências, né? Léo Capoeira, tá fazendo até um excelente trabalho na cidade, mas Léo Capoeira, meu filho, não vai esquecer da zona rural, né? Nós temos aí a nossa região, que a gente deve muito à zona rural. Essas cidades cresceram com a força do campo, né? Pessoas que trabalharam, fizeram o cacau trazer muito dinheiro para todos nós, termos a cidade que temos hoje. A verdade é essa, ajudou por demais a nossa Bahia. E agora esse povo sendo esquecido, não façam isso, né? Olha, a Jana tá chegando por aqui, ô João Grilo. Riva, manda um alô aí pra Pé de Suia e também a esposa Carly, lá em Areia Branca, e também pra o Adriano, na Rufo Galvão, e a Paulinha da Financeira. Um abraço pra vocês aí. E ela tá dizendo aqui, Vanderlei, ô João Grilo, esse recado é pra você, ó. Ela botou uma risada aqui, botou ô defuntinho, ô defuntinho, já estou pronta, viu? Preparada, esperando você pra dançar o forró. Olha aí, vem cá, pai, falar com a menina. Olha aí, correu, foi pra cozinha.
4: Tenha paciência.
0: Vai morrer, donzelo. Tira ele daí, Vanderlei. Deixa a Teté falar. Teté do táxi, bom dia.
5: Bom dia, Ivamar. Bom dia, João Vírio, Vanderlei.
0: Bom dia.
5: Oi, Ivamar, e aí? Você vai botar seu boneco embaixo do jeito?
0: Lá, ele. Caneco é o nome do homem, rapaz. Isso, tu é besta. Bom dia, Ivamar. Estou no Espírito Santo, na colheita do café, ligado no programa. Matando a saudade aí. matando a saudade da minha Ilhéus através do seu programa. Pois é, Ivan. Ivamar, por aqui ninguém fala em São João, viu? É tudo sem graça, rapaz. Só se fala em trabalho. Ih, rapaz. Mas também tu queria o quê? Tu não foi colher café? Vai colher teu café, rapaz. É, um abraço, negão. Boa colheita aí pra vocês, viu? Fala, povo.
4: Bom dia, Ribamar. Tô na boa, meu amigo. Tô feliz.
0: É assim, Tati.
4: Feliz, colada no rancho da boa. Um abraço pra dona Raimunda e botar cigano debaixo do jegue. Um abraço.
0: Olha que coisa. Olha, a turma que tá colhendo café lá, eu bati um papo aí com o Johnny, né? Tá lá o Johnny, Ney, uma turma boa lá da região aqui. O Johnny e o Ney estão lá pro lado de Conquista, né? Mas o Espírito Santo também

o Johnny, né? Tá lá o Johnny, Ney, uma turma boa lá da região aqui. É, o Johnny e o Ney estão lá pro lado de Conquista, né? Mas o Espírito Santo também, Vitória da Conquista, mas o Espírito Santo também, fora da Bahia, estão na colheita do café. Meu amigo, o Naisson, né? Também tá na colheita do café aqui, no município de Itabuna, aqui na estrada, para quem vai entre Itabuna e Buerarema. Muita gente saindo do cacau, partindo pro café. Bom, lá no Espírito Santo, não, no Espírito Santo não, lá na região de Conquista, a saca por R$ 30, né? Lá está sendo pago isso. Aí me parece que diminuiu agora para 25,

0: Aí dá uma trabalhinha por lá. Quero que você bota debaixo do jegue, Barão, Butch, negão que chama lá Zé Nilton, Diego, Igor. Que legal. Falou, Ribamar.
1: Alô, velho. Pois é, vai para São Paulo, né? Vai para luta. Ah, tem áudio aqui também que a Jana mandou. Não tinha visto não, Jana. É áudio de ouvintes que passaram lá para aproveitar as promoções do Baratão Tão dos Naturais, como também da Casa Bom Sabor da Avenida Cinquentenário. Fala aí,
2: Bom
1: Jana.
2: dia, Riva. Bom dia, amigos da boa. Estou aqui no Baratão dos Naturais com o meu amigo Pedrão do Couve. E ele vai passar um alô para vocês aí,
1: Pedrão
2: viu?
1: do Couve.
3: Alô, Ivama, bom dia.
1: Bom dia, Pedro.
3: Viu? Eu estou aqui nos Baratão Naturais, aqui na Praça do Zé Baixa. E eu quero pedir para você amanhã botar João Grilo de Barro do Zé.
1: Ê, João
3: Tá aqui, né?
1: Grilo.
3: Pedrão do Ribeirão Seco.
1: Se
3: Valeu,
1: lascou.
3: Iva.
1: Valeu.
3: Vamos que vamos.
2: Isso aí, avante,
1: Você
2: companheiro.
1: também deu risada, não foi, Jana? Botaram o pobre do João Grilo debaixo do jegue, olha.
2: Riva, quero aproveitar para mandar um alô muito especial para o seu Ranieri e a esposa dele, Dona Diana, moradores do bairro Califórnia.
1: Olha
2: Ele
1: aí.
2: esteve ontem na loja, comprou os seus produtos e disse que é muito seu fã, que ele é muito seu fã e que ele tem muita
1: Obrigado, irmão.
2: vontade de te
1: Obrigado.
2: conhecer pessoalmente,
1: Poxa,
2: viu?
1: estamos
2: Que ora
1: aí.
2: todos os dias por você. E outra coisa, ele disse que o radinho dele fica embaixo do travesseiro e a
1: Ainda bem que
2: esposa
1: não é da
2: pede para ele
1: cama.
2: desligar, mas ele não tá nem aí mesmo, viu?
1: É.
2: Então é isso aí, Riva. Avante, companheiro, sextou.
1: Sextou, sextou. Aí pode ligar o rádio a toda altura. Essas mulheres que ficam reclamando aí. Liga o rádio, homem. Você é de abuso, desliga o rádio. Olha, elas também ficam viciadas. Depois que você começa a ouvir o rádio baixinho, aí elas falam assim: aumenta aí que eu também quero ouvir. Isso é só pra perturbar, rapaz. Pode aumentar o rádio. Aumenta o som, Vanderlei. Vai. Ó, deixa eu ver quem que tá mandando essa foto aqui, rapaz. É o Márcio, Márcio Marinho que tá mandando aqui, ó. Falei ontem e ele seguiu o meu conselho, viu? Tô vendo aqui a semente de sucupira, tô vendo aqui o suco de uva, sem falar que tem o ervatil gel, o ervatil líquido, mas ele seguiu o meu conselho. Quem tá com problema aí de, né, inflamação na coluna, dores articulares, bom utilizar o zarpador. Mas se puder, utilize também a semente de sucupira dentro do suco de uva. Gosta de tomar um vinhozinho, pode botar dentro do vinho também, não tem problema. Mas quem não quer tomar bebida alcoólica, toma no suco de uva. Machuca ela, ali ela vai se quebrando devagarzinho, vai se machucando. Ao machucar, você vê que ela solta um óleozinho, ali você vai quebrando com a mão, jogando dentro do vaso do suco, tá? Bota lá a difusão dentro da geladeira e vai tomando devagarzinho, tá? E pode ter certeza que vai melhorar muito. Deixa eu ver o que é que ele tá botando aqui. Deixa eu ver. Ah, tá escrevendo ainda. Um abraço para o Adriano, que já tá por aqui. Bom dia, Adriano.
4: Bom dia, Ivamar. Bom dia, seus ouvintes. Bom dia a todos aí. Bom dia aqueles que estão tá ligadinhos, todos na boa FM. Aqui que fala é Adriano Bazizes, Ivamar. Ivamar, hoje eu passei aqui para botar meu amigo Joel, do Jardim América, de Bairro do Jegue.
1: Oi.
4: Com aqueles gatinhos dele. E aí, na cidade de Itabuna. Mandar meu amigo Nau e Maurício aí da Madeireira Belém, também de Bairro do Jegue, amansando a cabeça do gato, Ribamar. Meu amigo Pavio e Carquerê aqui no Bairro de Zizo, também ligadinho nesse programa debaixo do Jegue. Valeu, Ribamar.
1: Por mim, vão. Um abraço.
4: Ouvintes, um feliz São João para toda Itabuna
1: pra
4: e toda a região.
1: Todos nós, para todos nós. São 6 horas em ponto. É o que você quer? Hein? Não, você viu aí, né, que ela mandou um recado pra tu, né? Dizendo que tá te esperando aí pra dançar os forró, e aí?
5: Ei, mamãe!
1: Diga!
5: Tô doido pra ver a minha amada arrumada no dia do São João.
1: É, mas você fica só querendo ver de longe, não quer ver a mina de perto, né?
5: Ai, mamãe, eu já tô imaginando aqui, viu?
1: Ah.
5: Já tô imaginando ela de... trancinhas, com aqueles cachinhos dela dourados.
1: Olha!
5: Cheio de lacinho amarrado.
1: Eita!
5: Batonzinho vermelho, com aquelas pintinhas pintadinhas no rosto.
1: Olha! Vai ficar linda, não vai?
5: É! Saia quadriculada rodada. Opa, vai ficar linda, minha amada.
1: Vai mesmo, amada. Vai mesmo. Pena que tu só quer ver de longe, não tem coragem de ver a mina de perto, né?
5: É, rapaz!
1: Vai lá, rapaz!
5: Eu

0: Marque, marque.
1: Vamos pegar ela aí, ó, pra amanhã, na festa da boa.
0: Olha aí, Janaína, amanhã, João Grilo vai com tu, viu?
1: Eu vou de chapeuzinho de palha, vou de camisa quadriculada, calça jeans com aqueles remendozinhos, ó. Rapaz, dizer que é bem caipira, viu?
0: Ah, é?
1: É, ah. E vou com minha botina Zebu.
0: Ó. Oh.
1: Vou, mamãe, eu vou estar nos tricks.
0: Vai ficar parecendo um espantalho pelo que tu tá falando aí, viu? Eu quero é ver. Olha, são 6:01, são 6:01. Eu dormi triste, eu falei mais cedo, acordei triste. Eu tô fazendo programa que, graças a Deus, o nosso programa é de alegria. Mas volta e meia, quando eu lembro as cenas que eu vi ontem, eu confesso pra vocês, eu me emocionei ontem, tá? Me veio lágrima nos olhos. É muito triste o que está acontecendo em nosso país, gente. A região do Pará, o povo sendo posto para fora de casa, suas terras. Gente, isso não se faz. Meu Deus do céu. Bom, eu vou falar nisso já já. Mas olha, antes de falar nisso, infelizmente, mais um escândalo, né? Na nossa política brasileira e dessa vez para nossa Bahia. Lá atrás, já se comentava de que o Banco Master, esses escândalos do Banco Master, provavelmente começou na Bahia. Cheguei a trazer uma notícia lá atrás falando sobre isso, né? Mas, olha, tudo ainda está em investigação. Dessa vez, Jax Wagner, né? Senador, já foi governador da Bahia, como todos sabem. E podemos julgar? Podemos dizer que ele é culpado, que ele roubou, que ele fez e aconteceu? Ainda não. Ou quem sabe até nem poderemos falar se a investigação for colocada ao contrário, né? Todo mundo merece a questão da inocência, né? A situação da inocência. Mas a Polícia Federal esteve na casa dele, esteve no hotel onde ele muitas vezes se hospeda. Vamos trazer essa matéria aí. Olha, das matérias que eu vi a nível a rede nacional, a Rede Globo de televisão expôs assim o líder do Lula, né? Um dos líderes do Lula, líder na política, claro, com o Banco Master, de uma forma assim mais abrangente. Vamos trazer essa matéria aí, Vanderlei? 6:04.
2: O senador Jax Wagner do PT, líder do governo Lula, foi alvo hoje de busca e apreensão da Polícia Federal, que investiga o escândalo do Banco Master. A nova fase da Operação Compliance Zero apura se o esquema do banqueiro Daniel Vorcaro deu para Jax Wagner um apartamento de R$2,5 milhões. E também propina no valor de R$3,5 milhões.
3: A Polícia Federal investiga se o senador recebeu propina para atender a interesses do banqueiro Daniel Vorcaro no Congresso. Logo cedo, agentes e delegados da PF cumpriram 18 mandados de busca e apreensão em São Paulo, Brasília e Salvador. Neste endereço, onde o senador se hospeda em Brasília, a polícia apreendeu US$49 mil em espécie e uma coleção de relógios. Na Bahia, em endereços ligados a ele, foram encontrados dólares, euros e reais em espécie. Outro alvo de buscas foi o banqueiro Augusto Lima, ex-sócio de Daniel Vorcaro. Ele chegou a ser preso na primeira fase da investigação sobre as fraudes do Banco Master em novembro do ano passado, mas depois foi solto com tornozeleira eletrônica. Augusto Lima é dono do Banco Pleno, liquidado pelo Banco Central em fevereiro. A operação foi autorizada pelo ministro André Mendonça, relator do caso no STF. De acordo com a decisão, a PF investiga uma possível relação ilícita entre Augusto Lima, Daniel Vorcaro e o senador Jax Wagner. E que no curso das investigações foram identificados elementos indicativos de recebimento de vantagens econômicas indevidas por Jax Wagner, direto ou indiretamente, por intermédio de familiares, pessoas de confiança e estruturas societárias vinculadas ao grupo econômico investigado. Segundo a PF, as primeiras vantagens recebidas por Jax Wagner seriam viagens em aviões particulares ligados a Augusto Lima e ao Master em 2023. E a oferta de ingressos para um show em Los Angeles, nos Estados Unidos, em junho do mesmo ano. Augusto teria orientado a sua secretária a adquirir ingressos em favor de familiares de Jax Wagner. A aquisição dos bilhetes teria sido realizada pela empresa Reag Investimentos, também investigada pela PF, pelo valor total de mais de R$ 63 mil. Meses depois, em novembro, Jaques questionou Augusto sobre os ingressos de sábado, tendo recebido os arquivos de ingressos para camarote. Posteriormente, solicitou ampliação do número de entradas para 5 pessoas, ao que Augusto respondeu: "Pronto, amigo, seguem os outros 2. Abraços." Outra suspeita da PF de vantagem indevida envolve um apartamento de luxo nesse prédio, ainda em construção em Salvador. Em novembro de 2024, Jaques Wagner encaminhou a Augusto Lima o contato do gerente da construtora, acrescentando: "A unidade é a 1.702 e o preço é R$ 2.450.000. No dia seguinte, encaminhou um panfleto do empreendimento. Na mesma data, Augusto realizou chamada de voz com Valério Marega Júnior, apontado pela PF como operador financeiro.
0: E aí segue, né, a matéria, que tem muito desembaraço ainda para a Polícia Federal. Bom, as acusações são graves e gravíssimas, como vocês estão ouvindo aí, né? Mas, ainda fico aqui de molho, esperando que as investigações aconteçam para a gente apontar o dedo se é culpado ou não. Até porque ainda tem o direito também da resposta dele em relação a toda essa investigação. Agora, que tem coisa pesada aí por trás, isso é inevitável, né? Repito, há quem diga nos bastidores de que o Banco Master, a situação do Banco Master começou aqui na Bahia. E provável, se aconteceu, ou melhor, começou aqui na Bahia, outros nomes virão. Ah, virão. Pode ter certeza disso. 6:07. Avante, Vanderlei.
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0: Pois é, pois é, você gosta, Vanderlei. João Grilo também fica só se balançando, já treinando. E amanhã tem dança, viu? Amanhã tem dança lá na nossa festa, né? A turma da Boa FM estará exatamente se reunindo por lá. O que é que tu quer, rapaz?
1: Mamãe!
0: Diga!
1: Me pediu pra me te lembrar.
0: Ah.
1: A lembrar pra dar um alô pra o Zé da Bica, Ivamar.
0: Ah, é o Zé da Bica, é verdade, rapaz.
1: É, o Zé da Bica, ali no São Caetano,
0: é.
1: Perto do Itão, né?
0: É, ele tem lá, né, a oficina dele, onde ele tá sempre colocando bicas por aí, né?
1: É, ele é conhecido também como Mamão.
0: Mamão, exatamente.
1: É, o Zé da Bica, o Mamão, que é... É vizinho seu de roça, né, Ivamar?
0: É, tem roça lá no Cerrado, né? Mora por lá também, mora aqui.
1: É, tem uma roça lá no Cerrado.
0: É.
1: E diz que tem uma presa lá, Ivamar, e um rio que dá pra tomar banho.
0: Dá pra tomar banho. Você que gosta de pescar, dá pra pescar também, viu?
1: Ah, dá pra pescar também, né?
0: Dá, dá sim.
1: Ai, Zé da Bica, Mamão. Eu vou aparecer por aí, viu?
0: É, rapaz, vamos lá. Um abraço para o Zé da Bica, o Mamão e toda a turma aí do Cerrado acompanhando o nosso programa, né?
1: Oi, Ivamar.
0: Oi.
1: Eu não vi ainda.
0: O quê? O quê? O quê?
1: Não vi ainda nenhuma rua aqui de Itabuna enfeitada de São João.
0: Santo Antônio. É, eu também não. Tem, aí, Vanderlei disse que viu lá no bairro Santo Antônio. Na Avenida Itajuípe, já viu. Eu particularmente não vi ainda, né? Banderolas, não vi também não, rapaz.
1: É, o pessoal tá deixando acabar mesmo a tradição, viu?
0: É, não pode, né, João Grilo? Não pode.
1: É, antes era tão bonito, né?
0: Uhum.
1: As ruas tudo de banderola, fogueira, barracas pra tomar cerveja, pra turma fazer lanche.
0: Então.
1: É, rapaz.
0: Acabou, acabou.
1: Só Avenida Cinquentenário tá bonito, viu?
0: É verdade, a Avenida tá bonita mesmo, a Avenida Cinquentenário.
1: Tá bonito, os postes de balão,
0: uhum.
1: As banderolas na Avenida Cinquentenário.
0: É.
1: É, agora as ruas dos bairros aí faltaram arrumação, viu?
0: É, rapaz, é uma pena também. A juventude não tá tendo tempo pra isso, né? Pra pensar em uma arrumação da rua, o celular não deixa. Né, as pessoas terem uma imaginação fértil para deixar a coisa bonita, né? Olha, você vê até a rádio aqui tá arrumada.
1: É, você vê aí, olha. Você vê aí que até o nosso estúdio, até a rádio Boa FM, caiu no clima de São João. Não
0: caiu,
1: foi?
0: Caiu aqui, ó. Nós estamos aqui, nossas cabeças tem banderola, tem balão, é o que, Vanderlei? Fernanda que arrumou, não foi? Tá tudo bonitinho, olha.
1: É, gente.
0: É.
1: Olha, vocês que estão ouvindo aí pelo rádio, mas não pode ver, que não é televisão, né?
0: É.
1: Mas olha, aqui tá tudo arrumado.
0: Tudo bonito, tudo bonito.
1: É, tem chapeuzinho de palha aí pelas paredes.
0: Isto.
1: Até os microfones botaram chapeuzinho, Ivana.
0: É, os microfones tem um chapeuzinho aqui de palha com laço, com tudo. Ficou muito bonito, muito bonito.
1: É, tem banderola.
0: Tem.
1: Quem foi, Ivana, que arrumou?
0: Fernanda, né? Fernanda que deu um jeito aqui. Certamente o Cláudio Rosendo deve ter ajudado também, né? Ficou bonito.
1: É, ficou bonito.
0: Bonito, bonito.
1: Ficou bonito. Lá na casa da minha tia, nós estamos arrumando também, Ivana.
0: Isso, tem que arrumar.
1: Estamos fazendo as banderolas. Já grampeando no cordão.
0: Ó.
1: Pra esse final de semana, a gente arrumar tudo direitinho.
0: Isso aí, tem que arrumar mesmo. Olha, são 6h19, vamos pro clima. Vamos pro clima das manchetes de jornais que trazem notícias do Brasil e do mundo.
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É, vamos lá, 6:20, 6:20, olha, não é bem manchete de jornais, mas não deixa de ser uma notícia, né? O Cacau ontem foi fechado a R$250 a arroba, tá? Você vê, antes de ontem falamos, não, ontem falamos o preço que antes de ontem tinha fechado em 255. Caiu R$5, foi para R$250 a arroba do Cacau entre o eixo Itabuna e Ilhéus.

0: É, vamos lá, vamos às manchetes, começando com ele, Jornal à Tarde. PEC do trabalho flexível, entenda projeto que propõe jornada por horas. Correio da Bahia. Justiça impede Bradesco de fechar única agência bancária em cidade do interior da Bahia. Tribuna da Bahia. Servidores da Bahia terão 40% do salário antecipado para festejos juninos. É, isso é bom, né? Pra turma ter o dinheirinho no bolso pra poder brincar. O Globo. Polícia Federal expõe nova rede de operadores em caso que liga Jax Wagner a ex-sócio de Vorcaro. Jornal O Dia. Polícia apreende suspeitos de estupro contra criança em Itaboraí. Jornal Extra. Deputado investigado por elo com TCP movimentou mais de 13 milhões de reais em transações imobiliárias, aponta MPRJ. Folha de São Paulo. Negócios a partir da Bahia podem ampliar a investigação sobre Master em outros estados. O que tem de gente de barba de molho aí, hein, seu moço? O estado de São Paulo. Caso Master. Tô te falando que essa novela, esse filme não acaba tão cedo. Olha, Planalto desaprova a estratégia usada por Wagner de tentar usar Lula como escudo na crise. Correio Brasiliense. Guimarães defende a apuração doa a quem doer em caso de Jax Wagner. Popular. Câmara de Goiânia propõe isenção de IPTU no centro por até 10 anos. Diário Catarinense. Península Paradisíaca de Santa Catarina arrecada 26 milhões de reais com pedágio ambiental obrigatório. Pedágio ambiental. Aí é pedágio para você entrar ou andar nas pistas, é pedágio para você entrar nas cidades que são praianas, é pedágio para tudo, é pedágio para você estacionar o carro, mas olha, o que não falta é imposto. É imposto pro pneu do teu carro, é imposto pro combustível, é imposto para você ter o seu carro. Imagine, é teu, mas se você não pagar o teu imposto, a polícia fala, desça, o carro tá preso. Vai entender um país desse, né? Valor econômico. Governo estuda permitir uso do FGTS para cobrir até 100% da dívida do consignado para seletistas. Jornal A Crítica. Líder de facção do Rio Grande do Sul é preso em Manaus por tráfico de drogas. Estado de Minas. Argentino réu e o menino no trem em Minas Gerais. Situação se agrava, diz Argentina. Jornal do Comércio. Pernambuco concentrava a estrutura de esquema com bits e ilegais, investigado pela Operação Conto da Sorte. Diário do Nordeste. Polícia Federal investiga furto de material de obra federal usado em barracas de praia no Ceará. Jornal Zero Hora. Taxistas e motoristas de aplicativo podem solicitar financiamento de carros com condições especiais a partir desta sexta-feira. Vamos com ele, Alexandre Garcia, chegando por aqui com as suas manchetes. Bom dia, Alexandre.
1: Bom dia. No nosso encontro de hoje, eu vou falar sobre o atraso do Brasil e de seu governo, atingindo comércio, indústria, agropecuária. Numa lista de 70 países, em eficiência governamental, o Brasil é o penúltimo. E em capacidade de concorrer no mundo, é o 65º, 65 em 70. Vou falar também sobre a Polícia Federal descobrindo o pagamento de mesada, né, para o senador Ciro Nogueira, para policiais federais, né, mesadas vultosas. E vou falar também sobre esse movimento lá no Supremo, em que Vorcaro fez muito mais estrago, porque é um estrago moral, que o estrago feito pelos invasores de 8 de janeiro. Detalhes daqui a pouco no nosso encontro diário. De Brasília, Alexandre Garcia.
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0: Dá tempo, Vanderlei. Vamos tocar um forrozinho do programa, meu filho. 6:27, sacode, vai!

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1: Muito bem, muito bem. 6 horas 28 minutos. João Grilo.
2: Peraí.
3: Ok, mamãe. Hoje não vai ter história de vida na roça, não, é?
1: Não vai ter bem a história de vida na roça, mas não deixa de ser histórias que eu vou contar agora para as pessoas saberem o que está acontecendo. Entendeu?
3: Ah, a história hoje é diferente?
1: É diferente.
3: Ah, rapaz. Então conta aí, mamãe.
1: Vou contar. Olha, eu vou contar, e hoje de manhã eu comecei, já chegando aqui na rádio, falando, comentando para Vanderlei e para João Grilo, de que eu dormi muito triste e acordei muito triste hoje. O que está acontecendo na região do Pará, aconteceu um pouco do que está acontecendo lá, aconteceu um pouco aqui na região, mas não chega nem no dedão do pé do que está acontecendo lá. É penoso, é desumano, é monstruoso, é destruidor. E vocês vão entender pelo menos um pouco do que é que está acontecendo com os nossos irmãos, os nossos amigos brasileiros. Eu digo irmãos porque são pessoas da roça, tá? E está viralizando nas redes sociais e, pasmem, você não está vendo isso nos canais de TV. Não está vendo isso nos canais de TV. 6 horas e 30 minutos, são 6:30.
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1: Pessoal, nós estamos na região sul da Bahia e já aconteceu alguns casos de desapropriação de terra aqui, tá? Em nossa região, que até hoje proprietários não foram indenizados. Exemplo: a reserva do Mico Leão Dourado. Para quem não sabe, essa reserva fica ali na região de Una, que me foge agora, exatamente daria para pesquisar, me lembrei agora, mas não pesquisei, mas que dá uma boa área, tá? Ali na região de Una, a reserva do Mico Leão. Ali foi desapropriados pequenos, médios produtores que perderam suas terras e muitos não foram indenizados até hoje. Aí depois se veio com a história de terras indígenas de 45 mil hectares. E aí eu não quero entrar no mérito da questão de quem são ou de quem não são as terras, mas foi um sofrimento para o povo da zona rural que, pelo amor de Deus, quem é que não lembra disso? Pessoas que foram para a cadeira de rodas, que morreram definhando, né, devido a ter perdido sua terra, ter perdido seu sonho, ter perdido a sua luta para conseguir aquilo que teria conseguido, né, e vivido ali por muitos anos. Eu sempre me pergunto por que que deixa acontecer isso. Ei, o governo federal, ele tem verbas. O governo federal, o governo brasileiro, o nosso país, já demonstrou para todos nós que é rico, tem condições. Poderia muito bem essa região que hoje está lá, desapropriada por vários produtores e que até hoje não receberam suas indenizações, onde ainda não foi batido o martelo se é ou não é terra indígena, pelo menos nem eu sei como é que está essa situação. Mas espera aí, o governo federal teria condições de dizer: olha, peraí, você é índio, é, olha, vamos ver onde é que tem fazenda aqui para vender, vamos comprar fazenda, vamos dar terra para quem quer terra. Mas, pelo amor de Deus, deixou uma guerra acontecer, veio Força Nacional, Polícia Militar, Polícia Federal, gente que foi alvejado, índios ou supostos índios que foram mortos, fazendeiros, pequenos produtores que também foram mortos. Para que chegar a deixar a esse ponto? E até hoje está aí. Conheço pessoas que morreram desgostosas, que saíram de suas terras e de suas casas para morar de favor na casa de filhos, de parentes, porque não tinham para onde ir. Conheço histórias de vizinhos que, pelo menos, nunca ninguém ouviu falar que era índio, mas logo depois de se dizia ser índio, para quê? Para tomar a própria roça do vizinho, onde lá tomava café, onde lá muitas vezes almoçava, curtia no final de semana juntos. passaram a ser inimigos porque estava de olho na terra alheia. E aí, antes de eu mostrar para vocês essa história que eu vi, que eu me emocionei ontem, chorei. Lágrimas saíram dos meus olhos. Eu vou tentar explicar para vocês algumas coisas antes, para vocês poderem entender, porque tem gente que, por incrível que pareça, ainda concorda com isso. Ah, nada! Se invadiu terra, tem que ser tirado mesmo, etc e tal. Gente, não entra em questão política. Você quer ver uma coisa? Nós temos uma lei de que quando você beneficia um terreno e passa-se lá alguns anos, você tem o... Como é? É campeão, né? Campeão é... direito campeão, de alguma coisa assim. Ou seja, o terreno passa a ser seu. É mais ou menos por aí. Aí eu vou também, por exemplo, nós temos alguns amigos aqui de bairros ribeirinhos. Eu vou dar o exemplo, que isso já aconteceu algumas vezes, ali na Bananeira, época de Fernando Gomes e alguns prefeitos que já passaram. O que é que acontecia ali? Desapropriava o pessoal da Bananeira, porém, tem que dar casa primeiro àquelas pessoas, para depois dizer, olha, vocês vão sair daqui e não vão poder mais construir, e dali fazer um jardim ou sei lá o quê. Quando vai se fazer uma ponte, passa-se uma estrada por uma fazenda, indeniza-se o dono da fazenda, indeniza-se as pessoas que terão que sair dali, porque uma ponte será construída. E a indenização tem que ser justa. Pronto, aí é justo que se faça isso. Afinal, tem que se crescer um município, tem que se crescer um estado, tem que se crescer o Brasil. Mas esse governo que está aí, está fazendo situações lá no Pará que é de doer o coração. Imagine você que é da Bananeira, ou você de qualquer bairro, você de qualquer fazenda que está me ouvindo agora, de repente recebe o recado, ó, somos do governo.

0: Recado, ó. Somos do governo. Você só tem até o final do mês para ficar aqui. Mas meu gado e minhas plantações, se vire. Há uma lei judicial, ou melhor, uma ordem judicial para você sair daqui até o final do mês. Aí você que tá me ouvindo agora, você diz assim: ah, eu não saio. Eu morro na terra, mas não saio. Vai morrer. Ou se não, será preso. Vai um aparato de policiais, eles utilizam a nossa polícia para fazer isso. Força Nacional, Polícia Militar, Federal, Força de Choque, para expulsar o povo quando se há uma ordem judicial. CMBio, IBAMA, estão indo para cima das pessoas lá do Pará para que a lei seja cumprida. Eu vou trazer algumas matérias aqui para vocês poderem entender o que é que está acontecendo lá. Eu vou trazer a matéria, por exemplo, na voz de Aldo Rebelo, ele é jornalista e é ex-presidente da Câmara dos Deputados do Brasil. O Aldo Rebelo, ele explica, né, também com muita pena do que está acontecendo com aquele povo por lá. Traz essa matéria dele aí, Vanderlei.
1: Veja o depoimento dessa senhora.
2: É um trabalho da vida toda. Eu trabalhei 15 anos de doméstica. Enquanto ele ficava aqui trabalhando, né? Eu vinha e voltava, trabalhava, ele comprava um bezerrinho. Então foi a luta de todos nós sofrendo. E não é fácil não, você vê um patrimônio que você pode usufruir da velhice, né? Porque nem ele é aposentado e nem eu. E aí é nossa sobrevivência.
1: Vejam as cenas que estão ocorrendo lá no sul do Pará, na chamada Terra do Meio, nesses municípios de São Félix, de Altamira. Como é que os brasileiros estão sendo tratados?
3: Hoje eu tentei buscar um leite lá no Sérgio, lá, do Danês Cachorrinho. Quando eu vi minhas leiteiras, apaguei.
0: Um homem de 80
4: anos,
0: nem
4: deixar ele quase tirar o leite do gado aqui, deixou.
1: Pessoal, eu estou aqui em São Paulo, mas acabei de voltar do sul do Pará. Eu passei por Redenção, por São Félix do Xingu, depois fui a Altamira. E lá eu já tinha tomado conhecimento das ações da Força Nacional, da Polícia Federal, do ICMBio, do IBAMA, do Ministério das Populações Indígenas, da FUNAI, contra ribeirinhos, contra pequenos proprietários rurais que já estavam lá há muito tempo, levados pelo governo, na época em que o governo dizia que era para ir para a Amazônia na política de integrar para não entregar. E chega lá agora com a Força Nacional, a Polícia Federal, o ICMB, o IBAMA, a FUNAI, para remover a população das suas áreas. Essa gente está lá sobrevivendo honradamente, criando as suas vaquinhas, não tem outro meio de vida, não tem para onde ir, não tem para onde levar suas criações. E chegam os caminhões, os helicópteros do ICMBio, da Força Nacional, da Polícia Federal, para tratar essas pessoas com violência, com desprezo. Eu pergunto à ministra Marina Silva, que vive aqui em São Paulo, que mora aqui nos Jardins, à ministra Sônia Guajajara, que vive aqui em São Paulo, que também mora nos Jardins, que tem mandato de deputadas por São Paulo. Vocês não têm coração? O que é que vocês têm na cabeça para fazer com essa população que vocês estão fazendo? E o presidente Lula, onde está a sua pena dos mais pobres, daqueles que sofrem para ganhar a vida? Não, pessoal, isso não pode continuar. Esse aparato deveria estar na Amazônia, ministra Marina, ministra Guajajara, presidente Lula, combatendo o narcotráfico, o crime organizado, que toma conta das águas da Amazônia, das fronteiras da Amazônia, e vocês mobilizam esse aparato pago pelo povo brasileiro para perseguir quem está criando uma vaca e plantando uma roça, criando os filhos. Tenham vergonha, tenham juízo.
0: Eu precisava trazer isso no nosso programa, porque eu tenho certeza que muita gente não sabe o que está acontecendo por lá. Se o senhor e a senhora não sabem mexer bem num celular, porque não tem passado isso na TV, procure um filho, um neto, peça para mostrar exatamente o que está acontecendo, que vocês vão ver. E eu tenho certeza absoluta que quem tem coração vai também ter a mesma emoção que eu tive. Vamos ouvir também o Joaquim Passarinho, ele que é deputado federal lá para

0: essa região que está tendo esse tipo de problema, falando lá no Planalto. Vamos ouvi-lo.
1: Sequestrando seu gado, levando o gado não sei para onde, vendendo o gado, fazendo o que com o gado que ninguém sabe.
2: Para quem não sabe, é Flon do Xamanchi, fica no município de Novo Progresso. É um município importante, produtor, na rota da 163. É um município que tem uma vocação para o agronegócio. E a Flona, quando foi criada por cima de uma área que existia produtores rurais. Pessoas com 30, 40 anos que moravam, viviam, produziam naquele local. E quando se criou a Flona, não se deu direito a essas pessoas nem desapropriar suas áreas, nem relocar essas pessoas fora. E agora o governo chega querendo tirar essas pessoas, derrubando suas casas, tirando seu gado, sequestrando seu gado, levando o gado não sei para onde, vendendo o gado, fazendo o que com o gado que ninguém sabe. É um patrimônio de vida de 30, 40 anos, de famílias. Ali tem vidas, tem trabalhadores. Sendo uma APA, ela prevê atividades econômicas, logicamente, regradas, controladas pelo IBAMA, pelo ICMBio. Não queremos, não precisa mais entrar ninguém, não precisa se aumentar a área de nada, mas se respeitar aqueles que já estavam na área, que já plantavam na área, que já produziam na área, que já estavam instalados na área antes da criação da Flona. Estão lá produzindo, volto a dizer, há 30, 40 anos. Essas pessoas não podem simplesmente, por uma canetada de um governo, ser colocadas à margem da sociedade, ser expulsas dos seus patrimônios. Imagina pessoas ali que produziram todo, né, pessoas já nasceram ali, as pessoas têm toda uma identidade já com a área, e você simplesmente chega lá com o IBAMA, Força Nacional, corta-se tudo, joga-se tudo fora, e não se dê o respeito àquelas pessoas que ali trabalham, pagam seus impostos.
0: Eu concordo, né, com o que o deputado está falando. Se quer fazer uma situação de reserva, mas espera aí, vamos respeitar as pessoas que já estão lá, é só não deixar crescer mais. Não é só não deixar empurrar mais a fazenda. Mas, pelo amor de Deus, gente, vocês vão ouvir agora o povo que estão sofrendo lá. Mas tenham a certeza que o que vocês vão ouvir não chega nem perto de se ver as cenas. Crianças chorando. Eu vi uma senhora, ali foi o que mais me chocou. Eu vi uma senhora de 70 e poucos anos peitando a polícia, dizendo: aqui vocês não vão entrar, aqui é meu. Essa senhora ajoelhando de frente a um trator, ajoelhando e orando em frente a um trator para que não fosse derrubada a casa dela. Gente, que maldade é essa, pelo amor de Deus, gente? O que é que está acontecendo nesse país, hein? Olha o que vocês vão ouvir. Esse homem, por exemplo, viralizou nas redes sociais. Esse homem que entrou em estado de loucura, meu Deus do céu. Prenderam o gado dele, saíram derrubando de trator casa, currais, plantações. Imagina você passar mais de 40 anos construindo, criando, plantando, e de repente, em poucos minutos, um exército, né, chegar exatamente destruindo tudo. É muito penoso, gente, muito penoso. Vamos ouvir esse homem em cama. Ele está na cama aqui, viu? Porque ele já teve algumas situações de ataque cardíaco, né? Acabou desmaiando, acabou a pressão subindo. Tá, morre, mas não morre esse homem. Ouçam só ele falando.
3: Estou com um gado de parte de alugado. Aí eu trouxe meu gado para fazer um remédio. E o que está acontecendo? Aí eles falaram para mim que eu só tenho o direito de ficar com sem cabeça. Que faz, né?
4: E eles mesmos manejaram o gado e encarretaram?
3: Falaram pra mim, disse que era pra mim acompanhar, mas eu não tava em condições. Eu falei: não, meu filho tá aí. Aí ele disse: não, tudo bem. Quando foi? Ontem fecharam o gado ali, acho que é 90 e... ou é 91 ou é 93, ele sabe. Meu filho, sabe, consciente.
4: Que é o gado que a gente vê nos vídeos lá, o pessoal.
3: É, de mamãe na casa do
4: bezerros,
3: cano.
4: Bezerros, recém-nascido.
3: Bezerros, bichinho recém-nascido.
4: Não, você ficou muito abalado, né?
3: Eu não tive condições. Hoje eu tentei, eu fui buscar um leite lá no Sérgio, lá, eu da minha cachorrinha. Quando eu vi minhas leiteiras, apaguei.
0: E esse homem chora.
5: Nem deixar ele tirar o leite do gado aqui, deixou esses bandidos. Nem isso eles deixaram. Não deixaram ele fazer nada. Nada, nada, nada. Então aqui é operação de guerra contra esse senhor aqui.
0: Helicóptero, picapes. Olha, esse depoimento foi do senhor Pedro Coco. Pedro Coco, que desmaiou. Ele estava deitado enquanto dava essa entrevista. Né? O gado dele que foi preso. Cadê os protetores de animais, hein? Esse gado ficou lá no curral, no sol quente, sem comida, sem bebida, depois transportado ainda no calor para os caminhões. O povo derrubou uma ponte lá, os caminhões tiveram que abrir as carretas para esse gado sair, mas depois veio outro aparato para prender o gado de novo. Tá horrível lá, tá a situação. Mas não para por aí, não. Vamos ouvir o povo.
6: Dizer que eles podem descer na casa de um colono, queimar a caminhonete de um colono, a casa do colono, colocar arma na cabeça de criança de 6 anos de idade, ameaçar e dizer que se uma semana não sair, eles vão voltar, vão tocar o terror, vão bater, vão matar. Quer dizer que o cara pode entrar na tua casa, invadir, tocar fogo e tudo? Não pode, gente. Não pode acontecer isso.
7: Por que um cara do Ibama tem que entrar de balaclava dentro de uma fazenda, pô? Por que ele não entra de balaclava lá no Rio de Janeiro, cara? Pra pegar uma porra de um fuzil de um bandido? Por que um fiscal do ICMBio bota uma touca na cabeça pra entrar dentro de uma propriedade rural? Tem um trabalhador lá dentro? Aí outra pergunta que eu faço, por que o policial aqui na rua tem uma viatura pra cuidar da cidade inteira e quando o ICMBio passa aqui é com 40 viaturas aqui, ó?
8: Eu fui abordado aqui na minha casa, com armas na cabeça. Eu tenho uma criança de 11 anos de idade que também foi alvejada. Me deram 7 dias para mim sair da minha casa.
9: Revirou tudo dentro de casa, por todo canto. Botou as mãos das crianças para sempre. Pra que isso, rapaz? Não
0: pode. Aí é uma senhora de seus quase 80 anos de idade falando.
10: Olha, desce da moto, desce da moto, desce da moto. Fala,
0: ó,
10: moto.
0: Esse desce da moto é um cara do, sei lá, Ibama, do ICMBio. O cara vinha de moto, com um cachorrinho no colo, ali no tanque da moto. Ele com a pistola na direção do cara. Bora, desce da moto, como se fosse o bandido. Olha aí.
11: Desce. Eu tô assustada. Tô muito assustada com isso, porque isso não é boa coisa. Não é boa coisa pra mãe de família nenhum e pai de família nenhum tá vivendo uma situação dessa. É vida de terror, uma coisa dessa.
12: Os pais se encontram assim aterrorizados, né? Por essa perseguição do Ibama aqui em nosso meio.
13: Chega aqui, bota terror. As crianças, tá todo mundo com medo, amedrontado.
14: Baixaram lá, né? Do outro lado, assim, pra cerca. Pediu pro meu esposo colocar a mão pra cima e meu esposo colocou. Aí revistaram ele. Nessas alturas nós ficamos todo mundo nervoso, né? Que não tem quem fica calmo na hora dessa. Minhas crianças, eu tenho 4. Ficou todo mundo nervoso. Inclusive a minha meninazinha de 7 anos saiu chorando.
11: É uma grande pressão para a mente da gente, fica com os corpos da gente todo abalado, porque tem criança, a gente não tem para onde ir.
15: Eles reviram guarda-roupa, tira a roupa, reviram tudo, não respeita. Eu digo, ah, é, quem mexe nas coisas é ladrão, ladrão que rebenta tudo e carrega e tudo. Você recebe isso de fazer?
16: Eles entraram na minha casa e aí quando eles chegaram aqui foi aterrorizando as crianças, mandando colocar a mão na cabeça, entrando para dentro dos quartos, né, e revistando todas as crianças. A minha filha, que tem 5 anos hoje, né, ela não pode ver o helicóptero sobrevoar, porque ela já começa a tremer e chorar. Ela tá com trauma já desse processo do Ibama aqui, porque é muita perseguição.
11: É muito triste a gente poder trabalhar e viver uma situação dessa. Todo mundo é produtor rural.
8: A única alternativa que ele nos dá é de sair. Está aqui, ó. Estou com uma rocinha de milho aqui. Nós trabalhamos, nós só queremos o direito de trabalhar.
6: Deram uma semana de prazo para o povo sair, entendeu? Como é que você tem 40 anos em cima de um pedaço de chão, como é que você vai abandonar em uma semana, em 7 dias? Como é que você vai abandonar? Você não abandona, meu amigo. A sua criação, o seu gado, né? A plantação sua que você fez. Você tem uma vida em cima de uma terra.
0: São pequenos produtores. E o que eu acho impressionante é que a gente não tem visto isso na mídia tradicional, né? Não tem visto isso na mídia tradicional. Olha aí.
17: Estão destruindo tudo, tudo, tudo. Vai, volta!
18: É preciso fazer uma CPI do ICMBio urgente.
19: Pode ir, papai! Marina, papai, não pode destruir, não, Marina! Tu tá tirando a minha vida, papai! Tu tá tirando a minha vida!
18: O que tá acontecendo no Brasil é o seguinte: o ICMBio tá entrando em todas as propriedades que estão em discussão de CAR, de validação de satélite, de propriedade, mas sem julgamento final, sem nada, e sequestrando gado, sequestrando, fechando, derrubando os currais, arrancando cerca, esbulhando propriedade. Isso não pode acontecer. Nós estamos tendo as nossas propriedades que foram compradas, que estão na posse justa há mais de 50 anos, sendo esbulhadas pelo governo federal, pelo ICMBio, e nós precisamos investigar quais as verdadeiras razões disso estar acontecendo. Há rumores que os próprios frigoríficos estão fazendo o trabalho do ICMBio, do mapa, entregando as imagens de satélite que estão correndo, e assim, o ICMBio simplesmente vai e esbulha a propriedade, sequestra o gado, tira o sustento das famílias que estão lá vivendo de seu suor. Não é possível que o Brasil faça isso com os brasileiros. O Brasil é o maior inimigo dos brasileiros. O governo federal é responsável direto pelo que está acontecendo.
0: Mas olha, é muita maldade. Vocês vão ouvir agora uma criança chorando. Essa criança está num carro, a irmãzinha dela tenta acalentá-la, porque os pais estão levando, sabe lá para onde, né? Porque foram expulsos de suas casas. Ouçam isso. É de cortar o coração.
20: É, meu bem, infelizmente.
21: É a justiça lá de Brasília que está fazendo isso. Não é eles, não. Mas não é eles, não, moça.
0: O pai está tentando explicar que não é a polícia, né? Que é a justiça lá em Brasília. É isso que ele está tentando explicar para a filha no carro, onde estão indo, sabe lá para onde. Né?
22: Cada família que tinha suas crianças, tinha seu quintalzinho, tinha sua vida. Se isso não te comove, você não é mais humano. Se você defende uma destruição dessa do seu irmão, porque todos somos irmãos, somos uma só nação, se você defende isso, você perdeu toda a humanidade. Você perdeu todo o senso de justiça que possa haver na sua vida. E você foi contaminado. Sua mente foi corroída por uma ideologia doente que nos afasta, nos separa, nos destrói. Essas imagens, gente, eu já vi elas muitas vezes. Todas as vezes que eu vejo, eu me angustio. É muita revolta.
21: Ela tá com saudade da casa dela.
0: A irmãzinha tenta acalentá-la, né? Acalentá-la, porque ela tá em desespero e... A irmã é até mais nova do que ela, olha só.
21: Vai arrumar outra casa pra vocês.
23: Maninha, você vai se divertir tanto com seus amigos. Maninha, você vai se divertir tanto com seus amigos. Brincar com a nova casa.
24: Olha, eu não quero uma nova casa, eu quero a minha casa.
23: Eu quero ficar lá pro resto da vida.
22: Cerca de 500 caminhonetes e 30 helicópteros estão aqui cirandando pelo Pará. No plano de destruição mais voraz que já existiu na nossa história. Pra acabar com tudo, só atrás de gente que está trabalhando. Eles não vão atrás de gente à toa que não está produzindo. 500 caminhonetes e 30 helicópteros para nos destruir. E você pensa que nós estamos num momento tranquilo. Nós estamos num momento mais tenso, na situação mais grave da história do estado do Pará. Acorde para isso.
0: Aí ontem, quando eu fui pregar os olhos, eu pensei nisso, né? Falei, caramba, enquanto a gente está aqui em nossa zona rural, no clima nordestino, que é o clima de São João, esse povo que também é da zona rural está passando por isso, meu Deus do céu. Pense aí, gente. É assim que se resolve, governo Lula? Gente, pelo amor de Deus, não vá pensar que é ataque ao governo, não, mas eu vou culpar a quem? Cadê o STF, Supremo Tribunal Federal, que impediu a polícia de subir nos morros do Rio de Janeiro? Mas não impede de que pessoas de bem sejam expostas desse jeito, como se fossem piores até do que bandidos. Meu Deus do céu, olha, essa senhora, ela chocou também nas redes sociais. Uma senhora de mais de 70 anos de idade. E olha só, ela fecha o portão dela para a polícia não entrar. E a polícia explica de que provavelmente levará presa ela.
25: Resolve assim, não tá, mas resolve. Mas não resolve no final.
26: Jeito que você resolve, eu não vou resolver agora.
25: Pare com isso, eu tenho que você resolver.
26: Não, eu tô falando o jeito que você quiser resolver, eu não vou resolver.
1: Eu vim aqui pra cumprir ordem judicial. Você tá descumprindo ordem judicial, não é minha não.
25: Eu
1: tá, tem ordem judicial que você sabe que tem.
25: Eu não tô descumprindo.
1: Mas, então fica na sua, por favor.
25: Eu não tô descumprindo.
1: Fica ah, na
25: eu
1: sua.
25: Eu obedeço a seu.
1: Então amigo. Some perto de mim. Some de perto de mim.
0: É assim, né? Você resolve assim, some de perto de mim, porque é ordem, é lei, tem que ser cumprida, etc e tal. Gente, ó, não tenho mais espaço.

que ser cumprida, etc e tal. Gente, ó, não tenho mais espírito para fazer programa. Não tenho. Vamos lá. Traz essa música aí pra gente ouvir.

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0: 7:09. Estamos chegando para mais um programa Poder da Notícia, aqui pela sua rede boa de comunicação, digo sempre, a rádio que mais cresce no estado. Vem aí mais duas, viu, cabeça de gato macho? Eunápolis e Cidade de Ilhéus, tem de ver, verás, né? Já estamos em Alagoinhas e região, Barreiras e região, Xique-Xique região, Irecei região, Madre de Deus e região, Itabuna e região. E vem aí mais duas, hein? Pra empurrar com gol de gás na concorrência. Eunápolis e Léo. São 7:10, comigo aqui até as 9, tem ele, o apaixonado, né, vai? Ele tá aqui, mas o coração está lá do outro lado da ponte.
1: Aí agora sumiu, o vereador sumiu.
0: E aí, o que é que tem a ver a vereador com sua paixão? Ele vai ajudar? Aê! Aquele... Deixa eu ver, quem tem lá de lá? Lá não tem nenhum vereador pro lado de lá do São Roque, do Monte Cristo, da Califórnia. Não tem nenhum vereador pro lado de lá, não é? Então pedir socorro ao do Pontalzinho, né?
2: Eu não entendi, foi nada.
0: Ele tá aqui, mas o coração tá lá na região do Monte Cristo.
3: É conquista, rapaz.
0: É? É. Fazendo o que nesse frio sozinha lá?
3: Foi passear.
0: Sozinha?
3: Não, com a filha.
0: Com frio desse?
3: É.
0: Levou o cachorrinho? Levou. Ah, tá com o cachorrinho.
3: E levou a filha.
0: Como é o nome do cachorrinho? Guila?
3: É Guila.
0: Por isso que ela tá lá todo dia mandando mensagem. E aí? Manda alô, tô ouvindo. Ah, é pra isso, né? Pois é, tá aqui todo apaixonado e só vídeos, né? Daqui a pouco tem vídeo no grupo do Arraiá. Opa! Comigo aqui até as 9 tem ele, nosso querido Tony Babos. Abraçando você de qualquer parte da Bahia, também do Brasil e do mundo, acompanhando, é claro, através do nosso aplicativo da Rede Boa de Comunicação. Abraçar você aqui, como sempre, você guarda civil municipal, você policial militar, você policial civil, fala em polícia militar hoje, não é isso? Cadê aqui? Daqui a pouco encontrar informações, 95 novos soldados entregues para Itabuna e região isso a partir de hoje, né? Bahia, Brasil, não é? E é claro, para poder o combate ao crime. Daqui a pouquinho mais detalhes com relação a esses novos 95 soldados que hoje em solenidade estarão sendo já entregues à população, hein? Itabuna e região. Daqui a pouquinho, hein? Tô abraçando você da segurança pública. Abraçando você também, taxista! Ah, é buzina de bicicleta, não? Alô! Abraçando o TT, barrigudo do táxi. Eu abraço a todos os taxistas de nossa cidade. Abraçando...
3: Você é barrigudo?
0: Não é barrigudo. Você falou que era barrigudo. Que quando ele chega, a barriga chega na frente. Então, assim, abraçando o nosso querido Wellington da Good, do Uber. Eu abraço a todos os motoristas de Uber. Abraçando o seu Jaime aí na rua Paulo VI. Eu abraço todos os caminhoneiros. Abraçando a professora Zenaide, eu abraço todas as professoras. Abraçando Tony Babos, eu abraço a todos os operadores de rádio.
1: Oi, é feira, bota pra torar.
0: Abraçando
1: do limite.
0: Abraçando Ney Moreno, eu abraço todos os pequenininhos do mundo, de 1,30m.
1: Ai, pai, para.
0: Abraçando mais quem aí? Se você é feirante, você é vendedor ambulante, você é cearense, abraçando babá. Quer babá, meu filho?
4: Você me arrasa.
0: Quer, então vai atrás de babá. Não é? Eu abraço todos os cearenses de nossa cidade.
5: Se pro médico, a responsabilidade é sua, viu?
0: Abraçando o radialista secretário Rosivaldo Pinheiro, um abraço a todos os secretários.
6: Fala sério.
0: Quem mais aí? Falta quem mais aí? Você que gosta desse negócio aí? Ah, quem falta?
1: Aí agora sumiu, o vereador sumiu.
0: Ah, você vai apanhar, tá, vai bom. Para só. Aquele café lá vai vir amargo, lá do Pontalzinho, hein? Então abraçando o vereador Sivaldo Reis, Cacá. O Cacá, Cacá Ferreira. Cacá um dia saiu candidato, teve 12 votos. E a família tem 40 pessoas. Nem Fábio Ferreira votou nele. É mole? Eu quero um negócio desse, meu pai. Ainda mais hoje, ó. O finado, o saudoso Bicudo falava. Liso, é. Não é, não pode ser candidato a nada. Porque no dia, chega, ó. Aí o povo esquece tudo que você fez.
6: Onde está o dinheiro?
0: É, assim. Você passa 4 anos, ou 3 anos e meio, né? Vamos dizer assim, ajudando, fazendo, acontecendo. Aí no dia chega lá o porretão, né? Com a mala. E aí, alguns, não é? Esquece tudo que você fez durante 3 anos. Essa é a realidade. Né? Perguntaram um dia a Bicudo. Bicudo, você é candidato? Ele falou um dia. Não que eu sou liso. Aí citou, já pensou, o vereador tal faz uma reunião com o povo. Lá vai ter Guaraná, Salgadinho, Sul.

0: Tu já pensou, o vereador tal faz uma reunião com o povo. Lá vai ter guaraná, salgadinho, suco, pronto. A minha reunião vai ter só água, da Imaz, olha lá. Viu? O povo vai pra onde? Vai pra onde você?
1: Vou pra onde? Cachorro-quente, salgadinho.
0: A gelada depois, né? Então pronto, então tava certo, meu querido, saudoso. Que eu lembro com muita saudade. Tem alguma coisa? Tinha uma coisinha dele, a abertura dele de primeiro programa de primeira, né? Lá da Nacional. Não é? Que eu lembro com muita saudade, nosso querido João Ailton Peixoto, a língua do povo, meu amigo bicudo, rapaz. Não é? Agora, tinha algumas pessoas.
1: Cuidado com o seu vizinho.
0: É, ele falava assim: olha, a pior miséria é vizinho. Vizinho fuxiqueiro, linguarudo. Quando você vê três, ó, com a vassoura, não sai do lugar, tá falando de alguém. Ele falava. Muita gente não gostava dele. Porque ele falava a verdade. Não é? Teve um dia que ele chegou pra um político e falou assim: me dá o meu aí. Você já rouba mesmo do povo, então me dê o meu, que fico calado, ninguém fala nada pra ninguém. Fica todo mundo em paz. A outra coisa que ele falava, não é? É o pidão. Quando não ganha, empata. É mesmo, bico? Mas como assim? Não, eu peço. Se eu não ganhar, ficou empate. Nem o dono, nem o cara me dá, acabou. Tudo. Ê, bicudo que faz falta no rádio, hein, rapaz? Um abraço aí a Sátira Maria. Não é isso? E o menino com meu nome?
1: Não lembro. Não.
0: Juan Pablo.
1: É.
0: Juan Pablo Santa Maria. Não é?
1: Eu não conheço mais, não.
0: Você também, é, mas já tão grande aí, né, rapaz? Juan Pablo Santa Maria, ele falava: olha, casa com rico, casa com fazendeiro. Porque é broa pura, faz gastura. Não era assim que ele fala? Um abraço, Juan, um abraço, a Sátira. Santo Antônio, eu acho, né, que deve estar morando ainda. Obrigado aí pelo carinho da audiência, hein? São 7h17 da Bahia, abraçando você, porteiro. Padeiro. Você, servidor público municipal.
1: Que não vai fazer nada a partir de segunda-feira.
0: É, não vai. É ponto facultativo, porque já tô sabendo, no estado. Aí, fogando, de segunda só volto trabalhar no dia 27, 28, por aí. É bom demais, né, pai? Aí me perguntam aqui: Marcelo, quando é que vai pagar a prefeitura? Porque eu tenho que receber um dinheiro na mão de alguém. Olha, ó, pelo que eu fiquei sabendo, não tenho certeza, mas o Hélio trouxe uma matéria com o Aracati, bem pra segunda-feira, já tem a Nica.
1: Segunda
0: é quanto? Vê aí pra mim.
1: Segunda é 22.
0: 22. Fiquei sabendo que dia 22, mas deu entrevista aqui o Aracati essa semana, ao Hélio, dia 22 na conta, né, do servidor público municipal pra poder comprar a bota, comprar o vestido, comprar uma calça, pra poder curtir o Pedrão, né? O Itapedrão. Então, se você tem algo pra receber aí, vem cá, cai quando mesmo? Você que tá lá direto com o pessoal.
1: Eu?
0: É você. É? Você fica lá com o primeiro-ministro do Itapedro. Tava lá ontem, até meia-noite, ajudando ele a carregar ferro.
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0: Aliás, eu tô aqui hoje no estúdio, não tô na rua não.
3: Não vai não!
0: Mas mandaram uma foto.
3: Não vai não!
0: Mandaram uma foto ontem, lá na 22 horas, lá carregando ferro, lá no Itapedro.
3: Isso aí tá bom, né?
0: É. E é o amiguinho do sem pescoço. Amiguinho do sem pescoço lá em Salvador. Olha, cadê o Elifon? Você que já tá na linha? Daqui a... Já tá na linha?
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0: Olha, atenção, hein? Operação neste exato momento. Operação policial neste exato momento para o combate a grupo criminoso que opera tráfico de drogas, homicídio e armas. Já em Barro Preto, operação pé de manga. Meu Deus do céu, rapaz. Bonfizão, 3 mulheres presas, além de drogas apreendidas em Barro Preto. Morre segunda vítima do grave acidente na BR-101. Inclusive, uma pessoa bastante querida ali em Almadina, que vinha, rapaz, como é que pôde, rapaz? Vinha na maca, aqui pro hospital, quando aconteceu esse acidente ali, próximo a Itajuípe, e o paciente morreu. O motorista da ambulância ficou ferido, e ontem, no final da tarde, o condutor do veículo Palio também morreu no hospital de base Luiz Eduardo Magalhães.

0: 35 novos soldados. Solenidade acontece hoje de formatura, serão entregues a Itabuna e região. Olha, atenção, presidente sindicato é acusado de assédio moral, fraude e desvio de dinheiro. Avenida Princesa Isabel será fechada e só reabrirá após o Itapedro, daqui a pouco mais detalhes. Olha, senador Jacques Wagner admite dois encontros com Vorcaro, mas fala em relação praticamente zero. Você viu ontem, rapaz, dólar, euro, dinheiro vivo. É muito dinheiro guardado por aí, né, rapaz? Sabia disso? A maioria dos políticos opera com dinheiro vivo. É em fazenda, é em casa, é apartamento. Sabia disso? Não pode botar no banco pra poder... Sabe como é que é, né? Sabe como é que é? Você sabe como é que é? Tá balançando a cabeça, você sabe como é que é. Então, eles, alguns, em sua maioria, só tem dinheiro vivo dentro de casa. Tá tudo dentro de casa o dinheiro, não é? Contando lá. Eu minha conta zero. Esses dias fui receber um vale do Baratons Naturais, quando bateu, o banco carregou. É, tá devedor, meu irmão. Eu tô fora disso. Cadê aqui? Vamos por aqui. É, onde aqui? Olha, homem foi preso ao tentar matar ex-mulher a golpe de faca. É, os cabras desgraçados. Rapaz, mulher tá aí, tá sobrando, irmão. Você pode ir pra uma festa dessa, apesar que não pode, mas tá. E aí, gatinha? E aí, meu amor? Sabia disso? É. As leis estão deixando os homens pra trás. Não é? É. Você não pode mais a mulher passar aqui, você... E aí, fofinha? Ela pode chamar o policial, ela é vagabunda aqui, tá me assediando, vai preso. Então acabou. O livro tá certo. Não tem mais. Como é que fala? Cantar ninguém em festa. As mulheres estão tudo retadas por causa disso também, algumas.
1: Agora, né? Elas podem cantar, gente.
0: É que não tem ainda, nem Mário do Penho. Só tem Maria da Penha, não é? É assim que funciona. Então, vá pra festa, fica caladinho, bonitinho, deixa ele agarrar.
1: Fica olhando pra aqueles.
0: É, paqueiros. Agora, se você quiser. É.
1: A mulher de penca.
0: É, banana da terra, banana prata, né? Você fica quietinho lá no cantinho da festa, deixa elas agarrar e deixa filmar, pra depois, se você ter prova, ó, quem me agarrou foi ela, hein? Porque tá assim agora, tá assim agora, você não pode mais cantar ninguém, né? Igual aquela música, fez 7 anos aquela música, Amado Batista, da secretária. Secretária, que trabalha o dia inteiro comigo... Como é que é? Tô me dando grande castigo de parar no tribunal. É assim, tava certinho o Amado Batista, hein? Olha, cadê aqui? Carro desgovernado derruba a parede de casa, deixando duas pessoas feridas. Mas aqui vocês vão conferir. Morador de rua é espancado. Pera aí, pô. Essa manchete aqui, Duda, não foi da semana passada, não? Hein, produtora? Ah, não, né? Aqui, ó. Mais um morador de rua é vítima de espancamento no centro comercial. Até quando, hein, rapaz? Secretário de Meio Ambiente da Bahia e enteado de Jacques Wagner, Eduardo Sodré, é alvo da operação da Polícia Federal. Meu Deus do céu. Rapaz, se você vai pra cá, tem traquina. Você vira pra cá... Traquino, fica no meio, traquino, vamos pra onde, hein? Vamos ficar na lua agora, melhor, né? Vamos ficar em cima da lua, é o jeito. Eu já falei, senhor, já deu, hein? Já deu. Acaba esse, faz outro, agora sem a cobra. Tá vendo, filho? Sem a cobra. E se tiver a cobra novamente, aí vamos pecar, vamos fazer acontecer. Eu não sei onde vamos parar não, hein, irmão. 7 horas e 24 minutos, 7h24 na Bahia. Ex-servidor é condenado por amputar o... Aqui já foi, né? Amputar o pé. Amputa agora também o outro. Fica o... Cotó logo sem pé, sem nada. Arrasta com a cobra no chão. Que coisa, hein, rapaz? Aqui foi condenado após amputar o próprio pé e tentar fraude no INSS. No INSS, é um olho aberto, outro fechado. É só pra eles. Daqui a pouco vocês vão conferir no programa. Mulher é vítima de assalto próximo ao colégio AFI. 7h25, já está no ar Aliás, vou nas ruas da cidade, é isso? Eu vou até as ruas da cidade saber dos destaques de Hélio Fonseca.
2: Valeu, aquele abraço, bom dia. Ótima sexta-feira para você, Marcelo, Jaqueline, Tony e aos ouvintes aqui da Boa FM. Vamos agora com as manchetes. Coordenador da Gerba fala daqui a pouco sobre fiscalização e movimentação na rodoviária Francisco Ferreira da Silva. Movimento nas estradas nas primeiras horas desta sexta-feira. Polícia Rodoviária Federal registrou grave acidente na BR-101. Duas pessoas morreram. Obras em ritmo acelerado na Avenida Princesa Isabel. Ponto facultativo pelo estado e vários municípios da nossa Bahia. Daqui a pouco eu conto tudo aqui no Poder da Notícia, que segue no comando do líder em audiência.
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0: São 7 horas e 26 minutos na Bahia, 7h26, já, tudo com relação aqui ao INMET, que emitiu um alerta de chuvas intensas em Marauí e Uruçuca. Estão entre as cidades baianas, é sob o aviso, hein? São 7h26 na Bahia. 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Um abraço aí ao meu amigo radialista, doutor Eduardo Fontes. 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Eu tô meio embolado hoje, não tô? Acho que esse, acho que esse chá. Me deram um chá aqui. Que chá é esse, irmão?
1: Aí é de...
0: Tá embolando minha língua. Brasileira. E falaram que é de camomila. Ai, ai. Viu? Vera, Vera. 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Ela pega hoje os ovos, meu filho, para dar pro que eu prometi a Vanderlei. Vanderlei adora ovo. E aí vou preparar lá um ovo pra ele, pra dar pro Vanderlei, pra levar amanhã pra festa lá. Olha, ele gosta de ovo cozido. Eu vou dar dois ovos pra ele com milho no meio. Pô, o milho salgado com dois ovos pra ele. Cadê aqui? Deixa eu agradecer aqui, são 7h29. 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Obrigado a todos vocês que participaram aqui do concurso do licor Maravilha Total, hein? 7h31, vou faturar daqui a pouco tudo com relação ao fechamento da Princesa Isabel, que só reabrirá após o Itapedro, uma montagem de estrutura do Itapedro. Então daqui a pouquinho mais detalhes aqui dentro do Poder da Notícia. 7h31.
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são 7h37 da Bahia, 7h37, estamos de volta aqui com o Poder da Notícia, aqui pela sua rede boa de comunicação, tá na boa, tá feliz. Olha, deixa eu, daqui a pouco eu vou até o Eli Fonseca, trazendo informações aqui dentro do programa, e também o Fala Povo, daqui a pouquinho, aqui no programa, hein? Você de Itabuna, da região, da Bahia, do Brasil, do mundo, através do nosso também 0800, pode mandar a sua mensagem, seu áudio, não é? Metendo a boca no trombone. 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Daqui a pouquinho, um movimento, nós vamos trazer do hospital de base, já que tivemos nas últimas horas uma mulher que foi agredida, um morador de rua, situação de rua, mais um agredido na região do centro comercial. Não para não, é toda semana tem, viu? E aí eu já fiquei sabendo de alguns empresários que tem restaurantes e que tem lojas que já estão querendo fechar por conta de tanto morador de rua que tá atrapalhando o comércio. Que demora não, você tem ali, por exemplo, um restaurante. E aí dá meio-dia, chega a família, né, para poder almoçar e o caba na porta pedindo, fazendo, acontecendo. Eu não ia com minha família. Eu ia para outro lugar. Lugar seguro, lugar tranquilo, aliás, né? Aí eu pergunto, o que fazer, rapaz, com relação a isso aí? Eu falei até com o secretário aqui, o secretário Erasmo, social, que ele teve aqui essa semana, mas foi uma coisa rápida com relação ali à questão do Itapedro. E ficou de retornar aqui para falar com relação, cadê a casa de apoio ou de passagem desse povo? Estava lá no projeto lá atrás do ex-secretário, o Trindade, que eu lembro numa época que eu entrevistei o Trindade, ele falava dessa casa de passagem, né, que era para esse pessoal de rua poder dormir, enfim, para não estar ali atrapalhando o comércio no centro, principalmente no centro comercial, porque é a cidade toda, hein? É Praça Simão Fitman, é José Bastos, é na Cinquentenário, aonde mais? É na Praça dos Bairros, não é? E o pior, que não é só morador em situação de rua. No meio deles tem também usuários de drogas, arrombadores e vagabundos. Essa é a realidade. Se infiltram ali,

0: Aí morador de rua, mas pra roubar. Aí morador de rua, mas pra fumar maconha. Aí morador de rua, pra poder fazer, assaltar, enfim. Então, ficou da produção, viu, produção? Novamente convidar o secretário Erasmo para poder falar com relação a isso. A situação de morador de rua. O que é que tem de projeto para se fazer com relação a esse povo aí? A cadastrar, ver quem é de quem. Esse é de onde tá? Vai voltar lá para Léo da Capoeira. Aí, eu sou de Reinaldo das Batatas. Vai voltar para Reinaldo das Batatas. Vai voltar para a Gel da Farmácia. Da farmácia lá? Para Jaqueline lá de Uruçuca. Como é o nome lá da prefeita? Jamile? E por que você se assustou? Eu acho que é Jaqueline, lá de... Mas é nome da prefeita de Deus. Vem aí, meu filho.
1: Jaqueline Mendes, Jaqueline Mendes, Jaqueline Mendes.
0: Essa aí tá sendo prefeita da festa nossa, né? Deixa ela quieta aí. Então, assim, é fazer um casal desse povo aí, pai. Porque a informação que eu tenho é que a cada 10 moradores de rua ali, 8 são de fora. Não é? 8 são da região. De onde é esse povo? Cadê a família desse povo? Por que tá aqui? Aí, ó. Marcelo, bom dia. Esse pessoal parece ter um grupo de WhatsApp. Esses dias tinha 30, agora já tem 60 e por aí vai, um avisando o outro. Porque Itabuna dá comida, dá café, dá almoço, dá janta, dá o que mais aqui? Dá bombom, dá chocolate, dá tudo. Sopa. Como é que vai embora? Olha o povo aqui, ó. A gente falando aqui, eu tô mandando mensagem. Não é? É
2: assim. O senhor veio aqui no CRAS fazer o quê?
3: Sim, eu vim aqui me informar com o senhor pra saber se quem trabalha de carteira assinada tem direito a receber o Bolsa Família.
2: Infelizmente, quem trabalha de carteira assinada não tem direito a receber o Bolsa Família. Porque e o Bolsa Família é um benefício pra quem não trabalha.
3: Ah, sim. Então tá em tempo ainda.
2: Tá em tempo de quê?
3: É porque eu tava indo procurar um emprego ali. Aí um amigo meu disse que ia fazer a mesma coisa um dia desse. Sim. Aí pensou direitinho, rapaz, eu tenho o direito de receber o Bolsa Família, porque ele é solteiro, e eu também sou, entendeu? Aí moro só, então tem direito ao Bolsa Família.
2: O senhor tem direito a receber R$700, como mora só.
3: Aí, ó.
2: Tem mulher não, né?
3: Tenho não.
2: Pronto, tá tendo direito a receber R$700, uma cesta básica, o Vale Gás... Pode colocar água e luz no baixa renda.
3: Aí, então pronto, eu vou querer isso aí. E eu já ia atrás de emprego. Pra que eu vou trabalhar sem direito aí, isso aí?
2: O senhor é tão novo, rapaz, por que não arranja
3: um... Sim, mas é um direito que eu tenho. Eu tenho um direito.
2: O senhor tá dizendo o direito. Tá desempregado?
3: Tô desempregado.
2: Então tá bom. O senhor tem direito a receber o
3: Bolsa Família. Se eu tenho direito.
2: Agora, se trabalhar, aí a gente...
3: Perde. Aí tu acha que eu vou trabalhar...
2: Vou logo lhe dizer, se o senhor fizer o cadastro aqui, for aprovado e depois arrumar um emprego... É cortado automaticamente.
3: E eu sou besta, eu tenho a cara de besta, aí eu vou trabalhar se eu tenho um direito.
2: Esse benefício é só pra quem não trabalha.
3: Sim, eu não trabalho não.
2: Aí o senhor vai ter que ficar em casa sem fazer nada.
3: Aí vai ser um esforço grande, viu?
0: Aí, é mole. É por isso que o seu Zé lá de Itajú do Colônia tá à procura de um trabalhador rural já tem 2 meses. Dando casa, internet, água. Comida... Água, luz, tudo. Telefone, tudo. Não tá achando. E o salário, hein? Salário mínimo. Não tá achando, não. Não é? Porque tome menino. Tome menino pra dentro. Não é? Cada menino é quanto? Você aqui? Não é desse negócio aí? Meu Deus. 600? Cada menino? É. 10 dá 6. Aí. Vai fazer filho, meu filho. Vai. Eita, nós. Aí, viu? Agora aí. O cara quer trabalhar pra quê, menino? Tem direito ao negocinho. Todo mês. Aí acabou aquele trabalho. Aquele trabalho. É braçal que fala, né? Ó, mandaram aqui. Magnólia! Prefeita Magnólia aí de Uruçuca!
4: Eu tô chamando a mulher de Jaqueline.
0: Eu chamo de Jaqueline, ó. Magnólia, lá de Uruçuca. Magnólia falou esse dia que. Uma estrada lá, não foi?
4: Foi.
0: Que o governador foi lá. O governador é o pai! Eu sou a mamãe! Rapaz, deixa esse homem quieto, rapaz. Deixa esse homem quieto, que eu não sei por que lado a gente tá, hein? Eu vou morar na lua.
4: Por quê?
0: É, pelo menos na lua, esse povo não tá lá.
4: Mas Itabuna é bom, rapaz. Tem buraco igual a lua.
0: É. Mas você vai pra cá, traquininho. Vai pra cá, Olha, mandaram aqui pra mim. Aqui, ó. Marcelo, bom dia. Mais uma vez, parabéns pelo programa. Jaqueline tá de quê? De folga, de festa. Tá trabalhando, tá correndo atrás da nossa festa. Chegaram ontem no Galego. Se chegar, olha só aqui. Se chegar em um certo deputado, bota o nome aqui, ó. Mas vou falar?
4: Fala não.
0: Não posso falar aqui não.
4: Você tem prova?
0: Não tenho. E nem ele também. Se chegar em um certo deputado, alguns prefeitos da Bahia estão na gaiola? É gaiola? Isso aqui é gaiola?
4: É gaiola.
0: O nome aqui? Gaiola ou grade? Gaiola.
4: Gaiola.
0: Olha só.
4: Acho que é igual um passarinho preso.
0: Se essa operação que vem lá de cima, tá vindo lá de cima, viu? Chegar nesse deputado, alguns, só que ele coloca, alguns prefeitos da Bahia estão na gaiola. Em viver verás, eu já falei, esse mundo aqui, Deus já pode acabar. Fazer um outro mundo sem a cobra. Não foi a cobra que infernizou a vida de Adão que, com Eva e tudo? Fazer sem a cobra.
4: Não foi a águia, não?
0: Pra falar em cobra, uma pergunta básica aqui, a você, inclusive, ouvindo também. Qual é o benefício de uma cobra no mundo?
4: Comer rato, peçonhento,
0: E o que é que tem a ver rato, morrer por causa da cobra?
4: É alimento.
0: É, só come cobra.
4: Hã?
0: Olha, só come rato, é. A cobra. O benefício do mundo é por causa disso. É porque ela come cobra. Porque ela come cobra, comendo cobra é um diabo, né? Ela come rato. Rapaz, me deixa, viu, rapaz? Olha, 7h47, vou pra onde aqui, meu filho? Ah, sim, então daqui a pouco eu trazer. Não, daqui a pouco, segura o repórter aí. Olha, daqui a pouco eu vou trazer informações do base. Já que tivemos uma mulher que foi vítima de espancamento, um morador de rua espancado. E um absurdo.
4: Qual?
0: Que vem acontecendo direto na região. Digo, porque são BAs e BRs que cortam aqui a nossa região do Cacau. E também cidade, né?
4: É.
0: A questão de animal solto na rua. E principalmente nas BAs e BRs. É, aqui é o quê? Marcela, dá uma olhada. Essa fazenda é quase dentro do Salobrinho. Você tá certo, ninguém quer trabalhar mesmo. Olha aqui, botaram aqui, precisa-se de trabalhador rural. Uma placa bem grande aqui, na porteira de uma fazenda. Fica na BA, próxima ao Salobrinho. E não tem. Quase meses, 2 meses aí.
4: Manda ninguém quer trabalhar. Pra Valdo Táxi.
0: Um abraço, Valdo Táxi. Obrigado
4: lá
0: aí.
4: Em Macuco.
0: Lá, onde é?
4: Macuco.
0: Onde é isso?
4: Você também é Macuco, não é?
0: É, não sou da região.
4: Poxa, você é de onde?
0: Ah, Beirarema. Mas já tá retado com você, já da farmácia lá. Que você não sabe o que é macuco, né? Você fala berimbau, como é o nome lá do... Quem é o cara lá, lá que é amado por todo mundo, lá o berimbau, lá do... Da pena lá do...
4: Da onde,
0: mano? O do...
4: Babau.
0: Babau. Eu falei berimbau, é berimbau, não, axé.
4: É colega de Val, taxista.
0: Babau é colega de Val?
4: É.
0: É índio também?
4: Babau, Val, taxista.
0: Babau, Val e Dadau, não é? Então assim, olha, eu tô tendo informação.
4: Sim.
0: Do hospital de base que um servidor público de Itapé, identificado como Igor Borges Fonseca, ele acabou dando entrada no hospital de base, apresentando várias escoriações, pancada na cabeça, após, olha só aqui que eu falei na estante, hein? Após atropelar uma vaca que estava solta na BA que liga a Estive Itapé. Esse fato aconteceu nas proximidades da estação de tratamento de água da Embasa. E a informação é de que na região ali da BA, que liga Estive Itapé, o que tem de gado solto não está escrito em nenhum gibi. E que esse não é o primeiro que acontece. E que outros acidentes já aconteceram, só que sem vítimas. Apenas com danos materiais. Mas esse acidente envolveu uma vítima, que foi o Igor. Tá lá no hospital de base, tô recebendo aqui do base aqui todo o balanço das últimas horas. O Igor Borges Fonseca, que acabou atropelando esse gado, essa vaca, solta na SABA, que liga a Estiva e Tapé. E que esse, atenção, hein, não foi o primeiro, de com vítima foi, mas que vários acidentes já aconteceram com veículos se deparando com muito gado solto nessa estrada aqui, nessa BA. Como é que pode isso? E que a qualquer momento, se não tomarem providências, um pai de família pode perder a vida. E o rapaz tá na história de base. Vinha do trabalho, ia pro trabalho, quando acabou atropelando essa vaca solta ali na BA. Diz que é vaca, é cavalo, é boi, é touro, diabo, tudo solto aí nessa BA. E aí, é o que eu falo direto aqui, Jaqueline também. Rapaz, esse problema de animal solto em BA, em BR, em cidade, só vai acabar quando matar um político de nome. Aliás, quando matar um político. Pronto, aí vão tomar providência. Ou quando matar a gente ligada a eles. Aí pronto, aí estão providência. Você vai pra BR-101, é animal solto na rua. 415, esse trecho aqui, Itabuna e Ilhéus, Ilhéus e Itabuna, Itapé, Itabuna, Ibicaraí, Barro Preto, enfim. Você tem que andar hoje com 40, com 30, com 20. Eu comi meu quequinho no parto 15. Quando a Rickman ainda bota um negocinho, 30, 40, porque o doutor Agnello botou uma borracha na frente. Uma borracha. Bate e volta, né? Tá fofinha ela. Não é? Aí anda rico, mas devagarzinho, 40. Com Laura é 15, 20. Principalmente quando vou aqui pro lado de Ferradas. Não é? Vou pro lado aqui do Nova Itabuna, Bairro Lomanto. Pro lado aqui do Salobrinho. É devagar mesmo. Porque a qualquer momento você se depara com um animal desse da rua e ninguém toma providência, rapaz. Quando matar
4: um cachorro.
0: Quando matar
4: um gato.
0: Dá vontade de falar aquele nome, né, rapaz? Matar um
4: boi!
0: Um touro desse aí, pronto.
4: Boi e touro não é a mesma coisa, não?
0: Não, o touro é mais pontudo. Não, né? Depende do o boi é curtinho. Tem curtinho e curtinho, parecendo um.
4: O seu é grande ou é pequeno?
0: Pequeno. Meio Delorezinho, velho. Tá assim. Mas a coisa é séria. É. A BA, ali que liga a Estiva e Itapé, aconteceu esse acidente. Com essa vaca na pista. Isso aqui é direto, viu? Nessa pista aí. E ninguém toma providência. E esse jovem, né, esse rapaz, o Igor Borges Fonseca, esse homem aqui, deu entrada na história de base do Luiz Eduardo Magalhães. Que as autoridades possam tomar providência, hein? Antes que coisa pior não venha acontecer. São 7h53. Eu vou pra onde aqui, meu filho? Pô, vou pra onde? Me dê um pouco.
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0: Eu ia pedir dois povos antes do repórter. Você é contra o povo, Tony Barros é contra o povo. Eu ia pedir que eu tenha um repórter aqui até 9 horas da manhã. O povo eu quero. Você quer botar o repórter? Tudo bem. Hélio Fonseca.
6: Valeu, aquele abraço, bom dia para você, Marcelo, Jaqueline, aos ouvintes aqui do Poder da Notícia, manhã desta sexta-feira, e eu chegando aqui com a Unidade Móvel pelas ruas da cidade. Olha, Marcelo, e o clima já é de São João aqui na nossa Bahia, viu, Marcelo? Também no Nordeste. Estou aqui ao lado do Jailton, o Jal. É isso mesmo?
7: Jal, é.
6: Jal, ouvinte aqui da Boa FM, grande mecânico aqui da nossa cidade. Jal, para a pessoa realmente viajar, pegar o veículo para trafegar e curtir o São João tranquilo, o que é preciso? Bom dia, é Boa FM.
7: Bom dia. A revisão preventiva é trocar a correia do carro, revisar o freio, as pastilhas de freio, o alinhamento e balanceamento e fazer uma boa viagem.
6: Agora, me diga uma coisa. É caro para a pessoa fazer essa mecânica preventiva?

0: Agora, me diga uma coisa, é caro para a pessoa fazer essa mecânica preventiva?
1: Não, não custa muito caro. A gente bota o carro num elevador, faz um orçamento e passa para o cliente. Na casa de peça e passa para o cliente. Aí tem que fazer o carro, trazer o carro, fazer um orçamento.
0: O orçamento legal, né? O orçamento...
1: E não esquecemos do extintor, né?
0: O extintor. O
1: extintor, que é o principal do carro também que vai precisar. E fazer também a revisão da parte elétrica.
0: Você falava agora há pouco em relação aí à correia dentada, como é que é?
1: Correia dentada do carro. Tem que trocar, que tem que olhar para ver se já não está vencida para fazer a troca da correia.
0: O Marcelo Santos, ele está querendo ir com a namorada, né? Com Dona Florinda, para Amargosa. Agora, será que Marcelo tem que passar aqui, conversar com você, fazer realmente o orçamento e seguir viagem?
1: É isso aí, tem que vir para a gente fazer esse orçamento para poder fazer uma viagem tranquila.
0: Manda um recado aí para Marcelo aí para vir aqui fazer a mecânica preventiva.
1: Marcelo, estamos aqui lhe aguardando para a gente fazer essa revisão preventiva, para fazer essa revisão do seu carro para você viajar tranquilo.
0: Com a esposa.
1: Com a esposa.
0: Valeu,
1: e uma boa viagem.
0: Valeu, muito obrigado, João. Eu continuo de plantão, Marcelo, pelas ruas da cidade, viu, Jaqueline? A qualquer momento retorno com outras informações. Voltamos ao estúdio.
2: É, porta meio doido, não tá não hoje? Aí Ana Rick, mas reta com você, viu? Você tá trocando o nome dela? Florinda? Não é? É Ana Rick, mas aí já tem médico, não é? Que é o doutor Agnello. Já o médico tá... da Ana Hickman. Um abraço aí, companheiro Hélio Fonseca, que daqui a pouquinho ele retorna trazendo mais informações. Eu quero saber, Hélio, o milho, hein? O preço do milho, do amendoim. Amanhã precisa de amendoim.
3: Não vai, né? Não.
2: Vai lá na feira do pequeno. Do pequeno produtor. Do pequeno produtor, o quê, velho? Do produtor, não é? Aí no Pontalzinho aí, próximo a Unex, não é?
4: Eu não entendi, foi nada.
2: Pegar amendoim, a gente precisa de amendoim pra amanhã. Ficar fortinho. Cadê? Vou pra onde aqui, meu irmão? Ao povo? Vamos lá até aí. Eu falo a povo. Solta aí, meu filho.
5: Quando ele chega, vai vir a chega na frente. Tá assim.
6: Cara, você deu, rapaz.

0: no chá de babá, né? Babá já falou, quem não gosta de babá, eu ia falar, rapaz, que homem é aquele esculhambado, rapaz. Vereador esculhambado é aquele, babá cearense. Ele falou, quem não quer babá, pode pegar, né? Tomar café. Rapaz, que figurinha, hein? Meu amigo babá cearense. Acho abraçar aqui, Roberto Nunes, e abraçar também o Nino Black, que fazem parte aqui do Esporte da Boa. Nino Black, que ontem ele pediu uma moto pra sogra. Só que a sogra tava lá no Atacadão, e ele mora no bairro de Fátima. A moto foi pra lá onde tava a sogra. Não é? Meu amigo Éder Lemos, um abraço. Grande Éder Lemos, filho do nosso querido saudoso Dorival Lemos, um abraço. Obrigado aí pelo carinho da audiência, hein? Tem mais o que aí? Vou pra onde?
1: Bom dia, Marcelo Santos, Tony Barbo, Elio Fonseca, que Deus abençoe cada lá e cada coração, nos protegendo sempre, nos livrando de todo mal. É, a casa tá caindo. Vem você dizer que a Bahia, nós é o quê? O terceiro em violência. Analfabetismo só cresce, a saúde na UTI. Só tá bom pra eles que tá na Folha, porque o PT desgraçou a Bahia. Viu? A realidade é essa. Quem tem dinheiro já foi embora de Salvador. A noite de Salvador, pelo que eu tô sabendo, o povo anda com medo de ir pra Bahia em restaurante comer por causa de arrastão. Viu? E ninguém fala nada, todo mundo quietinho, caladinho. Não é de hoje, nem de ontem que ninguém sabe isso aí. Máfia dos respiradores, o Rui Costa, Jaque Wagner, relógio de R$400 e lá vai, Banco Márcio. Quem não sabe disso, a gente é uma vergonha. Eu me sinto envergonhada. E graças a Deus, eu que eu saí negócio de política. Graças a Deus. E saí de mão limpa. Fazer igual a Azevedo agora. Saí de mão limpa. Nunca enganei ninguém. Nunca enganei ninguém. Graças a Deus, gente. Nunca menti. Viu? É uma vergonha. A política do Brasil e da Bahia. Nós estamos no cenário político aí, a Bahia, olha. Maior escândalo de corrupção do Banco Master. Mas eles ainda dizem que não, que é tudo mentira, é fake news. Forte abraço, Marcelo Santos. O mundo precisa de Deus e nós também, Sidão do Mangabi.
0: Amém, amém, Sidão. Obrigado por sua participação aí, hein? Olha, o João Preto tá mandando aqui, viu? Estou convidando você e o Tony, assim que sair da rádio, vem aqui tomar um café comigo. Tô lá na padaria. Tá na padaria aqui, viu? Na Green aqui. Então, abraço. Obrigado aí, João Preto, que é o presidente do Mobiliza. Que inclusive tem candidato a Senado. É o senhor Carlos Sodré, de Itapé, não é isso? Então, um abraço aí, tá bom, João? Daqui a pouquinho vamos passar por aí. Aí na Green, eu e o Tony Barro tomar um café, vou levar também o pequeno polegar, narizinho também, o Ney Moreno. Vou pra onde? 9 horas já. 9 horas, terminou meu filme.
2: Bom dia, povo da boa.
0: Bom dia.
2: Ô, meu jovem. O vereador Quinho, que é secretário do transporte aí, que não faz nada pela a estrada do Santana. Santana não, do Tararé. Tá quebrando um carro direto, moto, e não faz nada, é pra ele política. Dá um alô aí fazendo favor pra nós, meu filho. A gente mora na zona rural pra ir de carro de moto.
0: Dá um pior problema, meu irmão. Como é o nome do secretário?
2: E aí, e dá uma olhada também ao prefeito.
0: Ele fala.
2: O prefeito, o Gel da Farmácia.
0: Gel da Farmácia.
2: Que tá precária a estrada do Tararé, Guarema de Tararé. Beleza?
0: Beleza, e o secretário quem é? O secretário? Não sei não. Ele falou no início aí. Volta aí, só o início. Secretário
2: bom
0: de onde?
2: Bom dia, povo da boa.
0: Bom dia.
2: Olá, meu jovem.
0: Hã?
2: O vereador Quinho, que é secretário do
0: Quinho, que não fure Quinho, não. Não tem a música, não? Cadê aquela música? Bota aí. Não fure Quinho, não. Quiquinho é gente boa e não gostar de confusão. Não tem. Não é mó taquinho, não dá tempo, filho. Vê aí. É Clemildo, hein? Ô, Quinho! Pô, tá pedindo sua solução aí, Quinho. Não, daqui a pouco, forró, o pessoal vai cantar no furiquinho não, hein? No furiquinho não! Secretário aí de trânsito, de transporte, que mais aí?
3: O prefeito.
0: Prefeito já da farmácia. Quinho tá maltratando o povo aí em Borarema.
3: Na estrada de Tararé.
0: Estrada de Tararé, lá tem voto, hein? Daqui a pouco você vai aparecer com o seu deputado federal, deputado estadual, e Quinho tá botando pra quebrar com o povo na região, e o povo tá cantando aí.
3: Como é a música?
0: No furiquinho, não, no furiquinho. Quem é que canta essa música, velho?
3: O Clemilda.
0: A Clemilda, tem um taquinho, bota aí, só pra homenagear Quinho, dá tempo. Dá tempo, não, dá tempo, narizinho. Narizinho tá por aqui, que vai comandar hoje o programa. Do nosso querido Cláudio Roseno, aqui na Rede Boa de Comunicação, hein? Então, Quinho... Secretário, é o que? Transporte de diabo lá mesmo, pô. É o secretário lá da estrada lá, aí de Borarema, viu, o Gel da Farmácia? Chama aqui um no cantinho aí, conversar com o Quinho, o que é que tá acontecendo, Quinho? Deixando pro outro Tararé aí sofrendo. em época de São João, se cair uma

0: água aí. Vai virar uma lambeira desgraçada aí na área em Bararema.
1: É com o Sandro Black.
0: Hein? Sandro Black. Volta aí, Sandro Black aí, Paquinho. Quinho de Bararema. Volta aí.

0: minha gente. Não gostar de confusão.
1: Um vereador, que é secretário do transporte.
2: Ah, é vereador, hein? Volta aí, Celso.
1: Porque não faz nada pela a estrada do Santana.
2: Não, volta aí. É vereador também, Quinho?
1: Santana não, do... Ô, meu jovem. O vereador Quinho, que é secretário do transporte aí.
2: Ah, é vereador, ô vereador Quinho, que é secretário do transporte aí. Solta o áudio aí do rapaz, pra gente ouvir esse negócio aí, rapaz.
3: Solta de novo?
2: Solta o áudio do rapaz aí todo.
1: O vereador Quinho, que é secretário do transporte aí. Porque não faz nada pela a estrada do Santana. Santana não, do Tararé. Tá quebrando um carro, direto, moto. E não faz nada, é pra de política. Dá um alô aí fazendo favor pra nós. Não...

0: Quinho, desse jeito vão lhe pegar, Quinho. Não é? E é vereador, rapaz, ó. Quinho vereador, secretário. É vereador, agora secretário do transporte aí. E a estrada do Tararé. O cara tá retado aí, o trabalhador, rapaz. Como é que pode? E aí, queimando quem? O prefeito. Queimando quem? Os candidatos do prefeito, a deputado federal, a deputado estadual, que vai ter que ir lá pra pegar voto. Mas como é que vai andar na estrada do Tararé? Se tá desse jeito aí. Ô, Quinho, rapaz! Ai, me deixa, hein? Vou pra onde aqui agora? Bora.
1: Rapaz, essas conversas.
0: É, conversa de Quinho com o morador e tá retado com
2: o
0: Quinho.
2: É o quê, rapaz?
0: Ah, me deixa. Chegou ele.
3: Quem é? É nós.
0: O cara, tem um cara que falou aqui, vem aqui, Ney, vamos quebrar o protocolo aqui. Você está sexto mês, já é São João. Participou aqui o ouvido dizendo o seguinte: essa festa.
4: Já deixaram certinho pra mim aqui.
0: É certinho aí. É. Essa festa de vocês amanhã, eu tenho como.
4: De vocês? O Cid Pica...
0: É, a festa nossa. O arraiado nosso aqui.
4: Sim.
0: Eu tenho como Cid do Pica-Pau Amarelo.
4: Por quê?
0: Marcelo Emília. O cachorro aí do Uber que falou. Aí perguntaram, e a Cuca quem é? Aí já teve um. Não, o taxista falou que é. Que Tony falou que é a véia, Jaqueline. E eu falei, Ney, disse que é narizinho.
4: Tinha narizinho,
0: é. Não, tem narizinho, não. Tem narizinho, tem. E aí, Ney, bom dia.
4: Não concordo, não, né?
0: É.
4: Mas fazer o quê, né?
0: Bom dia.
4: Agora deixa o Jaqueline ouvir você falar.
0: Deixa isso, ele. É, foi Tony que falou pra TT do táxi.
4: Quando o Jaqueline não tá aqui, vocês acabam com a coisa, né?
0: É por isso que o ouvinte mandou aí. Olha, a partir de agora, quem vai fazer o programa aqui é ele, Fonseca, quando faltar. Jaqueline, o ouvinte falou aí, que é a gente esculhamba.
3: E ele vai tirar as bandeirões?
0: E você, já falei com o primeiro-ministro do Itapedro, o dono do Itapedro, que você não vai precisar de escada não.
4: Não, vou passar com o braço erguido, só arrastando.
0: Aí não pega nem aquelas bolinhas do pé de Natal, de árvore de Natal. Não é? Não tem aquelas árvores de Natal?
4: Ele
0: não consegue pegar nem a bolinha que fica ali. Não pega não. Meu querido Ney, bom trabalho aí, meu filho.
4: Obrigado.
3: Ele agora
4: bom descanso pra vocês.
0: Você agora é até...
4: Até meio-dia, meio-dia.
3: Até quarta-feira vencida.
0: Ah, fica lá até às 18. Bebê tá de folga hoje também.
4: Eu tô bonzinho hoje.
0: Traga logo a cama, fica logo
4: aí. Tô bonzinho, vou morar aqui mesmo.
0: Fechar. Um abraço, Ney.
4: Abraço,
0: bom,
4: filho, tchau.
0: Vem Ney Moreno, comandando agora as manhãs da sua Rede Boa de Comunicação. Ao meio-dia tem Walter Machado com o Impacto da Notícia. Às 13, o Ney continua. 14 tem Bebeto Oliveira e eu retorno com Fé em Deus, com Nino Black, Roberto Nunes, com Esporte da Boa, às 18 horas, esperando a bola rolar, que é a questão da seleção brasileira que joga hoje contra o Haiti, às 7 da noite. A todos um abraço, fique ligado.

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Bom, agora 9h20. Bom dia pra você, onde você estiver ligado aqui no som da melhor sintonia da cidade. A partir de agora você segue comigo. Ah, eu tô por aqui com você no ar em todo lugar. Vamos juntos aqui na Rádio Boa FM de Itabuna, na Rede Boa de Comunicação, a rede de rádios que mais cresce. Bom dia para você, onde você estiver. Obrigado pela sintonia aqui no nosso, nos 96,1 da Rádio Boa FM. Estamos começando mais um Bom Dia Boa. Claro, muita música gostosa no seu rádio e também a sua participação no 991799601 no oferecimento de Unigrande, Gran Café Delicatessen, Ciclos Climatização, Hotel Tarik, Itão Hipermercados e a Sicredi. Assim começamos o nosso Bom Dia Boa, porque hoje, que dia é hoje?

meu amigo, hoje é sexta-feira, então, ó, vamos vibrar, vamos comemorar todo mundo juntinhos, vamos? Ai, ai, ó, daqui a pouco tem a nossa enquete do dia, viu? Daqui a pouco a nossa querida Eduarda manda pra gente a nossa enquete, eu quero, claro, sua participação nessa sexta-feira gostosa. 991799601 é o WhatsApp da Rádio Boa FM, pra você falar com a gente, entrar em contato, fique à vontade, tá bom? Estamos começando o nosso Bom Dia Boa, com Wesley Safadão e Xande Avião.

Boa, tá na boa, tá feliz, é o sonsaço de Mastruz com Leite, Noite Fria, ainda Donas do Bar, Zé Neto e Cristiano, Vira Ripada, Wesley Safadão e Xande Avião, aqui no nosso Bom Dia Boa. Ai, que delícia, ó! 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Ê, delícia! Muito bem! Agora 9h32, está na hora da nossa enquete do dia, hein? Está na hora da nossa enquete do dia. Nossa querida Eduarda já preparou aqui a nossa enquete e, claro, eu quero a sua participação através do nosso WhatsApp 991799601. É o seguinte, o que você acha? Família é quem tem o mesmo sangue? Ou é aquela pessoa que está ao seu lado nos momentos mais difíceis da vida? E aí, o que você acha? Você acha que o familiar, a pessoa mesmo, família, que você pode considerar família, é apenas aquela pessoa que tem o mesmo sangue que você, um parente? Ou aquela pessoa que, mesmo não sendo da sua família, ela está ao seu lado, segurando na sua mão para o que der e vier? Está ali com você, faça chuva, faça sol, a pessoa estará sempre ali do seu lado. O que você acha? Quem que é família de verdade? Parente de sangue? Ou aquela pessoa que está do seu lado, que está do seu lado nos momentos bons ou nos momentos ruins? Mande a sua opinião aqui no nosso WhatsApp 991799601. Participa aqui do nosso Bom Dia Boa. 9h33, os Barões da Pisadinha, o seu garçom.

0: Boa, tá na boa, tá feliz. É o Tiaguinho, Me Balançou. César Menotti, Fabiano, Rio Negro e Solimões, Proposta. E os Barões da Pisadinha, o Seu Garçom, aqui no nosso Bom Dia Boa. Agora 9h42, vamos saber o que se passa no mundo dos famosos? Vamos?
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0: Olha, gente, o Iguinho da dupla com Lulinha, ele falou o seguinte, ó, eu queria ver se fosse safadão, diz Iguinho da dupla com Lulinha, após policiais encerrar o show que eles faziam, que eles estavam fazendo lá em Pernambuco, minha gente, e aconteceu isso, viu? Ele estava no palco, a polícia chegou lá e, ó, desliga tudo, para tudo, acabou o show. Durante o show de São João, lá em Araripina, no Pernambuco, a dupla Iguinho e Lulinha foi obrigada a encerrar a apresentação pela polícia na noite da última quarta-feira, dia 17. O motivo seria o fato de a dupla já ter extrapolado o horário estabelecido. Na ocasião, Iguinha chegou a citar o cantor Wesley Safadão, questionando se o artista teria o mesmo tratamento. A dupla recebeu a ordem de encerrar o show e anunciou a última música. Iguinho falou assim, ó, a polícia disse pra parar, viu? Vamos ter que fazer isso. Voltar pro meu sertão. Só a saideira, disse Lulinha. Fazer o quê, né? Manda quem pode e obedece quem tem juízo, respondeu Iguinho. Depois da apresentação da última música, durante a saída da banda, o Iguinho disparou. Gente, vai ter que terminar, infelizmente. Ou termina ou desliga. Um beijo no coração de vocês, Deus abençoe. Eu queria ver se fosse safadão, se ele iria desligar os equipamentos. Esse pedido de encerramento, né, se dá por conta dos termos de ajuste de conduta, que são convenções jurídicas firmadas pelo Ministério Público de Pernambuco com a Prefeitura e organizadores do evento de São João. Um dos acordos firmados é justamente o horário máximo de shows, limite de som, segurança e também encerramento. Na manhã de quinta-feira, né, na manhã de ontem, o Lulinha foi até seus stories no Instagram para se desculpar, né, com o público sobre a situação, né? E aproveitou para explicar que o show da noite, os shows começaram todos atrasados, o que fez com que o show da dupla começasse atrasado também. Além disso, Iguinha e Lulinha passaram por problemas técnicos com o som, o que atrasou ainda mais o início do show, né? E com isso, eles não conseguiram encerrar o show, né? Não conseguiram fazer o show completo, porque a polícia chegou lá e disse, ó, tem que desligar tudo. Acabou a festa, passou do horário estabelecido, nós temos ordem para encerrar tudo, ou vocês param, nós vamos lá desligar o som. Aí eles tiveram que desligar tudo, né? Saíram do palco e falaram, ó, eu queria ver se fosse o safadão, né? Se vocês iriam fazer isso, se iriam vir aqui desligar o som. Saiu puto da vida, né? 9h45.

0: boa, tá na boa, tá feliz. É o sonsaço do grupo Revelação, Grade do Coração, Cris Lima, Chuva de Verão, ainda Hugo Guilherme com Natanzinho Lima. Um minuto, é o nosso bom dia boa. Deixando aquele abraço para você que está curtindo a programação da boa. E lembrando da nossa enquete, hein? Quero você participando aqui da nossa enquete hoje, tá? Na sua opinião, família é quem tem o mesmo sangue que, ou quem está ao seu lado nos momentos mais difíceis da vida? O que, que você acha? Quem que realmente pode ser considerado sua família? São os parentes, aqueles de sangue ou aquelas pessoas que de fato estão com você nos momentos mais difíceis, mesmo que não sejam da sua família, né? Assim, de sangue, mas o que você considera da sua família. Dê a sua opinião aqui no nosso WhatsApp 99179-9601. Daqui a pouquinho eu trago as participações dos nossos ouvintes aqui na nossa enquete. 9h56, nossos anunciantes têm um recadinho para você rapidinho e a gente volta já já.
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4: Uma operação do Ministério Público deflagrado na manhã desta sexta-feira investiga descontos irregulares na folha de pagamento de servidores do governo do Distrito Federal. Entre os alvos estão o Banco de Brasília, o BRB, responsável pelos pagamentos, a Secretaria de Economia do Distrito Federal, o Instituto de Previdência dos Servidores do DF, o IPREV e a empresa PicPay e a Associação dos Servidores Públicos do Distrito Federal. Ney Ferraz, ex-secretário de Economia do Distrito Federal, Paulo Henrique Costa, ex-presidente do BRB, que está preso, e Eduardo Chedidi Simões, diretor do PicPay, que já foi indiciado pela CPI dos descontos indevidos do INSS, estão entre os investigados. O Ministério Público cumpre 50 mandados de busca e apreensão em Brasília, São Paulo e Curitiba. Não há ordens de prisão. Em nota, o PicPay diz que não reconhece qualquer irregularidade nas operações mencionadas e rejeita a alegação de cobrança indevida. A Secretaria de Economia diz que a investigação tem como objetivo a conduta de agentes públicos e não a atuação institucional da pasta. Segundo as investigações, os órgãos fizeram um esquema de descontos indevidos, disfarçados de taxa, na folha de pagamento de servidores distritais, a partir de um desconto distrital de 8 de agosto de 2024, né, que teve origem na Secretaria de Economia, então chefiada por Ney Ferraz. 6 dias depois do decreto, o Banco Digital PicPay, integrantes do grupo formalizou seu interesse em operar na folha de pagamento do governo do Distrito Federal, até então operadas pelo BRB, e oferecer o serviço de adiantamento salarial. Em março de 2026, o Tribunal de Contas do Distrito Federal apontou suspeitas de que o PicPay estava descontando tarifas de forma irregular no contra-cheque dos servidores que optassem por receber seus adiantamentos. Notícias da Boa de volta, daqui a uma hora.
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0: Boa, 10 horas e 7 minutos, bom dia pra você. Já estamos de volta aqui no seu rádio dos 96,1 da nossa Boa FM, o nosso Bom Dia Boa. Muito bem, vamos seguindo aqui com o nosso Bom Dia Boa. E aí, você já mandou a sua mensagem? Já participou aqui da nossa enquete? 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E a nossa enquete de hoje, hein, gente? A nossa enquete é o seguinte. Família é quem tem o mesmo sangue que você? Ou é aquela pessoa que está do seu lado nos momentos mais difíceis da vida? O que é que você considera como sua família? Aquela pessoa que tem o mesmo sangue seu, chamado parente? Ou aquela pessoa que, mesmo não sendo dona de sangue, né, mas você considera da sua família, é aquela pessoa que está com você nos momentos mais difíceis da vida? O que, que você acha? Dê a sua opinião aqui no nosso Bom Dia Boa. Deixa eu mandar um bom dia aqui para Maria Raimundo. Boa tarde, Maria.
1: Bom dia, Ney.
0: Bom dia, né? Falei boa tarde, bom dia.
1: Ô, Ney, por favor, Rony, uma musguinha de calcinha preta pra mim. Aí eu ofereço pra você, pra meus dois filhos aqui em Itapé. André Mariano e Andes Mariano. Pra minha nora Lucimária. Pra véi. Um cheiro pra você, viu, Ney? Tô amando seu programa, tá? Claudio deu uma fugidinha, né?
0: É, Claudinho tá viajando. Claudinho danado. Obrigado, minha querida. Obrigado pela sua participação. Um bom dia pra você também, viu? Marquinhos de Barro Preto, bom dia, Marquinhos. Cadê o Marquinhos? Fala, menino.
2: Um bom dia pra todos aí da Boa FM. Aqui que tá falando é Quengão do Piseiro de Barro Preto. E família é quem tá com a gente no momento que a gente mais precisa, né? Momentos bons e momentos ruins também, né?
0: Pois é.
2: Então não adianta ser só de sangue, no momento que você mais precisa, vira as costas.
0: É, tem isso, né?
2: A gente se vê com mais estranho do que a própria família do sangue, mas eu tenho família de sangue que no momento que eu mais preciso me ajuda, mas também tenho família de sangue que não tá nem aí pra nem pra mim, nem pra os próprios sangue, né? Os próprios familiares. Então, família é aquela que, seja de sangue ou seja de consideração, que tá ali no momento mais precisado da nossa vida.
0: É verdade.
2: Tá na boa, tá feliz.
0: Valeu, meu querido Quengão do Piseiro, lá em Barro Preto. Um abraço pra você, viu? Obrigado, viu, pela sua participação aqui, pela tua opinião no nosso, na nossa enquete. Val Prates, fala, Val. Opa, cadê o áudio da Val? Fala, Val.
3: Oi, Ney. Bom dia.
0: Bom dia.
3: Oi, Ney. Aqui é Val. Ney, Deus que lhe dê um bom dia.
0: Amém,
3: que
0: querida.
3: Você entra hoje, você que tá no lugar de Roseno, né?
0: É, isso
3: a
0: mesmo.
3: A entrada do seu programa, do programa hoje foi massa, viu?
0: Foi bom, né?
3: Gostei de ver, adorei,
0: ah,
3: viu?
0: Que legal, que
3: a
0: legal.
3: Entrada de seu, do programa,
0: que
3: você
0: legal.
3: Botou música que comove com a emoção da gente, viu? Gostei mesmo.
0: Valeu,
3: viu?
0: Minha querida.
3: Abertura do programa. Jesus que te abençoe.
0: Amém,
3: te
0: a todos
3: um
0: nós.
3: Ótimo dia, uma ótima sexta-feira e tudo de bom, Ney, para vocês, sua
0: muito obrigado,
3: família
0: muito obrigado.
3: E todos nós.
0: Muito obrigado.
3: E todos os ouvintes. É, Ney, bota a música aí, o Castelo de Sonho, para mim, se você puder. O Castelo de Sonho, você é a rainha. Se você puder, Val, viu?
0: Valeu, Val, um abraço, viu? Obrigado pela sua participação. Tem mais opinião aqui no nosso Bom Dia Boa. Vamos lá.
4: Meu amigo, bom dia, Lúcia do Jorge Amado.
0: Oi, Lúcia, bom dia, Lúcia.
4: Eu tenho família. Moro perto de algumas, mas não parece. Passei mal aqui.
0: Nossa Senhora.
4: Quem desceu na SAMU, mas eu, foi minha vizinha. Então,
0: tá
4: essa
0: vendo?
4: Aqui é meu parente.
0: Essa é sua parente
4: bem.
0: Mesmo. É, exatamente.
4: Tô na boa, tô feliz, meu amigo. Lúcia do Jorge Amado.
0: Valeu, Lúcia. Um beijo, obrigado pela sua participação. É assim, né? Tem parente de sangue que eu vou te falar, viu? Antes não tivesse, né? Porque um zero à esquerda, né? E ainda tem gente que é parente e quando vê você ainda vira a cara ainda, né? Finge que nem conhece. Encontra no ônibus, por exemplo, aí já olha pro outro lado, né? Nem olha pra você assim pra você não falar com ela. Ai, ai, ai, vou te falar, viu? Bom dia, meu povo. Feliz e abençoada sexta. O resultado da promoção do licor sai hoje. É a Milena Oliveira, do Pontalzinho. Milena, eu vou tentar saber aqui, depois eu te falo, viu? Johnny Silva, motorista de aplicativo, tá ligado também aqui na Boa. Obrigado, Johnny, pela sintonia, viu? Bem-vindo aqui no nosso Bom Dia Boa, 10 e 12. Calcinha Preta, ainda te amo.

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0: tá na boa, tá feliz, é o sonsaço do Zé Neto e Cristiano, cadeira cativa, Valesca Santos, me usa, calcinha preta, ainda te amo. 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Seu desejo, Wesley Safadão. Diga sim pra mim. Enquanto isso, responde aí a nossa enquete. Família, quem tem o mesmo sangue ou quem está ao seu lado nos momentos mais difíceis? Manda sua mensagem aí, 99179-9601. Manda aí.
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você, safadão, vai. 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

Boa, tá na boa, tá feliz? É o Felipe Amorim com o Zé Felipe, Nossas Fotos. Luan Santana, Bala Emocional, filho de Jorge, Sentir Seu Calor. É o nosso Bom Dia Boa. E aí, você já respondeu a nossa enquete de hoje? Pra você, família é quem tem o mesmo sangue ou quem está ao seu lado nos momentos mais difíceis da vida? Qual a sua opinião? Quem é realmente que você considera sua família? São aqueles parentes de sangue? Ou aqueles que estão ao seu lado, né, do seu lado, nos momentos mais difíceis da vida? Dê a sua opinião no nosso WhatsApp 991799601. Eu quero a sua opinião, a sua participação. 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Agora 10h37, Gustavo Lima, Desejo Imortal.

0: boa, até na boa, tá feliz? É a Nayara Azevedo com Felipe Rodrigo, bonzinho que traz revelação, deixa alagar. E ainda Gustavo Lima, desejo imortal.
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0: Olha, a cantora Ivete Sangalo, ela fez uma participação em festa de São João, lá na escola das filhas dela em Salvador, né? Pegou todo mundo de surpresa. Imagina ganhar um show de Ivete Sangalo no São João da escola. Essa foi a sorte dos coleguinhas de sala da Mariana e Helena, filhas da cantora que tem 8 anos, né? As duas. Elas estudam no colégio lá em Salvador. A artista, ela fez questão de participar da celebração no Colégio das Caçulas e dar uma palhinha para o público que estava lá assistindo a apresentação. A festa aconteceu na última quarta-feira, né? E os registros viralizaram na web na última quinta, ontem, né? Na ocasião, a artista subiu ao palco para cantar ao lado do trio de forró Resfulengo, né? O nome do trio. Animando os alunos, pais e também os professores, né? Imagina, tava todo mundo lá, vendo as criancinhas lá, né? Curtindo a festinha com o grupo Refulengo. De repente, Ivete Sangalo sobe lá no palco e começa a cantar. Apaixonada pelo São João, Ivete, que já ganhou um Grammy Latino por um projeto junino, já deu início à agenda de shows para a temporada de São João, viu? A cantora embarcou em uma viagem, né? Para Juazeiro, cidade onde nasceu, e passará o São João por lá, né? E de lá fará uma curta viagem para Petrolina, onde tem um show marcado para o dia 24 de junho. Em entrevista, a cantora já defendeu, né, a presença de artistas do axé nas festas juninas. Ei, Ivete, deixou todo mundo feliz, né? A criançada tava vendo lá a banda tocando, todo mundo bonitinho ali. De repente, Ivete Sangalo sobe no palco e começa a cantar também. Que legal. 10h49.

0: boa, tá na boa, tá feliz. Felipe Amorim, boa sorte aí na Bruno Diegues. A louca volta que o mundo dá. Muito bem, é o nosso bom dia, boa. E aí, você já respondeu a nossa enquete de hoje? Já mandou a sua mensagem respondendo a nossa enquete? A família é quem tem o mesmo sangue que você, ou é aquela pessoa que está do seu lado nos momentos difíceis? Alô, Rita, bom dia, Rita.
1: Bom dia, May, que Deus abençoe nessa sexta-feira, amém, nessa manhã, nosso dia. Viu, May? É, parente, mas antes, estranhos. Tem uns estranhos são melhor do que certos parentes.
0: É,
1: às vezes
0: isso,
1: eu
0: me
1: dou melhor com os estranhos do que com certo tipo de parente.
0: É verdade, acontece muito isso, viu? Acontece muito isso. Sirleide, bom dia, tá ligadinha, curtindo a programação da boa. Ricardo Rosa, lá do São Caetano, bom dia, Ricardo.
2: Bom dia, Ney, tá na boa, tá feliz, é assim que se diz. Estamos aqui diretamente da construção do condomínio Jardim Botânico, ligado na boa. É, em relação à enquete, é o seguinte, família de sangue é uma coisa, mas você tem que ter atitudes. E atitudes você vê, eu particularmente, eu vejo a maioria das vezes, o pessoal de fora. A pessoa de fora, sem ser de sangue, se torna mais família do que a própria família.
0: É, tem isso, né?
2: Porque aconteceu o caso comigo, eu fui acolhido por pessoas fora da minha família, que foram mais famílias minhas do que a minha própria família, de sangue, né? Então, a família é atitudes, não é sangue. Então, você ter atitudes, mesmo não sendo sangue, é mais família do que as próprias famílias de sangue.
0: É verdade, tem isso.
2: Tá feliz, é assim.
0: Valeu, meu querido Ricardo Rosa do São Caetano, obrigado pela sua participação, forte abraço. Tatiane do São Lourenço, bom dia, Tati.
3: Hoje é Ney,
0: né? Hoje é Ney,
3: tá na boa, tão feliz, assim que se diz, coladíssima na boa
0: aí,
3: FM.
0: Tati.
3: Um abraço, Ney, um abraço, Rosendo,
0: um abraço
3: toda a boa FM.
0: Um abraço pra você também. Val Prates, bom dia, Val.
4: Pessoa tem que dizer que parente é mal semente.
0: É. Aí tem isso, né? Bom dia, é Dona Zete de Nova Ferradas. Está digitando aqui. Obrigado, Dona Zete, pela sua participação. Está curtindo aqui a programação da boa. Deixa eu ver se ela termina aqui de digitar, né? Enquanto ela digita, deixa eu falar uma coisa pra você. Atenção, viu? 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

Compôs a letra quase no mesmo instante, foi rápido, né? Um pegou violão, outro começou a cantar e rapidamente saiu essa música maravilhosa. Gravação imortalizada pela Maria Bethânia, entrou para a história quase por um acaso, né? Bethânia ligou para o Misater pedindo uma música inédita para o álbum comemorativo dos seus 25 anos de carreira, né? Almir cantou, né, o novo hit pelo telefone, foi no telefone mesmo ele cantou a música, né? Fascinada, a Bethânia avisou: essa música é minha. E o Renato Teixeira, né, que estava por ali pretendendo gravar, prontamente abriu mão da gravação, né, e disse, né, com a rainha não se discute, a rainha vai gravar então, não sou eu. A faixa foi lançada no disco 25 anos, no ano de 1990, e conquistou o prêmio o prêmio Sharp em 1991 como a melhor canção. A letra é um hino de serenidade e maturidade, destacando que a pressa do passado dá lugar à calma, ao respeito ao tempo e o valor das coisas simples. Essa música simplesmente é linda demais. Maria Bethânia, tocando em frente.

0: The Flash, de volta ao passado. The Flash.
1: Muito bem, Maria Bethânia aqui no nosso Momento The Flash. Linda música, né? Bela essa canção da Maria Bethânia. 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
6: E a decisão do ministro André Mendonça do Supremo Tribunal Federal, que autorizou a nona fase da Operação Complice Zero, deflagrada nesta quinta-feira, cita um apartamento localizado em um condomínio de alto padrão localizado no bairro do Horto Florestal, em Salvador, como uma das supostas vantagens recebidas pelo senador Jacques Wagner do PT, em troca de atuação em favor de interesses ligados ao Banco Master. Segundo a Polícia Federal, o imóvel fica no empreendimento Poema Horte, na rua da Sapucaia, em uma região de imóveis de luxo da capital baiana. A unidade mencionada nos autos é o apartamento número 1702, avaliado em R$ 2.400.000. O empreendimento está sendo concluído pela empresa pernambucana Moura Duplex, com previsão de entrega para setembro de 2026 e reúne características voltadas para um público de alta renda, com apartamentos amplos, áreas comuns sofisticadas e estrutura de lazer completa. Em nota, Jacques Wagner afirmou ser inocente e negou a atuação em favor do Banco Master ou de outras instituições financeiras. Outras informações você confere logo mais ao meio-dia com Walter Machado.
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0: Boa, agora 11 horas e 15 minutos. Bom dia para você. Já estamos de volta no seu rádio com muita música. E a partir de agora, você quem faz o som.
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0: Muito bem, está no ar a nossa primeira edição do WhatsApp Boa. A partir de agora, tem a sua participação no 99179-9601, onde você faz a nossa playlist. Você pede seu som, você pede a sua música. Está no ar o nosso WhatsApp Boa. Mas antes, eu vou até o Atacadão falar com ele. Marcelo Santos, direto do Atacadão. 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
0: Marcelo Santos, direto das ruas. E vamos seguindo com o nosso WhatsApp Boa. E você participando no 99179-9601.

Boa, tá na boa, tá feliz? Esse é o Diego Arnaldo com Zé Neto e Cristiano. Vai cair água, Thalita Mel, tudo mudou. 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

0: 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Vamos às participações aqui no nosso WhatsApp Boa, onde você faz a nossa playlist. Rita de Cássia, Fazenda Água Bela. Bom dia, Rita.
1: Bom dia, Ney Moreno. Bom dia, bom dia. Aqui é sua amiga Rita da Fazenda Água Bela, município de Itabuna. Eu gostaria que você passasse uma música pra mim aí de Léo Magalhães, pode ser? Escolhe uma música de Léo Magalhães pra mim aí, meu amigo. Que Jesus te abençoe, Jesus te dê essa sexta-feira abençoada na presença
0: amém,
1: do Senhor,
0: Rita.
1: Amém?
0: Pra você também.
1: Uma boa sexta-feira pra você, pra Bebetinho, Cláudio Roseno e todos aí, viu? Tá na boa, tá feliz. Um cheiro.
0: Um beijo, Rita. Obrigado pela sua participação.
2: Entre sessões.

0: Boa, tá na boa, tá feliz. É a Solange Almeida, Lara Amélia e Flávio José. Me diz, amor, que trio maravilhoso, né? E tempo bom, tempo de São João. 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Meu querido Marcelo Santos, bom dia mais uma vez, Marcelo. Fala, queridão.
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0: Falando das ruas! Valeu, Marcelão, com as ofertas direto do Mix Matheus. Agora eu vou falar com a minha querida Nalva de Coaraci. Bom dia, Nalva.
3: Bom dia, Bebeto.
0: Só errou o locutor.
3: Eu sou Nalva aqui de Coaraci, viu? Gostaria que você tocasse uma música pra mim de Gustavo Lima, Quem Ama Não Trai. Eu ofereço pra todos que curte essa rádio maravilhosa. Sobre a enquete de hoje, família é bom. Mas, às vezes, tem pessoas que não é da família, que são muito maravilhosas.
0: Ah,
3: tem
0: certeza.
3: Família que só serve para atrapalhar a vida da pessoa, né?
0: Com certeza.
3: Mas,
0: viu?
3: Tem pessoas maravilhosas que não são de sangue, que é uma bênção que Deus manda na vida da gente.
0: É verdade, Nalva. Obrigado, viu, pela sua participação. Forte abraço. Então, vamos lá. Gustavo Lima, termina comigo antes.

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É o som do Lucas Brito, Eterna Paixão, ainda Gustavo Lima, aqui no nosso WhatsApp Boa, onde você faz a programação no 991799601. 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

0: Boa, tá na boa, tá feliz. É o Gustavo Mioto com o grupo Menos é Mais. Nada com nada ainda, Anitta, Is That For Me? Encerrando aqui o nosso WhatsApp Boa, primeira edição. A partir de agora você vai ficar muito bem informado com Walter Machado, meu querido amigo Tony Barbos já está por aqui. Vou bater um papinho com o Walter aqui rapidinho para a gente saber quais serão os destaques de hoje aqui do Impacto da Notícia. Bom dia, Walter.
1: Olá, Ney. Um abraço, um bom dia para você. Olha, daqui a pouquinho nós vamos destacar o seguinte. Avaliado em quase R$1 bilhão, o atacante Vinícius Júnior vale duas vezes a seleção do Haiti.
0: Caramba, duas vezes?
1: Duas vezes.
0: Nossa, mãe.
1: O valor do passe do Vini Júnior compra duas seleções do Haiti. Nossa. Daqui a pouquinho eu vou destacar. E também uma ação do Banco de Brasília, Secretaria do Distrito Federal e PicPay são alvo de busca por suspeito de picaretagem.
0: A Polícia Federal acordou cedo hoje,
1: está,
0: né?
1: Está acontecendo exatamente agora. O bicho está pegando. E outro detalhe importante é o fim de uma ação que acontece com os mototaxistas. O fim do olhômetro.
0: Olhômetro?
1: É. Como é que é feita a cobrança no mototaxi? Ele faz uma avaliação da distância e diz o preço é esse. A partir de agora, tem um novo critério adotado para definir o valor da corrida feita pelo mototaxista.
0: Olha aí.
1: Todos os detalhes daqui a pouquinho.
0: Muito bem, você vai ficar muito bem informado com meu querido Walter Machado e Tony Barbos aqui no Impacto da Notícia. Beijo grande. Vou deixar com você o som do Alexandre Pires e Léo Santana, Botecoterapia.

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0: 12:07. Muito boa tarde para você. Obrigado pela companhia. Vamos tocar até a 1 da tarde. Hoje, eu e o Tony Babos, né? Ele está de folga, trabalhou hoje pela manhã. Ele volta aqui no programa apenas na segunda-feira. Um abraço a todos. Muito obrigado aí pela sua companhia. Hoje, sexta-feira, 19 de junho. Hoje é dia de você salvar vidas. Olha, o Banco de Sangue está precisando. Banco de Sangue da Santa Casa de Misericórdia, Hospital Calixto Mendes de Filho, em Itabuna, precisando muito, muito, muito da sua ajuda. Uma bolsa de sangue salva até 4 vidas. Por isso é muito importante a sua doação. Você pode ligar para 3214-9154. 3214-9154 para se informar, para pegar todos os detalhes a respeito de documento que é necessário, o que se pode se alimentar, não pode, todos os detalhes. 3214-9154. O estacionamento é grátis para você que vai doar, você que vai de carro, que vai de moto, chega na portaria, só dizer vou doar sangue, pronto, tá tudo certo, você tem o espaço liberado. Para você, mamãe, que está amamentando, banco de leite materno, banco de leite humano, o Hospital Manuel Novaes, aqui no bairro de Fátima, em Itabuna, que conta com o apoio importante do Corpo de Bombeiros para pegar esse leite na sua casa, essa doação aí onde você mora. O telefone para contato, 3214-4346. 3214-4346. Para você que mora em Ilhéus, o Banco de Sangue da Santa Casa de Misericórdia, Hospital São José, fica na Rua do Café. Essa rua no centro da cidade, bem em frente ao Colégio General Osório. Fácil de você encontrar de segunda a sábado, a partir das 7 horas da manhã. 12:09. Anote o zap da boa para a sua participação. Vamos lá? 739-9179-9601. 99179-9601. O Tony já liberou, tá tudo bonitinho, só esperando a sua participação. 12:10.
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0: Banco de Brasília, Secretaria do Distrito Federal e PicPay são alvos de busca por suspeita de picaretagem. Fim do olhômetro no mototaxista passa a ter preço de referência. Avaliado em quase R$1 bilhão, atacante Vinícius Júnior vale mais do que 2 seleções do Haiti. Para 12:11, a participação do Marcelo Santos. Olá, Marcelo, boa tarde.
2: Boa tarde, Walter. Mais um grave acidente, deixando 2 vítimas fatais na BR-101. Operação policial prende mais 3 mulheres, apreende drogas e também armas. Outro, só que atropelamento na Avenida Amélio Amado, deixa um ancião ferido no hospital. Daqui a pouco eu conto tudo aqui dentro do programa Impacto.
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0: 12:12 na Bahia. Olha, um casal de Santa Catarina passou a ser cobrado em R$ 966.467,64 por descumprir uma decisão judicial que determinou a vacinação dos 3 filhos. O pedido da execução da dívida foi apresentado pelo Ministério Público de Santa Catarina. Segundo o Ministério, os pais devem ser intimados para quitar o valor em até 15 dias. Caso o pagamento não seja feito espontaneamente, o órgão pede aplicação de multa adicional de 10% e adoção de medidas como bloqueio de contas bancárias e apreensão de bens. A ação foi ajuizada em fevereiro de 2024 na comarca de Ituporanga, no Vale do Itajaí, após a Secretaria Municipal de Saúde e o Conselho Tutelar verificarem que as cadernetas de vacinação das três crianças não continham registro de nenhuma dose. Na defesa, os pais afirmaram ter interrompido a imunização após o filho mais velho, hoje com 9 anos, apresentar uma reação grave aos 6 meses de idade. Eles relataram que a criança teve febre alta e fraqueza extrema e decidiram suspender o esquema vacinal dos 3 filhos. Por determinação da justiça, uma especialista em alergia e imunologia realizou uma perícia médica. O laudo concluiu que o episódio foi um episódio isolado, considerado raro e temporário, sem sequelas neurológicas e sem contradição para a continuidade da vacinação. A perita também afirmou que não há evidências científicas que justifiquem a interrupção do calendário vacinal das crianças. Na sentença, o juiz Eduardo Felipe Nardelli destacou que a vacinação infantil ela é obrigatória no país, conforme previsto no Estatuto da Criança e do Adolescente e na Constituição Federal. Segundo o magistrado, o direito à saúde e à vida dos menores prevalece sobre a liberdade de convicção dos pais. O casal recebeu prazo de 45 dias para regularizar a situação, sob pena de multa diária de R$500 por criança. A decisão foi mantida pelo Tribunal de Justiça de Santa Catarina. Com o descumprimento prolongado da ordem, o valor acumulado chega a R$ 312.155,88 para cada filho. Isso mesmo, R$ 312.000 para cada filho, o total de mais de quase R$ 1 milhão. Por medida de precaução, a justiça determinou que na atualização vacinal do filho mais velho, a vacina prevalente seja substituída pela DTPA, devido à sensibilidade apresentada anteriormente. Em vídeo publicado nas redes sociais, o pai da criança, ele classificou a cobrança como desproporcional aos rendimentos da família. Ele afirmou que a situação coloca a família em situação de extrema vulnerabilidade, com vários direitos negligenciados e, entre eles, a liberdade de consciência, o direito de recusa, o poder familiar e o direito da livre escolha do médico de confiança. Que ele conjuntou na defesa de que o fato, a recusa, foi baseado na orientação de um médico que indicou que o filho teria problemas se voltasse a tomar vacinas. 12 e 16.
3: Marcelo Santos.
0: Vamos lá, Marcelo, com você, boa tarde.
4: Ok, Walter, boa tarde para você e ouvintes aqui do programa Impacto da Notícia, aqui pela sua rede boa de comunicação, digo sempre, tá na boa, tá feliz. Walter, olha só, uma operação conjunta entre as polícias militares e também civil, através da DPE, que é a Delegacia de Tóxicos Entorpecentes, aconteceu ali na região de Valpreço, e essa operação foi denominada como Operação Pé de Manga. E por que do Pé de Manga? É que existia na localidade de Barro Preto, já foi derrubado um pé de manga, servia ali para as facções, né, levarem elementos para o Tribunal do Crime, enfim, E a polícia teve essa informação. E aí houve essa operação, inclusive confirmando aqui que 3 mulheres acabaram sendo presas e, é claro, drogas apreendidas e também armas. Todo esse material foi apresentado aqui na delegacia de entorpecentes no complexo policial de Itabuna. A operação segue lá na região de Barro Preto, principalmente ali na região do Bonfizão, onde, segundo a polícia, o tráfico rola solto, além também de armas e pessoas que são acusadas de homicídio. Rede Boa de Comunicação, tá na boa, tá feliz, Walter.
0: Valeu, Marcelo, agora 12h18, alucinador Jacques Wagner, alvo da operação que aconteceu ontem pela Polícia Federal, ele deverá cumprir uma série de medidas restritivas, segundo determinações do ministro do Supremo Tribunal Federal, André Mendonça. A nova fase da operação Complice Zero aponta a suspeita de que o parlamentar teria recebido um apartamento de luxo em Salvador como propina. A ação apura supostas irregularidades envolvendo agentes públicos e instituições financeiras. O Jacques Wagner está proibido de realizar contato com gerentes, administradores, corretores, funcionários, engenheiros, arquitetos ou quaisquer colaboradores das empresas MDBA Parque Florestal Construções e Grupo Moura. As duas empresas estão associadas ao condomínio onde estava o apartamento que teria sido supostamente pago pelo Banco Master. Além disso, o senador está proibido de exercer atividades de gestão, administração, representação, consultoria, contratação, intermediação, negociação com pessoas jurídicas implicadas na investigação. São as primeiras restrições determinada pelo ministro André Mendonça, porque o BO dele tem mais um capítulo que possivelmente deverá estar na mídia na próxima segunda-feira. Não para em cima dessas denúncias, não. Tem muito mais, muito, com certeza tem muito mais. Até o presidente da República não gostou do que aconteceu com ele. É, ele vai ter que dar mais explicações a equipe dele, né? É claro que o governador se manifestou, o parceiro

0: é claro que o governador se manifestou, o parceiro dele também se manifestou, o ex-ministro, né? Mas o negócio dele é com a Polícia Federal. As explicações da Polícia Federal. Olha, você sabia que o governador esteve aqui pertinho de Itabuna? É, mais uma vez, ele esteve no município de Ubatã. Ele esteve em Uruçuca, depois ele esteve em Ilhéus. E a inauguração da Feira de São Caetano ficou para depois. O município de Ubatã fez uma grande festa nesta quinta-feira, dia 18, portanto, ontem, para receber o governador Jerônimo Rodrigues, o secretário estadual de educação, né? Muita gente presente nesse evento, o Colégio Estadual de Ubatã, isso mesmo. Então a pergunta é: por que o governador esteve aqui na região e não veio inaugurar a Feira do São Caetano? Ele aqui ontem, você sabia disso, Hugo?
1: Eu não.
0: Não, você não sabia, né? É. Mas com certeza absoluta a equipe de governo sabia. E podia muito bem dar uma ligadinha para aqui, né? Para a equipe aí do prefeito e dizer: olha, o governador está em Ubatã, vamos dar uma passadinha aí para inaugurar logo essa feira para resolver esse problema. E isso, de fato, não aconteceu. Agora, 12 horas e 22 minutos. Olha, eu acompanhei ontem uma matéria no jornal da Band a respeito de uma ação terrorista em um bairro do Rio de Janeiro. Eu sempre falei aqui e em outros lugares, em outras áreas que eu trabalhei, de que essas ações desses grupos lá no Rio de Janeiro, nas favelas, nos bairros do Rio de Janeiro, está muito mais próximo de uma ação terrorística do que uma ação criminosa, né? Como muitos querem, e que infelizmente precisou de uma decisão de presidente de um outro país para que nós tivéssemos consciência do grau de perigo do que representa esses grupos criminosos para a nossa população. Então, quero que você preste atenção nessa matéria para você ver até que ponto chega esses grupos terroristas atuando no Rio de Janeiro. O fato de estar atuando no Rio de Janeiro não significa dizer que essa coisa vai ficar só no Rio. Quem sabe se isso não pode chegar aqui na Bahia a qualquer momento. É possível? É claro que sim. Vamos ouvir a matéria, por favor. Vamos lá.
2: Recebeu uma denúncia dos moradores do Rio das Pedras. Estariam sendo cobrados por uma nova taxa. É taxa de segurança. É taxa de convivência. É taxa da farinha. Agora é a taxa da caixa d'água. Adson Ramos, pra você ter uma caixa d'água em casa, tu tem que pagar pros caras. Eles estão trabalhando instalando caixa d'água?
3: Não, Vaguinho, mas estão trabalhando para cobrar e amedrontar a população, né? Isso, infelizmente, não é de agora, a gente sabe muito bem. Boa tarde, meu amigo, para você, boa tarde para todo mundo. E se você tem uma casa própria dentro da comunidade, você tem que pagar aluguel, porque às vezes é o valor de um aluguel. Se você somar o que você falou, a taxa da energia elétrica, a taxa da água, a taxa da internet, a taxa no estacionamento, até, no caso, se você tiver um comércio, a taxa para o teu comércio, se você tiver uma barbearia, até a taxa da navalha, que os caras só podem comprar navalha se for com os milicianos. E agora essa taxa da caixa d'água. Se você tem uma caixa d'água na sua casa, você tem que pagar mensalmente para os milicianos ali em Rio das Pedras R$50. Se você tem duas caixas d'água, você tem que pagar R$100. E por aí vai. E eles estão fazendo até um levantamento, tá? Em relação ao número de caixa d'água que cada um tem. Eles ficam usando drone, sobem um drone, vão fazendo essa contagem de caixa d'água. E também tem um olheiro que fica ali na laje para ver se você tem mais de uma para fazer essa cobrança no fim do mês. Geralmente, na verdade, é sempre no início do mês, tá? A primeira quinzena é quando eles vão até a casa das pessoas, batem a porta e falam, então, que estão fazendo essa cobrança. Muita gente sendo surpreendida com essa taxa, fica muito difícil de se manter dentro da comunidade. Comunidade que está vivendo uma guerra intensa entre traficantes e milicianos, no meio disso, os moradores. A Delegacia de Descoberta de Paradeiros fez uma operação e descobriu ontem, lá no Rio das Pedras, um cemitério clandestino da milícia. É uma espécie de poço com uma grande profundidade e eles encontraram dois corpos masculinos, além de restos mortais que vão ser

0: localizados também dentro desse cemitério. E depois, é claro, a polícia vai saber de tentar identificar de quem eram esses corpos, Vaguinho. Uma situação muito triste para quem vive naquela região sob o domínio do medo, é isso?
1: Olha,
2: gosto disso. Então, o vagabundo passa na sua casa, um drone vai filmando e anota quantas caixas d'água você tem ali na sua laje. Por cada caixa d'água você paga R$50, além da conta da água, claro, né? A conta d'água você paga a empresa, que no caso lá no Rio são duas empresas, a SEDAI e a Rio Águas, que distribui, faz a distribuição, o tratamento e a distribuição de água para os cariocas. Então, além de pagar essa conta, você tem que pagar R$50 por cada caixa à milícia. Aí eu pergunto a você, isso é ou não é terrorismo? É ou não é? Pensa aí direitinho. Pensa mesmo. Imagine. O vagabundo chega na porta da sua casa com uma metralhadora, com duas bombas, e diz: vamos lá, o dinheiro da caixa d'água. E você tem que pagar. O drone passou, verificou aqui, você tem duas caixas d'água, R$100. E todo mês você tem que pagar. E quando chega para receber, se você: ah, mas eu não tenho dinheiro hoje. Então, até amanhã. O prazo é de 24 horas para pagar. Se não pagar, morre. Não tem conversa. Vai morrer. Isso é ou não é terrorismo? Fica aqui a minha pergunta. Agora, 12h27. Daqui a pouquinho eu vou colocar aqui uma matéria. Eu acompanhei hoje no programa do Ribamar Mesquita o terror no estado do Pará, de pessoas que têm lá o seu pedacinho de terra para plantar chuchu, quiabo, couve, repolho, tomate, e que estão sendo expulsas das terras. Não é por invasores não, viu, meu irmão? Não é por miliciano, não é por traficante não. Daqui a pouco, essa matéria que me chamou muito a atenção, o desespero de crianças chorando, pessoas desesperadas, perdendo tudo. Perdendo a terra, perdendo o que produziu. Teve um cidadão que pediu: por favor, deixa eu só tirar o leite aqui das vaquinhas. E a ordem foi: não, você não vai tirar nada. Nada, ninguém mexe em nada aí. A partir de agora é tudo nosso. E estavam lá SMBio, o IBAMA, todos os órgãos do governo federal nessa ação que chamou muito a atenção de todos os brasileiros. Uma coisa absurda, absurda. Mas a gravação daqui a pouquinho, depois do nosso intervalo, nós vamos fazer um intervalo agora 12h29, e logo depois do intervalo nós voltamos com essa matéria. Quero que você preste muita atenção neste absurdo que aconteceu no Pará.
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1: Agora 12 horas e 33 minutos, só em relação a essa questão envolvendo o senador Jacques Wagner. A expectativa era que de uma manifestação do presidente da República. E ele se manifestou, né, ontem. Ele marcou uma conversa com o Jacques Wagner para a próxima semana, para definir o seu futuro, o futuro do Jacques Wagner. E hoje o presidente está em Minas Gerais e no Palácio do Planalto. A avaliação é que as explicações de Wagner foram sofríveis, incluindo a da compra do apartamento em Salvador. Os recados são para que ele tome a iniciativa de deixar o cargo rapidamente para fazer a sua defesa. Wagner é político, sabe muito bem o que está fazendo, sabe melhor do que ninguém os efeitos do episódio, daquilo que ele fez. E é melhor, muito melhor, deixar a liderança e fazer a sua defesa jurídica. Uma coisa é o tempo da justiça, outra coisa é o tempo da política. Essa é a avaliação que está sendo feita lá em Brasília em função desse episódio. Então, o Wagner, ele disse que pediu ajuda para o ex-banqueiro Augusto Lima para comprar o apartamento para a filha enquanto o prédio estava em construção e que depois recompraria dele, do empresário, o imóvel. Olha, você compra o imóvel para minha filha, paga, depois eu compro esse imóvel para você e lhe pago, lhe dou o dinheiro. Ninguém engoliu essa onda, né, meu irmão? Ninguém comeu essa farofa azeda. Ninguém comeu. Então, por isso, as investigações elas continuam. Não é apenas isso, tem muito mais. Ontem eu acompanhei uma entrevista que deu ao jornalista Vitor Pinto, da TV Bandeirantes de Salvador, onde ele dizia que só viu o Vorcaro e duas vezes. E nesse caso específico do apartamento, o caso não é com o Vorcaro. É com um empresário da Bahia, um banqueiro da Bahia. A parte do Vorcaro vem depois. Vem depois, bem depois. Né? Esse empresário, né, o Lima, ele comprou a Cesta do Povo, que foi no governo do Rui Costa, que é uma outra parte, uma outra coisa que daqui a pouquinho tá na mídia. O Credit Cesta foi um cartão criado no governo do Rui Costa. Tem muita coisa por vir. Pode, a coisa não fica por aqui. Pode ter certeza que tem. Aí todo mundo tem o direito de se defender. Ele vai usar o direito de se defender, dizer que não tem nada a ver com a história, mas em Brasília ninguém acreditou nessa história de que ele pediu um amigo dele, que é empresário, né, que era um banqueiro na época, para comprar um apartamento em nome dele e depois transferir para a filha e receber o dinheiro posteriormente. Isso não pegou legal, né? A mídia não aceitou e a turminha ligada a ele também não. Vamos ver a partir de agora o que vai acontecer com o Jacques Wagner. Tem muita coisa por vir. A orientação é que ele se afaste da liderança do governo no Senado. Primeira atitude, estão cobrando dele. Se afaste, entregue, vai, busque a justiça, vai lá, resolva o problema, aí depois você volta para conversar. Agora, 12h37, o Hélio Fonseca está na linha. Vamos ao Hélio, daqui a pouquinho uma matéria, essa matéria lá do Pará. Vamos lá. Fala, Hélio,
2: boa tarde. Valeu, aquele abraço, boa tarde para você, Walter Machado, Tony Barros aí na parte técnica e aos ouvintes aqui da Boa FM, eu chegando com o Unidade Móvel pelas ruas da cidade. Olha, Walter, o trânsito está bastante travado aqui na Avenida Princesa Isabel, né? É sentido, nos dois sentidos, é para o centro da cidade, as pessoas que saem aqui do São Caetano, sentido centro da cidade, e também é para quem vem do centro da cidade para o São Caetano. É, os carros estão passando aqui pela rua Juarez, né? Juarez Távora, né? Beirando aqui, é o Banco Raso, aqui o estádio Luiz e Ana Filho, né? aí pegando destinos para o Jardim Primavera, São Caetano e outras localidades. E na manhã de ontem, Walter, um grave acidente aconteceu na BR-101, próximo ao trevo de Itajuípe. A colisão envolveu uma ambulância da cidade de Almadina e um veículo Fiat Siena. As duas pessoas mortas foram identificadas como Manuel Salvador Ferreira da Cruz, 48 anos, e José Santos Jesus, de 63 anos de idade. José Santos era conhecido como Zé de Peba, era paciente e morreu na maca da ambulância. O Manuel Salvador, que era o motorista da ambulância, ele morreu no Hospital de Base Luiz Eduardo Magalhães. Além dos mortos, outras 5 pessoas ficaram feridas e foram socorridas para o Hospital de Base Luiz Eduardo Magalhães, aqui na cidade de Itabuna. Aí, portanto, as informações de momento aqui do trânsito, né, e também da Polícia Rodoviária Federal, aqui na Boa FM. Volta, Valtre Machado.
1: Valeu, Hélio. Agora 12h39. 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Agora 12h40, vamos lá então essa matéria que o Ribamar mandou para a gente aqui, ele colocou hoje pela manhã e repercutiu.

0: também, ela está aguardando o seu contato. Agora 12h40, vamos lá então essa matéria que o Ribamar mandou para a gente aqui, ele colocou hoje pela manhã e repercutiu muito em todo o país. Vamos ouvir essa primeira parte, vamos lá.
1: Seu gado, levando o gado não sei para onde, vendendo gado, fazendo o que com gado que ninguém sabe.
2: Para quem não sabe, é Flon do Xamanchi, fica no município de Novo Progresso. É um município importante, produtor, na rota da 163. É um município que tem uma vocação para o agronegócio. E a Flona, quando foi criada, ela foi criada por cima de uma área que existia produtores rurais. Pessoas com 30, 40 anos que moravam, viviam, produziam naquele local. E quando se criou a Flona, não se deu o direito a essas pessoas nem desapropriar suas áreas, nem relocar essas pessoas fora. E agora o governo chega querendo tirar essas pessoas, derrubando suas casas, tirando seu gado, sequestrando seu gado, levando o gado não sei para onde, vendendo o gado, fazendo o que com gado que ninguém sabe. É um patrimônio de vida de 30, 40 anos, de famílias. Ali tem vidas, tem trabalhadores. Sendo uma APA, ela prevê atividades econômicas, logicamente, regradas, controladas pelo IBAMA, pelo ICMBio. Não queremos, não precisa mais entrar ninguém, não precisa se aumentar a área de nada, mas se respeitar aqueles que já estavam na área, que já plantavam na área, que já produziam na área, que já estavam instalados na área antes da criação da Flona. Estão lá produzindo, volto a dizer, há 30, 40 anos. Essas pessoas não podem simplesmente, por uma canetada de um governo, ser colocada à margem da sociedade, ser expulsas dos seus patrimônios. Imagina pessoas ali que produziram todo, né, pessoas já nasceram ali, as pessoas têm toda uma identidade já com a área, e você simplesmente chega lá com o IBAMA, Força Nacional, corta-se tudo, joga-se tudo fora, e não se dê um respeito àquelas pessoas que ali trabalham, que pagam seus impostos.
0: Coisa, né, meu irmão? Tem uma outra parte também, essa segunda parte é da menina. Essa menina, vamos ouvir a reação das pessoas expulsas dessa área. Vamos lá.
3: É, meu bem, infelizmente.
4: É a justiça lá de Brasília que está fazendo isso. Não é eles, não. Mas não é eles, não, moça.
5: Minha casa. Eu quero ficar.
6: Cada família que tinha suas crianças, tinha seu quintalzinho, tinha sua vida. Se isso não te comove, você não é mais humano. Se você defende uma destruição dessa do seu irmão, porque todos somos irmãos, somos uma só nação. Se você defende isso, você perdeu toda a humanidade. Você perdeu todo o senso de justiça que possa haver na sua vida e você foi contaminado. Sua mente foi corroída por uma ideologia doente que nos afasta, nos separa, nos destrói. Essas imagens, gente, eu já vi elas muitas vezes. Todas as vezes que eu vejo, eu me angustio. É muita revolta.
4: Tá com saudade da casa dela. Vai arrumar outra casa pra vocês.
7: Maninha, você vai se divertir tanto com seus amigos. Maninha, você vai se divertir tanto com seus amiguinhos. Brincar com sua nova casa.
8: Olha, eu não quero uma nova casa, eu quero a minha casa. Que eu vou.
7: Eu sei que as coisas estão assim. Você vai voltar de volta lá pra sua casa.
8: Eu sei que eu vou voltar de volta, mas eu quero ficar lá pro resto da vida.
6: Cerca de 500 caminhonetes e 30 helicópteros estão aqui cirandando pelo Pará. O plano de destruição mais voraz que já existiu na nossa história. Para acabar com tudo, só atrás de gente que está trabalhando. Eles não vão atrás de gente à toa que não está produzindo. 500 caminhonetes e 30 helicópteros para nos destruir. E você pensa que nós estamos num momento tranquilo. Nós estamos no momento mais tenso, na situação mais grave da história do estado do Pará. Acorde para isso.
0: Uma criança, eram duas meninas, né? Uma criança chorando por conta dessa ação de desocupação da área e a irmã tentando consolar. Nós vamos para uma outra casa, vamos para uma casa melhor, lá tem novos amiguinhos, e ela dizendo não. Eu quero terminar a minha, quero ficar aqui para sempre. Quero ficar aqui nessa casa que eu nasci, nessa casa que eu vivia esse tempo. E jovenzinha, meninas, crianças. para você ver o que

0: acontecendo nesse país, viu, meu irmão? Uma ação desnecessária. A APA é a área de proteção ambiental, que já é ocupada há mais de 30 anos. Há mais de 30 anos essa área é ocupada. E só agora, por determinação do governo federal, essas pessoas foram retiradas. Tem aí uma outra gravação que o senhor pede para tirar. Não, eu quero só tirar o leite das minhas vaquinhas, das 5 vaquinhas.
1: Estamos aqui na área Pitereu, a popular Paredão. Estamos aqui na terra do seu Antônio. Estamos mostrando aqui a casinha dele, que o pessoal da FUNAI, né, seu Antônio, veio aqui. É. Que dia que eles vieram aqui?
2: Vieram hoje, eu saí para a rua para fazer uma compra. Quando cheguei, achei só a casa derrubada. Um monte de milho que eu tinha aqui está debaixo da casa, derrubado. E minha cozinha toda esbagaçada desse jeito.
1: Não tinha ninguém na casa?
2: Vocês estão vendo, não tinha ninguém.
1: O senhor mora aqui com
2: as
1: quem?
2: As coisas estão de baixo.
1: As coisas tudo?
2: Eles pegaram, carregaram.
1: Ó, vemos que tem milho debaixo.
2: E eles podiam fazer um tipo de coisa dessa. Era nas favelas do Rio de Janeiro e de São Paulo.
1: Onde tem bandido, né?
2: Que é o lugar do bandido. Não é na roça onde o camarada está trabalhando para fazer o que comer. E aconteceu a covardia dessa, tá. Um pai de família.
1: Verdade.
2: Eu estou dentro de 63 anos. Nunca tive ajuda do governo, nem de um pacote de açúcar. E na minha pouca força que eu arrumo, olha o que é que ele manda fazer.
1: Chegaram aqui, eles estão andando numa caminhonete, num caminhãozinho. Ele
2: andando
1: chega...
2: numa caminhonete aí nas estradas, desarrumando com o povo. E eu saí daqui, fui atrás de uns animais meus ali, quando topei quatro caminhonetes. Ou era assim, quatro caminhonetes e um caminhãozinho com as bagulhas de outro vizinho em cima. E ainda fizeram para arribar meus braços.
1: Como botou a arma no senhor? Hã? Eles botaram a arma no senhor?
2: Botaram a arma em nós.
1: E falou o quê?
2: Em mim, em meu filho e outro companheiro que andava. E disse, arriba os braços, bota a mão na cabeça.
1: E aí eles falaram o quê?
2: Falaram para nós que só tinha prazo de segunda-feira, de 2 dias, sair daqui.
1: Essa é a história de São Antônio.
2: Disse que ele podia fazer isso era nas favelas do Rio de Janeiro e de São Paulo. E os ladrões que estão no mundo roubando, matando e roubando. E ele não...
0: Essa moça que está conversando com ele é assistente social do município, né? Estava lá tentando encontrar uma saída, né, para ele. E ele foi levado para um abrigo provisório da prefeitura. É isso aí. Ele não recebe nenhum benefício do governo. Tem Bolsa Família, não tem Bolsa nada. Nem aposentadoria, apesar de 73 anos de idade. Esse senhor. Então ele plantava para comer. Tudo que ele tinha ali na rocinha dele era para ele se alimentar. O que sobrava, ele vendia para a comunidade. Então, a polícia chegou, juntou com o Ibama, com o CMBio e coisa e tal, e foi, mandou vários, 2 dias para sair desse negócio. Vaza. Rapaz, deixa eu pegar ali minha galinha. Não vai pegar nada, você vai sair do jeito que você está. Isso aconteceu essa semana, viu, meu irmão? Foi há 50 anos atrás, não, foi agora. Agora, 12h49, olha, a seleção brasileira, ela entra em campo hoje, sexta-feira, dia 19, contra o Haiti, pela segunda rodada da Copa do Mundo de 2026. Para além da diferença técnica, já que o Brasil é uma equipe recheada de jogadores que atuam em grandes equipes, uma outra disparidade chama a atenção. A diferença extrema de valor entre as equipes. Segundo a Transfer Market, é um site especializado em valores de mercado no futebol, a modesta seleção haitiana vale, na soma de todos os 26 jogadores, 55 milhões de euros, cerca de 330 milhões de reais na cotação de hoje, sexta-feira. Seu jogador mais valioso é o Wilson Isidor, centroavante, que está avaliado em 18 milhões de euros, 106 milhões de reais. Agora, quando olhamos para o plantel da seleção brasileira, o que não falta são valores altos. Ao todo, a equipe de Carlos Ancelotti vale 928 milhões de euros, aproximadamente 5 bilhões 470 milhões de reais. Ainda assim, ficando apenas na sexta colocação entre as seleções mais valiosas deste Mundial. O brasileiro com maior valor de mercado é Vinícius Júnior, avaliado sozinho em 140 milhões de euros, 825 milhões de reais. Em outras palavras, seriam necessários ao menos 3 seleções do Haiti para superar o valor do camisa 7 da seleção brasileira. Você teria que reunir 3 seleções com a cotação atual para comprar o passe do Vinícius Júnior. Isso mesmo. Agora, resta saber se na partida de hoje, se a diferença entre as equipes ficará restrita às cifras ou se o Brasil fará valer a sua superioridade em campo para conquistar a primeira vitória nessa Copa do Mundo. Aí que está o detalhe, certo? O Brasil tem mais do que obrigação de ganhar esse jogo hoje. O jogador com a maior cotação de mercado hoje é o Lamine Yamal, da Espanha. Ele custa 200 milhões de euros, cerca de 1 bilhão 180 milhões de reais. Isso mesmo. Isso mesmo. É brincadeira? 1 bilhão de reais um jogo passe de jogador? 1 bilhão de reais. Ele é o primeiro. Aí vem mais algum jogador da Noruega. O Mbappé, ele vem aqui em terceiro, 180 milhões de euros, 1 bilhão e 62

0: A quadrilha desgraçada dessa de ladrão, da boca para fora ele fica dizendo que gosta de pobre, que é isso, é aquilo outro, que gosta, que não sei o quê, que o pobre é isso. E mansão roubando, rapaz. Você vê o Jacques Wagner agora aí, morando numa mansão cheia de ouro, de relógio de ouro, de diamante, dólares lá, rapaz, lotado de dinheiro a casa, o banqueiro comprando mansão para ele pagar dinheiro para depois para o banqueiro. Rapaz, pelo amor de Deus, o Rui Costa roubou 40 milhões e deu para o maconheiro lá nos Estados Unidos. Os pessoal que produzem no Brasil estão sendo acochatados, rapaz, tirados das suas terras, como essa reportagem aqui, Walter Bora, botou agora no ar. E parabéns, Walter, toda a reportagem que você fez aí. Rapaz, meu irmão, não sei não. O Rio de Janeiro, os caras compram uma casa, tem que pagar para vagabundo, pagar isso, pagar aquilo, pagar tudo, pagar para sair de casa, pagar para entrar. Mas, e esse PT protegendo, rapaz, isso aí... Esse velho safado, rapaz, um demônio desse é quem ele? Ele pensa que é quem esse cara aí? O Brasil não é dele não, rapaz. O Brasil é dos brasileiros.
1: Boa tarde, Walter. Boa tarde, ouvinte da Boa FM. Boa Só tarde. Fico observando o governo do PT, que sempre está envolvido em coisas erradas, em falcatruas, e sempre quer tirar uma de certos, de correto. Então, errado é os outros. E mais errado ainda é a população que apoia esse partido e acaba votando. O voto é seu, não é para virar um fanatismo político, não. Faça mudança, povo da Bahia, abre o olho.
2: Boa tarde, Lota. Aqui está tudo bem, graças a Deus. É, comigo, né? Com você também, estou vendo você falar. E o Mini, como é que tá, bancada, Marcelo? Um abraço à turma aí, entendeu? Bastante mundo, ouvi agora você falando sobre Jacques Wagner. Chegou a hora da toma de graxa dele. Chegou. Demorou. Esse cara já fez miséria com a gente na Bahia. Lembre o governo desse safado. Lembre o governo desse safado. Isso é uma raposa velha. Entendeu? Isso é uma raposa velha. Isso é cínico. Entendeu? Não vale nada esse Jacques Wagner. Nada. Para mim, tanto faz subir como descer, viu, Walter? Que ele, para mim, se jogarem ele lá em alto mar e botar ele para vir nadando, ainda estão dando aí a glória. Obrigado, Walter. Fica com dia, com Deus. Um bom dia para você, toda a sua bancada, Marcelo, Tony, essa turma aí, entendeu? E desejo de já um bom São João para você e sua família. Um bom final de semana para todos.
3: Amém. Boa tarde, Walter Machado. Aqui é Ana, eu moro na rua Ana Francisca, bairro Santo Antônio. Tem como você pedir para a Imagem para soltar água, porque tem mais de 10 dias que não cai água, a gente não sabe mais o que faz. Você tem um pingo de água dentro de casa. Obrigado.
4: Obrigado a você. O Tony vai mandar esse material aí pro pessoal da Imasa, viu, minha irmã? Vai encaminhar agora mesmo, está fazendo aqui um encaminhamento pro pessoal lá para ajudar a resolver o seu problema aí, tá bom? Vamos lá. Vamos ao ouvinte. Desesperadas.
5: Boa tarde, Ney. Ô, Ney, o vereador Quinho de Boarema pegou o cargo das estradas e de Boarema até o Tararé, da pecária. Roda coletivo, roda o carro do micro-ondas do colégio e carro e moto quebrando direto. O ano de política, já chegou na política, já estava chegando, terminando no mês de junho, e nada, ninguém, nem o prefeito, nem o Quinho, nem Quinho, que é o vereador, que fez esse cargo, nem o outro secretário da infraestrutura, e nada. Está precária a estrada da zona rural do Tararé. Aí faz um apelo aí, meu irmão, faz um favor, que está na boa, está feliz. É assim que se diz.
4: Valeu, muito obrigado. Você tem um canal aí da Prefeitura de Boarema? Você não tem, né? Então vamos pedir aqui, atenção pessoal da comunicação da Prefeitura de Boarema, mande aí pra gente um canal para que a gente possa mandar esse material para vocês, tá bom? Tá certo? À medida que chega aqui os pedidos, nós enviamos para você, nós colocamos no ar e automaticamente, estando aqui no nosso cadastro, você manda, envia aí o seu número, o zap, para que o Tony Barros possa fazer o cadastro dele, porque ele que é o operador do horário. Uma vez chegando aqui as reivindicações, né, as reclamações,

0: Informações de Guararema, ele imediatamente ele manda para vocês aí para o zap da prefeitura. Daí pessoal da comunicação da prefeitura pode mandar até o final do programa, né, até daqui a pouquinho, faltando só um minuto para encerrar, ou então na segunda-feira pode mandar, ou pode mandar hoje à tarde mesmo, manda, envia para o Tony Babos o telefone, aí o zap da prefeitura de Guararema, para que a gente possa mandar isso de volta para vocês. Está combinado? Vamos lá então, Tony. Tem mais ouvinte. Tem mais? Vamos lá então. Olha, chegando aqui uma operação do Ministério Público, foi deflagrada agora há pouco em Brasília. Investiga descontos regulares na folha de pagamento de servidores do governo do Distrito Federal. Entre os alvos estão o Banco de Brasília, responsável pelos pagamentos, a Secretaria de Economia do Distrito Federal, Instituto de Previdência dos Servidores do Distrito Federal, a empresa PicPay e a Associação dos Servidores Públicos de Brasília. A Secretaria de Saúde também foi alvo de busca e apreensão. Ney Ferraz, ex-secretário de Economia do Distrito Federal, Paulo Henrique Costa, ex-presidente do BRB, que estão presos, e Eduardo Chedi Simões, diretor do PicPay, que já foi indiciado pela CPI de descontos indevidos do INSS, estão entre os investigados. O Ministério Público cumpre 50 mandados de busca e apreensão em Brasília, São Paulo e também em Curitiba. Não há ordens de prisão, pelo menos por enquanto. Uma hora, um forte abraço a todos. Muito obrigado. Obrigado, Tony, pelo seu trabalho aí na mesa. Obrigado a você pela companhia. Um bom final de semana, segunda-feira de volta. Tchau, tchau.
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0: Fala pra ele que vai ser feliz daqui a pouco. Não, não volta nunca mais.
1: Matheus Ximenes
2: e Marília Tavares.

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tá na boa, tá feliz, ótima tarde pra você. As últimas do meu amigo Ney Moreno, que volta a qualquer momento aqui na nossa programação. Agora já tô no pedaço, hein? Simplesmente Perpétuo. Com os três F de sempre, força, foco e fé em tudo que você fizer. Excelente tarde pra você que tá grudadinho com a gente aí. Lembrando pra galera o seguinte, tem vale compras de R$120, sorteio hoje da Planet Casual. Pra você ficar no estilo, hein? Responde pra gente, qual é a loja que tem os melhores looks pro Itapedro, hein? R$120, vale compras, sorteio logo mais às 4 da tarde, logo depois da entrevista aqui com o nosso querido Alex Paixão, hein? Seu nome completo, bairro e CPF, responde pra gente qual é a loja que tem os melhores looks pra festa junina. Responde no WhatsApp, boa, 991799601. 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Simbora! E a gente começa assim... Áureo Deni, depois de mim.

0: Bom demais. Valeu, Ana Castela.
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Guilherme Benuto, deixaria tudo o programa de fim de semana. Batista Lima. Por que não vem aqui na 96.1? 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Agora tem Gustavo Mioto, Grupo Menos é Mais. Nada com Nada, na Rádio dos Grandes Encontros Musicais.

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Agora 2h52. Vamos lá, previsão do tempo aqui para Itabuna. Temperatura mínima de 16 e a máxima de 26 graus. Ilhéus, tempo estável com sol, nebulosidade e possibilidade de chuvas rápidas. Chuviscos, mínima de 21, máxima de 26. Una, sol na maior parte do período com chance de chuva leve e passageira. Temperatura mínima de 17 e a máxima de 27. Uruçuca, tempo firme e ensolarado. Mínima de 16 e a máxima de 26 graus. Tempo e temperatura aqui para nossa região. 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Daqui a pouquinho... Tem bate-papo, tem entrevista ao vivo, tem muita música com Alex Paixão. O homem já chegou por aqui, rapaz. Calcinha preta, tortura.

0: Ah, tortura, tortura, calcinha preta. Alô, Ritinha Araújo, Nova Ferradas. Mandando um alô especial ao nosso grande comunicador. Esse cara, eu sou fã demais. O homem da Loki Rente AK, Paulo Costa.
1: Boa tarde, Bebetinho. Bora. Bebetinho, manda os parabéns aí para nosso querido amigo Paulinho.
0: Paulinho?
1: Paulo Costa, fazendo aniversário hoje.
0: Alô, Paulo Costa. Loki Rente AK, rapaz. Muitas emoções, né? Muitas histórias. Valeu, Paulinho. Tudo de bom na tua vida, querido. Felicidades. Alô, Carolzita. Você viu aí, né? O áudio da Papa Manteiga. Valeu, Teozito. Beijo nos dois. Maria Fernanda, Califórnia. Bárbara Rocha, Califórnia. Rubens, Itajuípe. Maria Cristina, Jorge Amado. Ricardo Rosa, São Caetano. Tati do São Lourenço, Ione do Ziso. Tamires Gomes, Pontalzinho. Lembrando pra galera que daqui a pouquinho tem som ao vivo com Alex Paixão. Ele que vai estar no Forró da Boa nesse sábado com Gleice Costa. Chamega mais. É o Forró dos Funcionários aqui da empresa. A gente chamou essa galera que está sempre colado com a gente no dia a dia para fazer aquele sonzinho. Já já tem Alex Paixão, hein? Já prepara a tua pergunta aí. O homem já chegou aqui com um chapeuzão de vaqueiro. Tô achando que ele pegou esse chapéu na mão de Netinho no forró. Viu? Tá bem parecido. 2h58. Eu volto já.

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7: Fala, Boa, tá feliz? Aqui é música e informação o tempo todo pra você. Um homem de 40 anos foi preso nesta quinta-feira em Bicuí durante uma ação da Polícia Civil na Bahia, realizada no âmbito da Operação Malhas da Lei. O suspeito é investigado pelo crime de corrupção passiva e teve mandados de prisão preventiva.

0: policial para os procedimentos legais e permanece custodiado à disposição da justiça. 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

0: Agora 3:09, estamos de volta aqui no nosso Super Tarde da Rede Boa de Comunicação, que mais cresce na Bahia. Daqui a pouquinho tem ele, Alex Paixão, que já chegou por aqui cedinho, já postando aqui nas redes sociais. Segue a gente lá, Alex Paixão Oficial, é isso, Alex? Alex Paixão Oficial, Bebeto FM. Você vai ver a foto dos dois feras lá da equipe do Sarinha, rapaz. 1900, lá vai fumaça. A gente já bateu um papo sobre isso. Pra quem não sabe, Alex defendia as metas. Grande goleiro, um dos melhores goleiros do bairro São Caetano, Sarinha, da nossa cidade, da região. Já já detalhes. Zé Neto e Cristiano, cadeira cativa.
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0: Gustavo Lima aqui na nossa programação, assunto que dói, 96.1, tá na boa, tá feliz, tem um vale compras de R$120, sorteio hoje, hein? 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Alô, Jackson Souza, fala, Jaquinho.
1: Boa tarde, meu parceiro Bebeto Oliveira. Aqui é Jackson Souza da Califórnia. Sextou, Bebetão. Tá na boa? Tá feliz? É assim que se diz. Toca pra gente aí aquele forrozinho romântico de Limão com Mel. Tanto que eu te amei. Valeu, irmão.
0: Olha aí, rapaz, só tem talento aqui, rapaz. Aê! Os caras pedem a música. É, a mãe canta também, né? Bárbara Rocha. Ô, Bárbara! Dema Ubis 4, fala, Dema!
2: Boa tarde, Bebeto. É Dema, motorista de aplicativo.

0: Dema Ubis 4, fala Dema.
1: Boa tarde, Bebeto, é Dema motorista de aplicativo. Rapaz, a prefeitura tá de parabéns. Consertou o buraco do doutor. O doutor tá com o buraco de filé todo. Valeu, valeu. Olá, boa, tô feliz.
0: Valeu, Dema, tá ligado. Sandra Rocha, Califórnia, também tá ligadinha. Mari Marques.
2: Ô, amigo, eu tava escutando o noticiário no período das 13, quase 13 horas, falando daquela situação que tá acontecendo lá no Pará. Eu achei super pertinente. Eu gostaria de saber se vocês deixam disponível esses áudios pra gente dar uma refletida e escutar direito.
0: Pronto, vou ver aqui com a nossa produção e a gente dá a resposta, tá bom, Mari? Ele já chegou por aqui, chegou cedinho, pontual. Meu amigo Alex Paixão, Alex. É, ele em pé mesmo, pode deixar ele em pé, pode puxar pra você que fica à vontade aí. Escolhe onde é que você quer ficar, no 2, no 3, pronto. Meu querido Alex Paixão, rapaz. Alex Paixão Oficial lá no Instagram, né? Já vou botar a galera lá pra te seguir logo. Boa tarde, Alex.
3: Boa tarde, Beto. Prazerzaço mesmo estar aqui nessa casa aqui, a Boa FM, que com certeza hoje é a ícone de audiência aí, de manhã cedo com o nosso amigo Riva. É, já coladinho já, e logo depois isso. Com a nossa amiga Jaque.
0: Rapaz, você tá ligado na programação toda.
3: Paixão não perde.
0: Riva Mamesquita Rancho da Boa.
3: É, e à tarde com o nosso amigo Bebeto, né?
0: Já mandou sua carta lá pra Riva pra ele contar?
3: Rapaz, eu tenho uma história que eu acho que eu vou mandar pra Riva.
0: É, rapaz. dá um livro, dá. São
3: dá
0: quantos
3: uma história,
0: capítulos?
3: Dá uma história bem gostosa.
0: Grande Alex, rapaz, que eu tive o prazer, rapaz, de mais novinho, né? Jogar juntos, né, Alex? Lá naquele time do Sarinha lá,
3: isso,
0: Sociedade.
3: É, né? Na época a gente jogava, né, rapaz? Na época a gente tava batendo um papo aqui fora do ar, aqui, relembrando, né, Beto?
0: Lembrando dos velhos tempos, né? É verdade.
3: Velhos tempos, isso mesmo.
0: Ô, Alex, como é que tá a carreira musical aí, rapaz? Do futebol pra carreira musical, como futebol, é que foi esse pulo aí, rapaz, cara?
3: Na verdade, Bebeto, eu sempre tive o sangue da música, né? Desde a época do futebol, né?
0: Uhum.
3: As pessoas que me conhecem falam que eu não dei certo no futebol por causa da música, né? Que eu jogava no Itabuna na época e de noite tava tocando na Kennedy, né? Na minha época.
0: Você jogava no Itabuna e à noite...
3: No Itabuna e às vezes, dia de sexta-feira, tá eu lá na Kennedy fazendo som pra jogar no domingo, aí os caras... Mas é assim mesmo. Mas graças a Deus a nossa carreira musical tá indo bem, graças a Deus. A gente sempre tá, a galera convidando a gente para tocar. É, Alex Paixão não é de hoje, né? De ontem, todo mundo conhece o trabalho da gente. A gente abriu espaço para fazer aniversários, casamento, batizado, essas coisas, né? Já que meu esquema era mais cavalgadas, mas hoje a gente está aberto a tudo aí, graças a Deus, os convites estão vindo. São João agora mesmo aí, a Aquamavó já tá tocando, rapaz, direto. E aí.
0: Você tocou onde?
3: Toquei na Mangabinha. Na semana passada, no São João dos Bairros.
0: São João dos Bairros.
3: Sábado eu vou estar na Califórnia.
0: Ah, sábado tem Califórnia.
3: Sábado tô na Califórnia a partir das 9 da noite. Alex Paixão na praça, né? No Forró dos Bairros, vai ser na Califórnia.
0: Olha
3: essa
0: que
3: semana.
0: Beleza, hein?
3: E as festas particulares também, né? Que a gente vem fazendo. Graças a Deus a galera tá requisitando o trabalho da gente. Já que Alex Paixão, quero dizer vocês aqui, gente, que muita gente pensa que Alex Paixão é só cantor de cavalgadas. Não, Alex Paixão hoje canta tudo. Entendendo?
0: Repertório bem eclético.
3: Repertório bem eclético. A gente faz aquele esquema cavalgada quando é em cavalgadas, né?
0: Ah. Alex, vou fazer o seguinte. Tá chegando um amigo meu ali, rapaz. Tem que dar um correzinho ali rapidinho. Bora fazer o seguinte. Para os ouvintes da 96.1, vamos fazer a primeira, Alex?
3: Vamos fazer?
0: Bora.
3: Pô, mas agora estamos no clima do São João.
0: Isso.
3: A onda agora é mais forrozinho.
0: Isso.
3: Alex Paixão amanhã no Arraiá.
0: Amanhã no Arraiá da Boa.
3: Da Boa, Alex Isso. Paixão, né? E mais convidados.
0: Confraternização da nossa equipe aqui, né?
3: Beleza. Funcionários, amigos, né?
0: Exatamente.
3: Então vamos lá.
0: E pessoas do bem como você.
3: Com certeza, vamos estar colados. Vamos nessa! Eita, forrozão! Alex Paixão amanhã ao vivo. No Arraial da Boa! Eita, São João Anara! Segura o fôlego, safoneiro!

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0: Ao vivaço, Alex Paixão aqui da 96.1. 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Estamos hoje batendo papo esperto com Alex Paixão, ele que vai estar amanhã no Forró da Boa. Fala um pouquinho aí da tua agenda, rapaz. Como é que tá a tua agenda? Amanhã, sabadão, vai estar com a gente na confraternização da rádio, com Gleice Costa, Chamiga Mais, e ainda participações especiais lá, a festa do Sucionário, vai estar Riva Mar, vai estar Jaqueline. Você vai ter a oportunidade de conhecer todos os comunicadores da rádio, né?
1: Riva Mar, a gente já é, já é carteirinha, eu já participei muito tempo, quando o Riva Mar era da Rádio Jornal. Eu ia para 5 da manhã para bater violão lá e cantar o vivo, é.
0: Acordava com o
1: Riva Mar. Já é, vamos dizer que somos amigos íntimos, né?
0: Ele já não quis botar você debaixo do jegue, não, não. Porque ele tem as histórias, o negócio do jegue lá.
1: Isso aí fica complicado, viu, Gil Roberto?
0: A Jaqueline Mendes, que é tua panela
1: também. Jaqueline é minha amigona, né? Jaqueline, quando ela ligou para mim, falou: Paixão, quero você lá. Eu falei: não, desde já, quem manda é você.
0: Marcelo Santos, Marcelão.
1: Marcelo Santos, conheço também, grande Marcelo. Nosso amigo Tony Barros, se fala que a gente anda nas cavalgadas por aí, comendo cachaça.
0: Ney Moreno.
1: Vou ter o prazer de conhecer Ney Moreno, né?
0: Não tem humildade de Nova Ferrada da Cajueiro, Rua do Cajueiro.
1: Com isso, vou ter o prazer de conhecer. E todos nós, todos esses que estão fazendo parte dessa rádio. Mais uma vez, Beto, quero parabenizar a Rádio Boa FM, essa rádio que veio, né? Veio aí no começo, aos poucos, a Gajão, e hoje a Boa FM é uma realidade, eu posso dizer, na Bahia, né? Porque hoje já tem várias cidades na Bahia.
0: Chique, Alagoinhas.
1: Eu quero parabenizar essa rádio aqui, né? E dizer que eu sempre estou coladinho, que posso estar colado. Lá em casa a gente já acorda de manhã cedo, meu menino, né, que vai para a escola, já, pai, liga lá no Riva Malá para ver o João Grilo, né? Ligou do João Grilo.
0: João Grilo. Disse que João Grilo vai comer uma água sacudida, velho. Imagina aí.
1: É isso.
0: Festa mesmo. 0800. Marcos do Chapéu de Palha, fala, Marcão.
2: Boa tarde, Bebeto das Oliveiras. Aqui quem fala é Marquinho, aqui da Meta Brasil. Gostaria que você tocasse os parabéns aí para meu amigo Zé Carlos, né? E mandar um forte abraço para a mulher dele, Maria de Leuze, né? Mas eu, a minha esposa
0: Carlos
2: Marta, minha sogra, ele, né? Muitas datas de vida, felicidade, entendeu? Muita prosperidade. Bate os parabéns para ele aí, velho. Tô com parabéns para Zé Carlos aqui da Meta.
0: Valeu, Zé Carlos da Meta, parabéns, cara. Tudo de bom, hein? DJ Ricardo Leal.
3: Bora, Bebeto, meu brother, DJ Ricardo na Summerfest. E em breve, Alex Paixão aqui com a gente.
0: Olha aí, Alex.
1: Ele já falou comigo. Alô, Ricardo. Tô esperando esse convite aí, né, meu
3: irmão? Pagode forró, pagode romântico. Esse é o cara, viu? Fora vaquejada, viu? Segura a pião. Valeu, Alex.
1: Valeu, Ricardão. Aquele abraço, meu irmão.
3: Bebetão, cadê o queijo, Bebeto? Se liga na ideia, viu, Bebeto? O bicho vai pegar hoje.
0: Rubens Itajuípe, tá lá ouvindo a gente também. Valeu, Rubão, grande abraço. Aldete Santos do Fátima, mais um aqui, play na máquina.
4: Boa tarde, Bebetinho.
0: Boa tarde.
4: Beleza, meu amigo?
0: Beleza, mano.
4: Aqui curtindo o som da boa.
0: Isso.
4: E manda um abraço aí pra meu amigo Alex. Já tocou pra mim aqui umas 4 ou 5 vezes aqui no bar, Cantinho dos Amigos, no Posto Fiscal, viu?
0: Cantinho
4: muito
0: dos Amigos.
4: Muito bom esse rapaz. Alex, pergunta.
1: Valeu, Marcão, aquele abraço, meu irmão. Estamos aí, tempo, hein?
4: Mas ele lembra.
0: É o Barbosa.
4: Valeu, meu amigo. Um abraço, Alex. Você é diferenciado.
0: Lá no Cantinho dos Amigos.
1: Isso, nosso amigo Barbosa.
0: Onde é que fica o Cantinho?
1: Lá no antigo Posto Fiscal.
0: Ah, antigo Posto Fiscal.
1: Aí indo pra Borarema.
0: Volta e meia, você tá fazendo sozinho por lá?
1: É, a gente fazia muito lá, né?
0: Já fica perto da churrasqueira.
1: Fica perto da churrasqueira e aí Alex Paixão soa.
0: Aí é só sucesso. Play da máquina.
5: Ô, Preto, pede pra Bebeto mandar um alô aqui pra bonequinho da Michelin e Nelson, aqui na Ilha Branca. Eu mandei pro celular dele, mas ele não viu ainda, não. Ele tá aqui ajeitando o carro de Jé aqui.
0: Bonequinho da Michelin, é isso?
5: Pede pra Bebeto mandar um alô aqui pra bonequinho da Michelin e Nelson, aqui na Ilha Branca.
0: Bonequinho da Michelin.
5: Eu mandei pro Nelson. Celular dele, mas ele não viu ainda, não. Ele tá aqui ajeitando o carro
0: de Jé
5: aqui.
0: Valeu, Gel Bispo.
6: Fala, Bebeto, tô aqui, viu? Bacana.
0: Tá ligado, Jão Bispo, açaí Fit Premium também tá ligado, valeu, meu querido. Alô, Carlos, o Preto, tá lá ouvindo. Tibira, de Buararema.
7: Alô, Bebetão, estamos ouvindo aqui a Boa FM, já no clima de seleção em São João. Um abraço a todos os ouvintes aí da Boa, essa galera de Buararema, do amigo Tibira. Um abração, Bebeto, se quiser aparecer aqui para tomar um licor e tomar um quentão, apareça aqui, viu? Estamos no aguardo. E amanhã tem um forrozinho na feira, os feirantes lá em Boiarema.
0: Olha aí.
7: Organização Amigo Tibira.
0: Alô, Tibira, valeu, meu irmão. Grande. Conhece o Tibira? Figuraça lá de Boiarema.
1: Não, Tibira não.
0: Vereador lá de Boiarema. Um homem que tomou posse com um paletó amarelo.
1: Isso aí.
0: Aquele estilo pancadinho.
1: É ele que tá na linha?
0: É,
1: tá. Abração, meu amigo Tibira aí.
0: É, Tibira, contrata o homem como é bom, hein? Boa tarde, campeão. Codó Lima, eu tô no corre, então você tava batendo papo com o Tenente Sim. É, amigo das antigas. Ah, valeu, Codó. Grande abraço, meu irmão. Açaí Fit Prêmio Itabuna, Açaí Natural Fit Quaraci, galera curtindo a gente. Valeu, meu irmão. Grande abraço, obrigado pela imensa audiência. 991-799-601. Olha quem apareceu aqui. Fonê.
8: Não, não. Vai, irmão. Não, não.
0: Esse é o Foen, rapaz, figuraça, que participa sempre do programa Se Liga na Ideia, né? Que é uma resenha bacana que a gente tem aqui, 4h30, 5 da tarde. Convido você também para ouvir a molequeira.
1: Beleza.
0: Se Liga na Ideia. É, onde a galera fica zoando legal aqui. Valeu, Foen. Alex, sim, vamos falar da agenda. Amanhã tem Forró da Boa, domingo.
1: Amanhã estamos no Forró da Boa, né? A partir do meio-dia,
0: a partir do meio-dia, né?
1: Pau quebra lá.
0: Lá na UZEM.
1: 9 horas eu tô na Praça da Califórnia, no São João do Bairro. Uhum. Domingo, festa particular, aniversário do meu amigo Marcelão.
0: Marcelão?
1: É, aí pra semana vem aí, dia 23, vou fazer o Arraiá do Pau Barbudo. Esse arraiá já tem 3 anos eu fazendo.
0: Rapaz.
1: É, olha o nome, Arraiá do Pau Barbudo.
0: É
1: brincadeira, é uma cachaça que tem lá, que já todo tem... mundo tem que tomar. Eu tava a cachaça do Pau Barbudo,
0: é
1: velho.
0: É bom explicar, né?
1: É explicar. Arraiá do Pau Barbudo, minha amiga Socorro, nosso amigo Lunga aí. No Jardim Vitória, né? Todo ano tem esse arraiá aí, Alex Paixão, todo ano, já até o terceiro ano que eu vou estar lá animando essa galera.
0: Que bacana.
1: Dia 24, outra oferta privada, né? Meu amigo Teuzinho, aquele abraço também, vamos lá pra lá. E aí, demais, a gente vai levando aí. Valeu, Beto.
0: Vamos
1: e
0: lá.
1: Eu quero agradecer a toda a galera que curte o meu trabalho, né?
0: Aí,
1: às vezes, Alex Paixão, cavalgada e tal, e o cara canta forró, porque já vim do forró também, eu cantei na banda Castanha de Caju. Né, a banda do nosso amigo Alberto Filho aqui em Itabuna. Eu fazia parte, ele era o primeiro cantor que eu cantava esses esquemas de forrozão das antigas. Que às vezes a galera fala, poxa, mas o cara é cavalgada. Não, mas a gente faz tudo, né? De um pouquinho. É como o Ricardo falou aí. Hoje eu faço um pouco de pouco com tudo. Se você me contar pro aniversário, você vai ouvir um forró, vai ouvir uma lambada, vai ouvir um pagodão. Uma harmonia do samba, um chiclete com banana, você ouve tudo, vai, né?
0: Um pagodinho.
1: É porque às vezes o Alex Paixão é mais sertanejo. Então, não, hoje eu sou assim, eu tenho aquele estilo de cavalgada quando eu vou cantar em cavalgadas. Na verdade, meu estilo realmente é cavalgadas, mas hoje eu venho fazendo essa parte eclética aí. Para aniversário, casamento, essas coisas, batizado, até funeral a gente faz.
0: E olha que não é fácil, não, você migrar de um ritmo para outro.
1: Bonito que eu tava. Né? Eu tava cantando na Mangabinha sábado passado e um amigo meu, ele me conhece há muito tempo, né? Ele falou, cara, eu vou impressionando, eu tenho assim uma admiração por você, que você é um cara que tem um time vocal, que você canta tudo. Não só o sertanejo, mas você, as coisas que você faz tem um grau assim de qualidade, que às vezes, né, tem gente que tem um estilo só pra cantar um estilo de música. E graças a Deus, Deus me deu esse dom pra cantar outros estilos de música.
0: Então vamos fazer o seguinte, vamos fazer uma brincadeira, pegar você de surpresa aqui, velho. Faz de conta que eu sou aquele bebo chato que cheguei, tô pagando as Heineken todas, né? E aí eu, ô, algum pagode pra mim aí. Faz um pagode romântico, na sequência, sem emenda com forró. Só pra galera sentir a qualidade do meu amigo Alex Paixão. Pode ser?
1: Vamos lá.
0: Mete um romântico aí, um sorriso maroto, pode ser. E na sequência você já emenda aí com Limão com Mel, Batista Lima, alguma coisa assim. Só pra galera sentir a qualidade desse grande fera. Quem quiser contratar o Alex, faz como, Alex?
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1: 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Vamos fazer um pagodezinho aqui bem conhecido.
0: Vamos lá.
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1: Isso.
0: Pronto. Tá na boa, tá feliz.
1: Vamos fazer então um esquema aqui. Essa banda aqui eu tenho admiração. Vou fazer o estilo que você falou, mas vou fazer um estilo mais pra gente manejar a nossa Bahia, né?
0: Vamos lá.
1: Já que eu gosto de prestigiar os músicos da nossa terra. Vamos nessa.
0: Vamos nessa.
1: No esquema do pagodezinho, Alex Paixão ao vivo na Boa FM.
0: Rapaz, o cara é bom.
1: Clima
0: cara.
1: De

0: Aí no esquema do pagodezinho, Alex Paixão ao vivo na Boa FM.
1: Rapaz, o cara é bom.
0: Clima
1: cara.
0: De São João. Chegando o pagodezinho, Belém.
1: O cabra é bom, rapaz. Alex Paixão.

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1: Alô, Bebetão, agora vamos homenagear outro artista da nossa região e da nossa cidade. Vamos no forró? Vamos dar um abração carinhosamente aí, meu amigo Ari Bebê. Eita, Cacau Colete. Vamos nessa. No clima do São João. Alex Paixão ao vivo, Boa FM. Amanhã, o Arraiada Boa, na UZEM, a partir do meio-dia.

0: sigo na fala e safoneira. Eita, quem sabe faz ao vivo, Alex Paixão, rapaz. Tava vendo aqui no Instagram, alex.paixão.104. Grande Alex, lá do São Caetano, sempre do São Caetano, né, Alex? Ali nas proximidades de Sarinha.
1: É, São Caetano ali, as mediações ali da rua do Pati, ali na rua...
0: Estudou do estadual.
1: Estadual, lá baguncei um bocado de lugar.
0: Félix Mendonça.
1: Estadual, Félix Mendonça, Antônio Carlos Magalhães. É. Engraçado que essa raiz musical minha tem uma história, viu?
0: Ah, é?
1: É, rapaz, eu estudava no ACM. Comecei a arranhar no violão, né? E era aí um amigo meu, um parceiro meu antigo de música, que hoje, graças a Deus, hoje ele é pastor, né? Nosso amigo Aldivan. Então, assim, ia ter tipo uma gincana lá na escola e cada sala tinha que apresentar alguma coisa. E a minha sala me botaram nessa enrascada de tocar uma música, cara.
0: Caramba!
1: E foi aí onde tudo começou.
0: Olha aí.
1: A minha primeira música que eu toquei, Gilberto Gil, No Man No Cry. E aí, meu irmão, e na época essa No Man No Cry tinha umas notazinhas de dissonância e eu me acabando pra tirar essa música pra cantar nessa gincana. E aí acabou que deu tudo certo. E eu fui em primeiro lugar. E minha sala ganhou a gincana.
0: Ih, rapaz, você virou camisa 10 então, da sala.
1: É brincadeira, velho.
0: É,
1: porque... Aí nessa época, pense que eu namorei nessa escola, meu irmão. Com esse negócio dessa música.
0: Cantando No Woman No Cry. Faz um pedacinho. Isso tinha...
1: Não, aí que eu me lembro, a gente sentado ali. Essa aí a gente levava.
0: Rapaz, muito
1: E aí acabou que eu ficava levando esse violão toda sexta-feira pra escola, só cantando essa música, meu irmão. Era uma onda, viu?
0: A Cileide Maria também tá ligadinha. Aldete Santos do Fátima. Valeu. Tatiane da Hora lá do São Lourenço também tá ligadinha.
2: Bebeto, boa tarde, não. Bebetinho. Manda ele jogar uma de Luiz Gonzaga aí, Bebeto. Um abraço. Ele tá jogando duro aí, tá top.
0: Luiz Gonzaga já. Quem quiser contratar o Alex Paixão, já sabe, né? Alex.paixão104 lá no Instagram. 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Fala, Alex.
1: Manda um abração à minha esposa Adriana, que tá em casa ouvindo.
0: Adriana,
1: é,
0: rapaz.
1: Dona Adriana. Dona Adriana que suporta esse cidadão aqui.
0: É, dona Adriana que fala cuidado com a voz.
1: É, dona Adriana, eu costumo dizer que é meu
0: Porto Seguro.
1: Meu filho, meu pingolino, né? O mais. Eu chamo ele de pingolino.
0: Pingolino.
1: É o Leonardo.
0: Leonardo.
1: É, Leonardo.
0: Nome de cantor.
1: É, e o Luiz Gustavo, que é meu filhão também, né?
0: Qual a idade dos meninos?
1: Luiz Gustavo tem 14. Leonardo tem 7. Manda um abraço também minha filha, Amanda, né? Não sei se tá ouvindo hora dessa.
0: Amandinha.
1: A grande advogada, né? Amanda Magalhães.
0: Amanda Magalhães.
1: E a todos que estão ouvindo também minha mãe, mandar um beijão, um abraço, minha mãezinha, Dona Quita, que é ouvinte cacipa de Rivamar Mesquita e rapaz. Jaqueline, viu?
0: Quem é Dona?
1: Dona Quita,
0: Dona Quita!
1: Ah, meu irmão, de manhã cedo, tá lá já ligando o rádio, começa por Rivamar e termina em Jaqueline.
0: Jaqueline. Dona Quita, agora você vai ouvir à tarde também. Vou tirar seu sono da tarde. Que eu tô ligado que a senhora gosta de dar uma cochiladinha de tarde, aí já acorda ouvindo o Bebeto, Dona Quita. Vamos lá então, 991799601, Manu Azevedo, Califórnia. Bebeto, tá na boa, tá feliz, sextou, valeu. O Marcos também tá lá em Itapé, tá acompanhando a gente também, a galera de São José da Vitória. Valeu, obrigado pelo carinho da sintonia. Tá bom? Quem mais? Alô, Preto, grande Preto. É, rapaz, o baixinho... Tá na resenha lá, né?
3: E aí, Bebeto?
0: Olha aí, rapaz.
3: E aí, como é que tá você, meu amigo?
0: Beleza, meu mano.
3: Manda um alôzinho aqui pra Bonequinho da Michelin.
0: Bonequinho da Michelin,
3: rapaz. Águia Branca, aqui, ó. Ele tá aqui dando um trato no carro aqui. Bonequinho da Michelin.
0: Bonequinho da Michelin.
3: Manda um alô aí pros meninos.
0: Pior que ele falou Bonequinho da Michelin, lembrei do Boneco da Michelin, né? Que é todo... né? Todo estilosinho.
1: Esse cidadão, né? Deve ser meio gordinho, né?
0: Meio gordinho, né? Cheio de dobrinho.
1: É. Tá. Cheio de... É porque a Michelin é uma marca de pneu, né? Sim, aí esse cara, bonequinho da Michelin, porque deve ser cheio de pneuzinho do lado.
0: É, deve ter essa figuraça aí. Ô, Alex, e aí, meu irmão? Vamos lá, de mais música, então?
1: Vamos lá, vamos fazer uma do...
0: Você tem um trabalho autoral também, Alex?
1: Tem Alex Paixão, sua? Tá em palco MP3, Alex Paixão tá em sua música, né? Tem Alex Paixão Retrô, um CD que eu particularmente gosto muito, a estilão assim mesmo, Sertanejão Vaqueirão, né?
0: Sertanejão músicas, Vaqueirão.
1: Músicas chonadas.
0: Chonadas.
1: De vez em quando eu pedi pra que você bote uma música minha aí, velho.
0: Ah, na é,
1: sua
0: rapaz,
1: lista
0: assim,
1: aí,
0: então
1: rapaz.
0: Pronto.
1: Homem com H.
0: Homem com H.
1: É, você vai lá na sua música e procura.
0: É do Ney Mato Grosso, não?
1: Não. Né? Ah, Homem bom. Com H. Essa música aí, na verdade, é do meu amigo Pedro Soberano. É um artista que tem no interior de São Paulo.
0: Uhum.
1: E eu tive o prazer de gravar uma música dele. Por sinal, essa música é muito linda. Depois eu vou mandar pra você. Se der pra você, de vez em quando, passar na sua...
0: Pronto.
1: A gente se dá essa força.
0: Vamos
1: pra gente.
0: Vamos agilizar com nossa diretora, Jaqueline Mendes. Se...
1: Ah, vou falar com o Jaque. Ela bota essa... De vez em quando dá uma passadinha aí na despachão.
0: Pronto, vamos. Viu? Fazer um pedacinho dela daqui a pouco. Pode ser?
1: Vamos fazer aqui na gargantinha, né?
0: Na garganta?
1: É.
0: Vamos lá, então.
1: Então vamos fazer aqui a do Luiz Gonzaga? Aqui,
0: vamos lá,
1: a ouvinte pediu aí?
0: A ouvinte pediu.
1: Como é o nome dela mesmo?
0: É a Você Tati, lembra? Lá do São Lourenço.
1: Nossa amiga Tati, aquele abração do Alex Paixão. O que tem que fazer? O forró não pode faltar o rei do baião. Eu costumo dizer, Bebeto, que as bandas, eu peço para que as bandas... Não precisa ser Pablo, não precisa ser... Tyrone, porque cada um tem seu estilo de música, mas as bandas que cantam, botar mais música de forró no repertório para que essa cultura não vá se acabando.
0: Não
1: porque
0: pode
1: a gente
0: morrer,
1: vai,
0: né?
1: Porque a gente vai nos shows, cara. Eu não tô aqui criticando quem contrata, falando e tal, porque todo mundo tem seu espaço e todo mundo tem que ter.
0: Sim,
1: o Pablo
0: sim,
1: não
0: sim.
1: tem culpa dele ser contratado para cantar em São João. Luiz Gustavo Lima não tem culpa, ninguém tem culpa, mas assim, não tô criticando aqui ninguém, nem, mas que as pessoas valorizem mais e que a cultura nordestina do forró tem que perpetuar mais, entendeu? Eu só acho, na minha opinião, que essas festas deveriam ter mais bandas de forró, não deixando contratar as atrações principais, porque Pablo hoje é um ícone da música brasileira, nacional.
0: Todo mundo quer ouvir o Pablo.
1: Todo mundo quer ouvir, particularmente eu sou fã do Pablo, entendeu? Mas assim, que os contratantes contratem mais bandas de forró para tocar no São João, valeu?
2: Pronto.
1: E não pode faltar o Rei do Baião, não é isso mesmo?
0: Rei do Baião, vamos lá.
1: Amiga Tati, essa é para você, vamos nessa! Eita, forrozão! Alex Paixão ao vivo na Boa FM, Itabuna. Fala, lá, lá, lá, lá.

0: Alex Paixão ao vivo aqui na 96.1, tá na boa, tá feliz, tem algum compromisso hoje à noite, Alex, pra tocar por aí?
1: Hoje eu tô de boa, hoje eu vou estar em casa, né, assistindo o jogo do Brasil.
0: Ih, rapaz.
1: Aquele amendoinzinho, aquele milho e tomando aquela velha gelada, né?
0: É de lei, né, papai?
1: Ô, Alex, hoje eu tenho que aproveitar a minha folga, que a partir de amanhã o bicho começa a pegar.
0: Começa
1: e aí agora
0: a pegar, né, cara?
1: Só vai parar, tem um, até o dia 28 eu tô fechado aí, pegado.
0: É mesmo.
1: Encerro com o aniversário da nossa amiga Kekeu. É. Engraçado que ela vai fazer, se não me engano, parece que é 60 anos. Não, 58 anos. E ela botou o slogan da festa dela: Cabaré da Kekeu.
0: Cabaré da Kekeu.
1: Será que essa mulher gosta de comer água?
0: Ih, rapaz, vai ser água pra dar em doido.
1: Água dura.
0: Ô, Alex, como é que tá? Tem um tempinho pra gente aí ainda?
1: Tem sim, com certeza. Que a gente tá à vontade aqui, é o que manda pra você.
0: Faz o seguinte, eu vou em intervalo comercial.
1: Com certeza.
0: Volto já já com mais Alex Paixão ao vivo. Aproveita, manda a tua pergunta. Faz o teu elogio aí, a tua opinião. Nosso querido Alex Paixão volta já já depois do intervalo. 3h54.
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3: Tá na boa, tá feliz. Olha a hora, em 4h04. Hoje ao vivo, batendo um papo muito bacana com o nosso querido Alex Paixão. 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Fiquei de dedinhos cruzados. Daqui a pouquinho, todos os nomes vão pra plataforma pra gente sortear. Tá bom, então? 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Alex Paixão, amanhã, meu irmão, o bicho vai pegar.
4: Pegar.
3: Confraternização dos funcionários aqui da Boa FM, confraternização junina. Aí vai estar todo mundo lá, Rivamar, Marcelo Santos, Tony Barba, Jaqueline Mendes, Ney Moreno, Cláudio Roseno, também a Fernandinha do Financeiro, a Dudinha, o pessoal da recepção, a galera do toda a empresa lá. E é uma satisfação muito grande receber você, estar entre nós, porque é bom estar com bons cantores, com bons artistas, mas o melhor ainda é estar entre amigos.
4: Entre amigos, com certeza. Acima de tudo, a nossa amizade, né? A gente, muito tempo que nós somos amigos.
3: Flui com mais naturalidade.
4: Antes de tudo, né? Antes de eu estar nessa ênfase como artista musical, como você também está nessa ênfase como... Eu pode dizer que é um artista da comunicação, né? Porque vocês também são artistas.
3: A gente nem imaginava, né?
4: Eu lembro que uma vez, até hoje eu não esqueço disso, vim lembrar aqui agora. A gente foi jogar lá em Aurelino Leal.
3: Aurelino Leal.
4: Aí você não aguentava ver um negócio lá. Não sei o quê, cerveja Antártica e não sei o quê. Você lembra disso?
3: Tava treinando, cara. Rapaz, tava
4: tudo
3: lembrado,
4: que servia, você fazia a locução. Tá aí, temos caldo de mocotó, agrado, venha, participa no bar, não sei o quê.
3: Eu tava lembrando disso aqui, véio. Cara, tem tempo, hein, velho?
4: Veio flashback na mente aqui.
3: Rapaz.
4: É isso aí, o bom
3: ali,
4: é isso.
3: Ali o sonho já tava... O sonho. Já tava de pé ali, né?
4: Eu lembro que eu falava pra você, Bebeto, um dia você chega lá, você tem uma voz muito boa. Eu falava bem assim pra você.
3: Você acreditou em mim, ainda bem,
4: né? Com certeza. A gente tem que acreditar nos amigos, né, Bebeto?
3: É verdade. Marcelo Nascimento, a motorista de aplicativo, tá lá ouvindo a gente. A Ione Souza tá lá já com a camisa do Brasil. Falou, tô à espera do golaço. Brasil 2-1. Alex, qual o placar do Brasil hoje?
4: O jogo hoje é 3-0
3: Brasil. 3-0
4: Brasil,
3: 3-0. Em cima do Haiti.
4: Vini Júnior. Hoje, Hendrick entra, faz gols.
3: Tomara que o Hendrick
4: jogue. E Luiz Henrique.
3: Luiz Henrique. Você só falou as feras, cara.
4: As feras.
3: Na realidade, só faltou o Neymar, tá bem, né?
4: Não, o Neymar, aquela coisa. A gente tem a esperança que ele retorne, mas assim, é um pouco complicado, porque aquela. Nós somos jogador de bola e sabe que essas contusões em panturrilha é um pouco complicada.
3: É, pra sarar é mais.
4: Posso até ser que ele retorne, mas não vai ser.
3: Agora, hoje eu vi ele fazendo um exercício, cara. Tava passando a reportagem. ele

0: com apenas uma perna apoiada e pulando justamente com a perna que está lesionada. Então parece
1: que está bem, parece, mas eu já tive essas contusões de panturrilha, mas o problema não é nem nos exercícios, é quando você vai jogar.
0: É. Porque quando entra em campo, aí muda tudo.
1: Muda tudo. Cara.
0: A gente esquece tudo.
1: O exercício você faz para fortalecer e tudo. O problema é as arrancadas. É. Tá entendendo?
0: Há uma mudança.
1: Mas vamos torcer para que ele entre.
0: Mudança de direção. Venha, entre bem.
1: Porque, queira ou não queira, nós somos brasileiros, tem que torcer. Né?
0: Mudança de direção, batida na bola.
1: Tudo é diferente. Quando fala assim dentro de campo.
0: O Alex, desde já vou sugerir também ao Marcelo Santos, que é aqui. Está apresentando o programa Esporte da Boa, que a gente estreou agora aqui também.
1: Sempre que posso, eu acompanho.
0: Esporte,
1: meu amigo Nino.
0: É, Nino Breck, Esporte da Boa, com Nino Breck, Marcelo e Roberto Nunes.
1: É, isso
0: e o
1: mesmo.
0: Tony.
1: Roberto, manda um abração pro Roberto.
0: Sugeri para você vir falar aqui, não de música, mas falar de bola, rapaz. Falar de futebol.
1: Fazer um convite.
0: Mas uma coisa tá ligada à outra, não tem jeito.
1: Não tem jeito.
0: Todo boleiro é um músico.
1: É um músico,
0: E vice-versa. Maria Buera Arema, fala, Maria.
2: Boa tarde, Bebeto.
0: Boa tarde.
2: Aqui é Maria, né, da Meta, rindo com a Buererema. Deixa eu te falar, eu tô aqui ouvindo vocês, tô ligadinha. E o que Alex Paixão falou aí é a pura verdade. Temos que ter mais raiz, né, nosso forró que tá se acabando, tá morrendo. Hoje em dia você vai numa festa pra curtir um forró, você vê mais é os paredão, né? O pessoal não tá nem sabendo mais dançar forró. Só sabe dançar agora essas músicas aí de funk, né? Essas danças aí muito doidas. E o forró nosso tá se acabando. Peço a música pra ele cantar aí pra mim, de Luiz Gonzaga, né? A Asa Branca.
0: Asa Branca, um dos grandes clássicos do Luiz Gonzaga. E o passarinho lá no fundo, né? Soltando a voz.
1: É um passarinho,
0: rapaz. O Wellington.
3: Boa tarde, meu parceiro Bebeto. Concordo aí com o Alex Paixão, né? A prefeitura tinha que dar maior oportunidade à banda local. Esses caras cantam muito, moço. Tinha que dar oportunidade a eles aí. Entendeu? A banda local, velho. Que é bom que o dinheiro fica na cidade, né? Sem dizer que os caras cantam muito. Parabéns aí. Toca qualquer um aí pra gente aí, Alex, tá? Um forrozinho da antiga.
1: Valeu, meu patrão. A questão. Meu nome do menino aí?
0: Wellington.
1: Manda um alô aí, meu amigo Wellington. Wellington, isso aí, Wellington. A questão que eu falo, Wellington, não é nem tanto assim dar oportunidade das bandas locais, porque a gente sabe, eu mesmo não. Bebeto, não gosto de impor essa situação, né? Respeito a opinião de todo mundo, entendendo? A questão de contratação. Músicos locais de Itabuna, qualidade tem muita. Não só Alex Paixão, com muitos e muitos aí. Mas é uma questão de quem contrata, né? Eu não gosto muito de impor essas situações, entendendo? Parabenizar as bandas locais que vão tocar no Itapedro, né? Espero que todas façam um bom trabalho para que nós sejamos representados por essas bandas locais que vão tocar, né, no Itapedro. E eu desejo todo o sucesso do mundo para quem vai tocar. Quem sabe um dia também eu não esteja aí, né? E, então, o que eu quero falar é a questão da musicalidade. Vocês, bandas. Que não seja, como eu falei, que não seja Pablo, Tairon, ninguém, que quem tem seu nome tem que cantar realmente o que é sucesso. Sou fã do Pablo, sou fã do Gustavo Lima, Tairon, todo mundo, na verdade sou fã de todos os artistas. Mas que a música do forró perpetue mais que as outras estilos no São João, valeu?
0: Pronto.
1: Porém,
0: o Alex, eu ia te perguntar justamente isso aí. Tem as festas aqui da cidade. Já foi convidado para alguma festa dessa, Alex?
1: Rapaz, assim, nessas festas de...
0: Essa de grande proporção.
1: Não, eu tô sendo convidado agora pro São João dos Bairros, né? Que faz parte, eu acho que é um órgão também, faz parte da prefeitura e tudo. Eu quero até agradecer meu amigo Júnior Boleta, né? Que fez o convite, a gente tá aí passando
0: grande
1: das...
0: Juninho, Júnior
1: Boleta. Do São João dos Bairros. Inclusive, amanhã vou estar na Califórnia, na Praça da Califórnia, né? Com a prancha elétrica de Júnior Boleta, por sinal... Grande estrutura, som muito bom. Toquei sábado passado, adorei tocar no som da prancha elétrica. E sábado eu vou estar lá, é aquela questão. Eu não... Convidado assim, também não me importo não, por não ser lembrado às vezes também. Isso faz parte, às vezes são tantas pessoas, né? Eu não gosto de criticar ninguém, porque cada um tem seu... Entendeu?
0: O sol brilha pra todos, né?
1: Ih, com certeza.
0: Vamos lá então, vamos de música?
1: Vamos nessa?
0: Vamos lá.
1: Vamos fazer um forrozinho aqui.
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1: Aqui. Vamos nessa. Eita, São João, falar de forró, meu patrão! Agradecer aí a todos os ouvintes que estão ouvindo Alex Paixão ao vivo na Boa FM! 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

0: vocês. Mais um?
1: Mais um pra gente.
0: Valeu, gente. Valeu a todos os ouvintes que ouviu Alex Paixão ao vivo na Rede Boa FM, a rádio mais tocada da Bahia. Eita, São João! Arraia da Boa Manhã, Alzheimer, a partir do meio-dia, Alex Paixão ao vivo. Valeu, meu amigo Bebeto. Foi bom demais estar aqui com você, hein?

0: valeu, gente. Até amanhã na Raia da Boa. Alô, Jaqueline, minha patroa, aquele abraço.
1: Eita, Alex Paixão aqui ao vivo na 96.1, tá da boa, tá feliz, ótima tarde pra você que tá acompanhando nossa programação. Grande feira, Alex, obrigado, meu irmão, pela tua presença, por emprestar teu talento, trazer tanta alegria pra galera aí neste sextou maravilhoso, já em ritmo junino, né, Alex?
2: Valeu, valeu, Beveto, agradecer aqui, né, o convite de vocês. Eu também tá fazendo bola. Parte dessa festa ali na manhã, né, na UZEMI. Alex Paixão e convidados, não
1: é
2: isso mesmo?
1: É, a partir do meio-dia.
2: A partir do meio-dia nós vamos estar lá brilhantando aquela festa juntamente com vocês, né? Só vai ter artista, na verdade.
1: É, né? Gleice Costa vai estar com a gente.
2: Nossa
1: lá
2: amiga
1: também.
2: Gleice Costa.
1: Grande talento tá aí, surgindo aí com meu amigo, isso, Careca.
2: Isso.
1: Também Chamega Mais com o Fabinho. Chamega
2: Mais, conheço a galera Chamega Mais. Mas tivemos em Palmira
1: juntos.
2: Mês passado juntos, é.
1: Olha que bacana, então. Quem quiser seguir o Alex nas redes sociais, né? Alex Paixão, não é isso?
2: Tem isso.
1: Tem um 104 lá.
2: Tem um 104.
1: Lá. É, gostei do Alex.paixão. 104.
2: Esse mesmo.
1: 104 é o quê? O próximo apartamento que você vai ter? Alguma coisa assim? Um empreendimento? São coisas da internet, né?
2: Coisas da internet, é isso mesmo.
1: E quem quiser contratar também aí, chama no telefone. Qual é o telefone, Alex?
2: 739-8849-4276. Essa galera aí das comitivas aí que faz cavalgadas, né? Estamos aí, quem
1: e o
2: quiser.
1: Bacana é que você canta tudo, né, cara? Pagode, pagodão pra cima, sertanejo.
2: Faz um pouquinho.
1: O piseiro, né?
2: O piseiro. Faz tudo.
1: Bacana, então.
2: É, Beto, agradecer a vocês, né?
1: Bom te ver, cara.
2: Amanhã a gente se vê mais uma vez lá na.
1: Com fé em Deus.
2: Grande Arraiá. Valeu, meu irmão.
1: Valeu,
2: um
1: querido.
2: Um abração aí a todos os ouvintes que participaram. É, aquele beijão no coração do Alex Paixão. Valeu?
1: Pronto. Já saindo Vale Compras aqui da programação da Boa FM, o Ganso no posto mandou um abraço aí, Alex, só pra você
2: acompanhar. Meu amigo Ganso, rapaz, esse cara onde eu tô, ele tá Ganso, vou estar na Califórnia.
3: Alex Paixão,
1: aí.
3: Você arrasou, meu irmão, na Praça do Mangabinha, sabe, com essa prancha elétrica de borboleta. Bebeto, manda ele cantar qualquer uma dessa dela aí.
1: Deu branco o nome. Cadê ele? Volta.
3: Chiclete com banana, viu? Chiclete com banana, em ritmo de forró. Valeu, meu irmão. Você arrasou lá na Praça da Mangabinha, depois do jogo do Brasil. Valeu, Bebeto, um abraço.
1: Tava na Praça da Mangabinha, né?
3: Aqui é Ganso do Posto, Pobre
1: Grande Ganso. Grande Ganso.
2: Ligando a gente aí.
1: A Neide falou o seguinte, rapaz, eu tava deitado aqui com uma cólica terrível. Tinha nem força pra pegar o celular, mas aí o Alex cantou, já deu uma animada aqui, tô mandando
2: essa mensagem. Isso é muito bom, né? Cuidado, Neide, cuidado, porque senão daqui a pouco todo mundo tá ligando pra quando te sentir cólica, vai ligar pro Alex Paixão, canta uma música aí.
1: Canta uma música. Vai ser Alex das cólicas. Valeu, meu irmão, um abraço. Tá na boa, tá feliz.
4: Solo cachorro de migóia.

0: Buona vici per anno.
1: Oh, Rio Preto! Já chega a Zé Neto e Cristiano junto e misturado, hein?
0: Essa é complicada, hein?
1: Nunca aconteceu comigo.

0: Matheus e Cauã.
1: Cara, que moda sensacional.

0: Mas isso, irmão, aqui é Brasília, filho.
1: Tu é diferente.
0: Tu entrou na vibe do Kadesh.
1: Tu é doido, a vibe do Kadesh tem que respeitar. Levanta a mãozinha e dá um grito aí.
0: Alô, Brasília, faz barulho, Natanzinho Lima.
1: Seu corpo pede mais o teu prazer. 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

0: Tá na boa, tá feliz demais. Silvane Berg, Marcas aqui na 96.1.
1: Se não me quer mais.
0: Eita.
1: Pra que ficar?
0: Esses dois aí é de maltratar qualquer um, bicho. Silvânia, ex-calcinha preta, e Berg também, ex-calcinha preta, agora em dupla, cantando Marcas. 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Mas quem se deu muito bem foi ele. Ele quem, Bebeto? É homem. Ih, rapaz, as mulheres falam, vixe, agora. Pois é, foi final de CPF 53. Hudson Ramos. Hudson Ramos dos Santos. Final de CPF 53. Lá do São Caetano, faturou um vale-compras da Planet. 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É só ficar ligado aqui na nossa programação. Eduardo Costa, Busca Nova. Imagina eu. 4h52.

Aqui é assim, rapaz, a gente bota pra quebrar. Bruno Marrone. Te amar foi ilusão, eita! Vontade de tomar uma. Henrique Juliano, seja ex. Esses caras maltratam, hein? Bruno e Marrone vão estar aqui, tá bom, no Itapedro também, hein? É, vai ser demais. O Super Tarde ficando por aqui no oferecimento Planet Casual. 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Na volta, tem forró da boa. Aproveita, já descola o teu forrozinho, hein?

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1: Quem gostou pode fazer barulho aí pra nós!
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0: Ah, tá na boa, tá feliz. Ótima tarde pra você que tá aí curtindo a 96.1. A partir de agora tem forró da boa. É pra sacudir o esqueleto. 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A partir de agora, escola tua, pede sua música, pede seu forrozão, manda para quem você quiser. Telefone liberado em 991-79-9601.
1: Gustavo Mioto.
0: Gustavo
1: Calcinha
0: Mioto.
1: Preta.
0: Calcinha Preta.
1: Honra.
0: E a música hoje à noite.
1: Professora.
0: Começando o forrozão.

0: Mioto.
1: Calcinha preta e mioto, mioto e calcinha preta.
0: Gustavo Mioto, eita. Obrigado pelo carinho, Gustavo. Parabéns, Deus abençoe o seu trabalho.
2: Muito obrigada,
1: valeu. Eu que agradeço, rapaz. Muito. Que honra, que honra.

0: Tá da boa, tá feliz, magníficos, apaixonada aqui na nossa programação Forró da Boa, do oferecimento Prostilmil. 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Alô, Emerson Bransford. Quem é? O Breu. Breu do Antique, tá lá grudado. Valeu, Breu. Aguinaldo.
1: Boa tarde, Dedeto. Aqui quem fala, Aguinaldo, aqui do Jorge Amado. Dedeto, eu gostaria de ouvir no Forró da Boa, Manhoso, com comida. Fiz pra minha esposa. Fiz pra Banzé e Rita no Ribeirão Seco. Meu compadre Leão, minha comadre Judete também no Ribeirão Seco. Dona Jaciara e família aí no Ribeirão dos Cachorros, vai marcando caminhão no centro comercial. Vai para todos os ouvintes, vai para você, que é assim que se diz, tá na boa, tá feliz.
0: Tá na boa, tá feliz, valeu Aguinaldo, grande abraço meu irmão. Maurício Neri na Califórnia também tá ligadinho, valeu. Adeildo de Camamu, fala Adei.
2: Olá Bebeto Oliveira, tô chegando pro Forrozão da Boa, Bebeto. Se possível eu gostaria que você tocasse para mim aí hoje, os três do Nordeste. É proibido cochilar. Ofereço para minha esposa Dona Maria, minha filha Anitta que está aqui, meus dois netos, Alisson e Ícaro, minha filha Aline, para todo mundo que está por aqui, para toda a galera daqui do sítio, Bebeto. Se possível, lasca esse forrodinho com força aí, Bebeto. Vambora, tá na boa, tá feliz.
0: Tá na boa, tá feliz, valeu. Louro.
3: Ô Bebeto, eu. Bebeto, abraço Louro, Bebeto, Bebeto. Hoje que eu vi Limão com Mel, passa Limão com Mel para mim, Limão com Mel. Música nova, esquece não, rapaz, passa aí. Irmão com Mel fez prazer domingo no mar. Abraço a você, Bebeto. Abraço a
0: Louro. Valeu, Louro, grande abraço.
4: Bebeto, meu parceiro, boa tarde.
0: Boa tarde.
4: Tá na boa, tá feliz. Quero ouvir aí, ó, um forró lá do fundo do baú. Galeguinho dos Olhos Azul, Azives.
0: Azives, Galeguinho dos Olhos Azives.
5: Boa tarde, eu sou Nalva aqui de Quaraci. Gostaria que você tocasse o forró de Calcinha Preta pra mim, qualquer uma. Ofereço pra todos que curte essa rádio maravilhosa. Tá na boa, tá feliz.
0: Tá na boa, tá feliz, é assim que se diz. Valeu, Clériston lá de Itajuípe. Fala, Clériston.
6: Ô Bebeto, manda de Gatinha Manhosa. Qualquer uma de Gatinha Manhosa aí, aquela manhã. Bem antiga.
0: Eita.
6: Manda aí que eu tô de carona aqui com você.
0: Olha aí, o homem tá de carona, hein? Valeu, Cléris, um abraço, Paulista do Bar, lá em Itajuípe. Fala, Paulista.
7: Boa, tô feliz, uma boa tarde aí pra nós aí. Dá um alô pra Fernando da Pimenteiro, fazendeiro. E essa hora tá ouvindo a rádio lá. Valeu, Paulista do Bar. Valeu, meu irmão. Um abraço.
0: Valeu.
7: Vai trazer um médio cacau pra nós.
0: Olha aí.
7: Ele falou que ia trazer.
0: Traga. Play da máquina.
8: Ô Bebeto, boa tarde. Aqui que está falando é Marco, que mora ao lado da Meta Brasil. Gostaria de mandar uns parabéns para meu amigo Cacai, que mora aqui ao lado. Parabéns, Cacai, que Deus lhe dê muitos anos de vida e saúde, muita paz para você, meu amigo. E ó, Bebeto, é conhecido como Tartaruga Tuxê. É engraçadinho o bichinho, viu? Manda uma música para ele aí, qualquer música de forró que ele gosta. E puxa o safanão, hein? O bicho dança.
0: Aí, vamos arrastar o pé, né, rapaz? Arrastar a bota, puxa o safanão. Edson Lima, Gatinha Manhosa. Isso é imortal, quem lembra? Aumenta o som, bota lá no alto.

0: Avisa o povo baiano que eu tô mandando.
1: Muita axé. É, deste ano de 88.
0: Para o povo brasileiro também, hein?
1: Segura, segura.

Vambora, meu filho, vambora. O povo da Paraíba adora isso. Pernambuco, nem se fala. Fortaleza, também. Belém, Manaus, já tô gostando, reparar. Dança da galinha.

0: aqui. Gostei, gostei, gostei. Batidinha na janela aqui da nossa programação. Quem é aqui? Júnior Melo. A Val Prates ligou, pediu. 991-799-601. Pra você nos quatro cantos da nossa grande região baiana. Eu sou o Bebeto Oliveira, o Simplesmente Bebeto.
1: Simplesmente Bebeto.
0: É, depois você dá seu contato aí, meu Juninho. 991-799-601. Simbora. Participação da galera. Alô, Sheba de Buena Lima. Fala, Sheba.
2: Tá com pau.
3: Tá vendo? Bebeto, boa tarde. Aqui é Sheba.
0: Fala, Sheba. Cadê o Sheba? Cadê Sheba?
3: O porrozão aí de Mastruz com leite, qualquer um.
0: Mastruz com leite, beleza. Tranquilo.

0: Ferragem, Orlando Brito, Bandeira Domada. Forte abraço para essa galera massa aí, Otávio, Gilbertão, homem do tapete preto.
1: Bebeto Oliveira, por causa de Gilberto Oliveira, meu irmão. Vamos repetir a dose de ontem.
0: Uhum.
1: Amazon e Luan.
0: Amazon e Luan.
1: Foi eletizado.
0: Sim.
1: Lá em Campina Grande.
0: Campina Grande.
1: Vamos dar para repetir?
0: Sim, bora.
1: Tu na escuta. Valeu, obrigado. Gilberto
0: Valeu.
1: Oliveira, que é P total, o homem do tapete preto.
0: Que é P total, meu irmão. Alô, Márcio Costa, Márcio Cafives.
2: Boa tarde, Bebeto, meu querido. Vamos que vamos. No jogo passado eu falei que 1-0 era goleada. E esse, Bebeto?
0: E esse.
2: 1-0 continua sendo goleada. E foi comigo ou não foi, Bebeto? Boa tarde, meu jovem.
0: Alô, Marcão.
3: Boa noite, Bebeto das Oliveiras.
0: Beleza,
3: se,
0: mano.
3: Se der pra você tocar aí, meu amigo, você bota aí um dia de Tanajura pro nosso amigo Cacai, que tá aniversariando hoje.
0: Cacai,
3: aí, alô, tartaruga tuxê. Bota aí, você tem um remédio que me cura. Bundinha de Tanajura.
0: Valeu então, 991-799-601. Daqui a pouquinho tem a melhor equipe de esportes do Rádio Baiano. Tem o Tony Babos nas carrapetas. O homem que vai matar o grilo que tá dando chiado aqui, Tony. Espero que você mexa aqui. Depois o motorzinho te dá um cachezinho lá. Marcelo Santos, que já está ali na produção das notícias. Tem Nino Black. Tem também Robério Nunes. O homem da escola. Simbora, play.
4: Ô Bebeto, boa tarde.
0: Boa tarde.
4: E boa noite. Uma hora dessa, né? Estou na boa, estou feliz. Ô Bebeto, tem como você botar aquela música de Adigar Mão Branca? Bebê, bebê, o Gabiraba lá no bebedor? Tem como você passar, gentileza? Obrigado e uma boa noite.
0: Valeu, obrigado pela participação. 991-799-601. Angélica, flamenguista da Califórnia. Hoje tá com a camisa do Brasil, né? É, mandou uma figura aqui do pipoquinho, do gatinho comendo pipoca. É, hoje tem Brasil, hein? Também se não ganhar hoje, mano. Pode pegar a mala e voltar pra casa, hein? Bater um baba aqui contra o time da rádio que eu acho que vai ser melhor. 991-799-601. Simbora! Passeando pelo São João do Nordeste. Luan estilizado e Amazon.
5: Vamos mostrar
0: o... Alô, Gilbertão. Pega o caminhão e se manda, meu irmão.

Tá na boa, tá feliz, Mastruz com Leite, inconsolável aqui na nossa programação, Calcinha Preta, Pensão Alimentícia. Ótimo finalzinho de tarde, bom início de noite, vem aí a melhor equipe de esportes do Rádio Baiano, Nino Black, Marcelo Santos, Tony Barbos e ele, Robério Nunes, Esporte da Boa. A gente volta a se falar amanhã, hein? Tá na boa, tá feliz, 7 minutinhos para 6. O Forró da Boa ficando por aqui. 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Simbora!

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0: Salve, senhores, Lauana Prado!
1: Boa noite, São Paulo!
0: Senhoras, senhores, eu gostaria que todos vocês se concentrassem nessa voz.

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0: 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As notícias do governo federal que movimentaram o país no dia de hoje.
1: Olá, boa noite.
2: Boa noite para você que nos acompanha em todo o país.
1: Sexta-feira, 19 de junho de 2026.
2: Vamos ao destaque do dia: redução do analfabetismo.
1: Pela primeira vez na história, a população com mais de 15 anos que não sabe ler e escrever é menor que 5%.
2: Metade do total de analfabetos é idosa, sendo que também pela primeira vez há menos mulheres que homens nessa condição. Gabriela Noronha.
3: Para fortalecer a educação de jovens e adultos e combater o analfabetismo no Brasil, em 2024, o MEC lançou um pacto nacional que aumenta as vagas nessa modalidade de ensino nos sistemas públicos.
1: E ainda, em Minas Gerais, presidente Lula anuncia investimentos em hospital de referência para o tratamento de câncer em Belo Horizonte.
2: E em novo hospital universitário de São João del Rei, para atendimento de média e alta complexidade, que vai beneficiar 54 municípios.
1: Você vai ouvir também combate às apostas ilegais.
2: Decreto assinado pelo presidente Lula vai permitir bloqueio de bens das bets irregulares e destinação do dinheiro para o Fundo de Segurança Pública. Graziele Bezerra.
4: Segundo o Ministério da Justiça e Segurança Pública, ao todo, 25 milhões de brasileiros apostam nessas plataformas, sendo que um a cada quatro deles aposta todos os dias.
1: Hoje, na apresentação da Voz do Brasil, eu, Mariana Jungmann e Luciano Seixas.
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1: A taxa de analfabetismo no Brasil caiu para menos de 5%, a menor da série histórica.
2: O índice de pessoas que não sabem ler e escrever é maior entre os idosos com mais de 60 anos.
1: Políticas como o Pacto Nacional para a Educação de Jovens e Adultos vêm ajudando a reduzir ainda mais essa taxa no Brasil.
3: Na mesa, cadernos e lápis. No coração, sonhos que resolveram sair da gaveta. Aos 61 anos, a cearense Maria do Socorro não perde uma aula no Centro de Educação de Jovens e Adultos no Distrito Federal. Ela teve que trabalhar desde muito cedo e não aprendeu a ler e a escrever, mas decidiu voltar à sala de aula por meio do EJA. E hoje divide o tempo entre as lições e as faxinas que faz para ganhar a vida. A cada nova palavra que ela aprende, é um mundo novo que se abre.
5: Toda pra que eu vejo, eu tô lendo. Vou no mercado, aí eu vejo o preço das coisas, aí eu fico lendo.
3: Assim como Maria do Socorro, milhares de brasileiros têm vencido a luta contra o analfabetismo. Segundo novos dados do IBGE, em 2025, o Brasil tinha 8 milhões e 400 mil analfabetos com 15 anos ou mais, o que representa uma taxa de analfabetismo de 4,9%. O ministro da Educação, Leonardo Barchini, destacou que é o melhor resultado da série histórica.
6: Pela primeira vez na história, nós atingimos na população de mais de 15 anos menos de 5% de analfabetos no Brasil. E sabe o que a Unesco fala disso? Sabe o que os organismos internacionais falam disso? Falam que um país, quando atinge menos de 5% de adultos analfabetos, ele está encaminhado para a erradicação do analfabetismo.
3: Segundo o IBGE, a população com 60 anos ou mais representava mais da metade do total de analfabetos em 2025. E entre os idosos, pela primeira vez, a taxa de analfabetismo entre as mulheres foi menor que a dos homens. De acordo com William Kratochiwil, analista do IBGE, sem considerar o grupo dos idosos, a taxa cai para menos de 3%.
7: Se tirarmos as pessoas de 60 anos ou mais do grupo de análise, essa taxa ela cai para 2,6%. Isso é reflexo de uma quase universalização da taxa de escolarização, da frequência à escola contínua de crianças de 6 a 14 anos, que em 2025 alcançou aí os 99,5%.
3: Para fortalecer a educação de jovens e adultos e combater o analfabetismo no Brasil, em 2024, o MEC lançou um pacto nacional que aumenta as vagas nessa modalidade de ensino nos sistemas públicos. A professora do EJA, Ana Isabel Lopes, ressalta que, apesar das limitações, os alunos buscam a superação e o aprendizado.
8: A sede maior é essa. Eu quero aprender a ler, escrever e eu quero fazer contas. E aí a gente, dentro desse universo, a gente vai apresentando um outro mundo, né? Outras discussões.
3: O Pacto Nacional pela Superação do Analfabetismo prevê mais de 3 milhões de novas matrículas no EJA. E o investimento total deve ser de 4 bilhões de reais até 2028. Reportagem Gabriela Noronha.
2: E o novo piso salarial dos professores da educação básica já está definido. Será de R$ 5.130,63.
1: Um reajuste de 5,4% em relação ao valor que estava em vigor, garantindo ganho real acima da inflação.
2: O decreto foi assinado pelo presidente Lula e publicado hoje no Diário Oficial.
1: Segundo a legislação vigente, a atualização anual do piso não pode ficar abaixo da inflação acumulada.
2: E os profissionais contratados por tempo determinado também estão entre os beneficiários do Piso Salarial Nacional.
1: As inscrições para o Sisu Mais acabam hoje, mas os estudantes ainda têm algumas horas para aproveitar essa oportunidade.
2: O sistema aproveita notas de quem fez o último Enem, mas não foi selecionado no primeiro semestre para uma nova seleção de vagas remanescentes em universidades de todo o país.
1: E as notas de corte já foram divulgadas, o que ajuda a escolher cursos com mais chance de passar.
9: O Ministério da Educação divulgou as primeiras notas de corte parcial do Sisu Mais, uma etapa complementar do Sistema de Seleção Unificada, Sisu, que vai ofertar eventuais vagas disponíveis em instituições públicas de educação superior. A nota de corte pode ser consultada diretamente nas páginas do Sisu Aluno e do Sisu Vagas ou por meio da Central de Atendimento do MEC pelo telefone 0800-61-61-61. Ao todo, 34 instituições públicas de educação superior decidiram destinar vagas para o Sisu Mais. Estão sendo ofertadas 9.436 vagas em 532 cursos. A nota de corte deve ser utilizada pelo candidato apenas como uma referência da situação em que se encontra para concorrer à vaga selecionada, não sendo uma garantia de seleção. E atenção, o estudante que obtiver no mínimo 650 pontos na média das 5 provas do Enem está apto a participar do PEDME Licenciaturas caso se inscreva para um curso presencial de licenciatura e seja selecionado. Quem entrar no programa vai ganhar bolsa mensal de R$ 1.050 desde o ingresso até a conclusão do curso. Para mais informações, acesse as redes sociais do Ministério da Educação ou portalgov.br/MEC. Reportagem Júlio César de Oliveira.
2: Melhorar a qualidade do atendimento dos futuros médicos e garantir a regulação dos cursos de medicina.
1: Esses são os objetivos de uma medida provisória assinada hoje pelo presidente Lula, que torna obrigatória a aprovação no ENAMED, o Exame Nacional de Avaliação da Formação Médica, para obter o diploma e o registro profissional.
2: A medida vale apenas para novos alunos que ingressarem nos cursos de medicina.
10: Estudantes de medicina deverão obrigatoriamente ser aprovados no ENAMED, o Exame Nacional de Avaliação da Formação Médica, para obter o diploma e exercer a profissão. O ENAMED também vai substituir a prova teórica do Revalida, exame aplicado a médicos formados no exterior que querem validar o diploma no Brasil. As mudanças estão previstas em uma medida provisória assinada pelo presidente Lula durante a inauguração do Hospital Universitário da Universidade Federal de São João del Rei, em Divinópolis, Minas Gerais. Em entrevista coletiva, nesta sexta-feira, a secretária de Regulação e Supervisão da Educação Superior do MEC, Marta Abramo, afirmou que a nova política tem como objetivo melhorar a qualidade da formação médica e fortalecer a supervisão dos cursos.
11: Isso agora vem reforçado na própria medida provisória no texto e vai ter um reforço legal, né, de que um dos objetivos do ENAMED é exatamente auxiliar na avaliação, regulação e supervisão dos cursos de graduação de medicina. Isso está em perfeita consonância com o nosso Sistema Nacional de Avaliação. O resultado dos desempenhos podem constituir o referencial básico dos processos de regulação e supervisão da educação superior.
10: Com a medida, cada estudante deverá participar do ENAMED duas vezes, a primeira ao final do quarto ano do curso, para ajudar a identificar dificuldades e permitir que as instituições façam os ajustes necessários. E a segunda prova será no último ano da graduação. Nesta última etapa, a aprovação no exame será obrigatória para que o formado possa se inscrever no Conselho Regional de Medicina, o CRM, e exercer legalmente a profissão. profissão. A exigência não vale para quem já está cursando medicina, apenas para quem entrar após a publicação da medida provisória. Para o secretário de Gestão do Trabalho e da Educação na Saúde do Ministério da Saúde, Felipe Proenço, a mudança é uma reivindicação das entidades médicas e responde a uma preocupação da população.
12: Traz essa grande preocupação com a qualidade da formação médica, com quem está atendendo a pessoa, de como que a pessoa que está sendo atendida vai poder saber sobre a qualidade da formação desse profissional. Para isso, foi fundamental estar ouvindo a população, estar ouvindo um clamor da sociedade que acha importante que tenha uma prova que avalie a qualidade da formação médica. E é exatamente isso que a medida provisória está apresentando, ouvindo essa preocupação, esse clamor.
10: O Enamed foi criado em 2025. Na primeira edição, 32% das escolas médicas do país tiveram a avaliação considerada insatisfatória. 33% dos estudantes concluintes não atingiram o nível mínimo de proficiência esperado. O exame será realizado duas vezes por ano pelo INEP, o Instituto Nacional de Estudos e Pesquisas Educacionais Anísio Teixeira, nos municípios que têm cursos de medicina. A edição de 2026 está com inscrições abertas até 29 de junho. As provas serão aplicadas no dia 13 de setembro. Reportagem Jéssica Gonçalves.
1: E o presidente Lula também anunciou hoje em Minas Gerais um pacote de investimentos em saúde com

0: E o presidente Lula também anunciou hoje em Minas Gerais um pacote de investimentos em saúde com foco na ampliação do atendimento pelo SUS.
1: Foi inaugurado um novo hospital da Universidade Federal de São João del Rei, que vai beneficiar 1 milhão de pessoas em 54 cidades.
2: O Hospital da Universidade Federal de São João del Rei será referência em assistência à saúde, ensino e pesquisa. É o primeiro da região oeste de Minas Gerais totalmente destinado ao SUS. O hospital terá capacidade de atendimento de média e alta complexidade e vai beneficiar mais de 1 milhão de pessoas de 54 municípios. O presidente da Rede HU Brasil, que administra hospitais universitários federais, Arthur Chiouro, detalhou como será a estrutura da nova unidade de saúde.
3: Esse hospital, que já está atuando, já tem paciente internado, vai ter 198 leitos. Desses 198 leitos, 55 serão de terapia intensiva. Nós teremos todas as principais especialidades clínicas, cirúrgicas, pediátricas.
2: O governo do Brasil vai investir 341 milhões de reais por ano no hospital universitário, além de 85 milhões de reais para a compra de equipamentos e mobiliários médico-hospitalares. Durante a inauguração, o presidente Lula falou sobre a importância de investimentos para a saúde e educação.
4: Nós estamos criando 40 e poucos hospitais universitários. E nós estamos fazendo mais investimento do que já foi feito em qualquer momento da história desse país da saúde. Por uma simples razão. Por uma simples razão. A Constituição brasileira diz que todos nós somos iguais perante a lei. Então o povo pobre tem que ter direito à mesma médica que o presidente da República tem.
2: Pela manhã, em Minas Gerais, Lula também anunciou investimentos para o Hospital Luxemburgo, em Belo Horizonte, referência no tratamento contra o câncer. A unidade, que pertence ao Instituto Mário Pena, passou a atender 100% pelo SUS e recebeu investimentos de R$ 89,3 milhões, além de um acelerador linear para radioterapia e um equipamento de cirurgia robótica pelo Agora Tem Especialistas. O programa, que tem como principal objetivo reduzir fila de espera na saúde a partir de consultas, cirurgias e equipamentos, como ressaltou o ministro da Saúde, Alexandre Padilha.
5: E eu, para resumir o que é o Agora Tem Especialistas, ele é exatamente o que nós estamos vendo aqui. É a maior mobilização da história do SUS, tanto da rede pública quanto da rede privada do nosso país, para que a gente reduza o tempo que as pessoas esperam nas filas do SUS para fazer uma cirurgia, um exame, para começar o tratamento do câncer.
2: Em Divinópolis também foram entregues veículos para transporte de pacientes pelo novo PAC Saúde e pelo programa Caminhos da Saúde. Em Minas Gerais, já foram selecionados 314 veículos, entre vans, micro-ônibus e ambulâncias, com investimentos superiores a R$ 127 milhões. De Divinópolis, em Minas Gerais, Luciana Colares de Holanda.
0: E o governo do Brasil também está investindo para promover o cuidado, fortalecer a assistência e reduzir riscos no Sistema Único de Saúde.
1: Para isso, foi criada a Política Nacional de Qualidade e Segurança do Paciente, com o objetivo de dar mais qualidade no atendimento aos pacientes.
6: Segurança, qualidade e acolhimento no atendimento à saúde. Para reforçar esse cuidado no SUS, o governo do Brasil instituiu a Política Nacional de Qualidade e Segurança do Paciente. A medida busca prevenir falhas, aprimorar a comunicação entre as equipes e oferecer uma assistência cada vez mais segura e humanizada, explica Luísa Bezerra Frazão, coordenadora-geral de atenção hospitalar do Ministério da Saúde.
7: A gente traz o paciente como centro do cuidado, esse é o maior ganho que a política ela faz menção, né, que o paciente, além dos direitos, ele tem deveres e ele deve ser olhado nas suas peculiaridades, na sua individualidade.
6: Entre as ações prioritárias estão a identificação correta do paciente, a prevenção de infecções, o uso seguro de medicamentos,

0: e a melhoria da comunicação entre as equipes de saúde. A política também incentiva o monitoramento de falhas para que os erros sejam compreendidos e não voltem a acontecer. A médica Cláudia Mello, do Núcleo Estadual de Gestão Estratégica de Segurança do Paciente do Rio de Janeiro, destaca a tecnologia no processo de cuidados.
1: Com a vinda da tecnologia, do avanço, da melhoria dos cuidados, essa reorganização teve que ser feita. É ampliar o engajamento do paciente no seu cuidado. Esse é o principal modelo que a gente quer desde sempre. O paciente entender que ele é o dono do seu cuidado, que ele tem que participar, se envolver na sua rotina de atendimento.
0: A implementação dessa política vai atender ações estratégicas a diferentes contextos de atenção à saúde, incluindo a atenção primária, a atenção hospitalar, os serviços de urgência e emergência e a atenção domiciliar. Reportagem Pablo Mundim.
2: Uma medida provisória assinada hoje pelo presidente Lula e será um passo a mais para a redução das filas por liberação de benefícios do INSS.
3: Ela reduz de 45 para 30 dias o prazo para a inclusão de processos administrativos e serviços no programa de gerenciamento de benefícios.
4: O governo federal reduziu de 45 para 30 dias o prazo para acelerar a análise de processos acumulados no INSS. Agora, os pedidos parados há pelo menos um mês entram direto no programa de gerenciamento de benefícios. O PGB prevê o pagamento de bônus para os servidores do INSS por análises extras que eles realizarem além da sua capacidade ordinária. A medida não gera custos adicionais para os cofres públicos. A presidente do INSS, Ana Cristina Silveira, explica as vantagens da nova regra.
5: Com a norma publicada pelo governo do Brasil, os processos que estiverem há mais de 30 dias aguardando análise poderão ser incluídos no PGB, programa que reforça nossa capacidade de atendimento. Estamos utilizando os recursos já previstos para tornar o atendimento mais ágil, reduzir o tempo de espera e garantir que os direitos da população sejam reconhecidos com mais eficiência.
4: Com a mudança, a expectativa do governo é beneficiar de imediato mais de 100 mil cidadãos que aguardam uma resposta da Previdência Social. A nova regra já está em vigor em todo o país. Reportagem Pedro Sardinha.
2: 25 milhões de brasileiros têm usado plataformas ilegais de apostas online, as chamadas bets, e um quarto deles jogam nelas todos os dias.
3: Para conter o avanço desse mercado irregular, foi assinado hoje pelo presidente Lula um decreto que garante o bloqueio de recursos financeiros dessas empresas.
2: E destina recursos a ações de prevenção e combate à criminalidade.
6: Um decreto assinado nesta sexta-feira pelo presidente Lula aumenta a rigidez contra o mercado de apostas ilegais, garantindo mais efetividade no bloqueio de bens e recursos de agentes que operam fora da lei. De acordo com o ministro da Fazenda, Dario Durigan, ao identificar apostas ilegais, a Secretaria de Prêmios e Apostas vai notificar as instituições financeiras para que bloqueiem, em até 24 horas, os valores existentes e interrompam novas transações.
7: A partir de agora, com o decreto do presidente regulamentando a lei antifacção, uma notificação, um auto, um novo documento que vai ser apurado pela SPA, vai ser enviado diretamente aos bancos e às instituições financeiras, com ciência do Banco Central. A obrigação legal passa a valer e a instituição financeira tem que bloquear todas as contas que ela tiver identificado por onde passou recurso dessas bets ilegais.
6: Cumprido o devido processo, os recursos bloqueados serão destinados ao Fundo Nacional de Segurança Pública, contribuindo para o financiamento de ações de prevenção e combate à criminalidade. Segundo o Ministério da Justiça e Segurança Pública, as bets ilegais representam entre 41% e 51% das plataformas que operam na legalidade. Ao todo, 25 milhões de brasileiros apostam nessas plataformas, sendo que um a cada quatro deles aposta todos os dias. Por isso, o ministro da pasta, Wellington César Lima e Silva, considera importante a iniciativa de conter as ações criminosas em sites ilegais.
8: Não é trivial esse esforço que o governo federal faz, antes, pelo contrário, ele é muito robusto e complementar de tantas outras iniciativas que estão sendo adotadas. Esse é um largo passo nesse combate as bets ilegais.
6: Desde outubro de 2024, o governo do Brasil vem desenvolvendo medidas para combater o jogo ilegal e o endividamento das famílias. Uma delas foi a exclusão dos beneficiários de programas sociais dessas plataformas. Além disso, o Ministério da Fazenda criou o botão de autoexclusão, em que o próprio cidadão pede voluntariamente para ser excluído de qualquer cadastro de casas de apostas. Quase 700 mil pessoas já utilizaram a ferramenta. Em outra frente, cerca de 50 mil sites ilegais já foram bloqueados pela Anatel. 780 perfis e 306 publicações que promoviam apostas irregulares, além de 190 aplicativos não autorizados, foram retirados do ar. Reportagem Graziele Bezerra.
3: Pequenos negócios já renegociaram mais de 15 bilhões de reais por meio do novo Desenrola Brasil, programa de renegociação de dívidas do governo federal.
2: Além das empresas, o programa também tem modalidades voltadas para pessoas físicas e produtores rurais.
3: Considerando todas elas, o novo Desenrola Brasil já contabiliza mais de 1 milhão de operações contratadas.
2: As renegociações de dívidas envolvem descontos de até 90%, juros reduzidos e a possibilidade de uso do FGTS para quitação de débitos de pessoas físicas.
3: O ministro do Empreendedorismo, da Microempresa e da Empresa de Pequeno Porte, Paulo Pereira, destaca os principais resultados alcançados em menos de 2 meses.
9: São mais de 1 milhão de dívidas que foram negociadas, mais de 18 bilhões de reais emprestados, o que fez com que 912 mil operações de pessoas físicas fossem resolvidas pelo Desenrola. Quando a gente olha para as pessoas jurídicas, os números também são incríveis, são mais de 120 mil operações, 15 bilhões de reais emprestados para que as empresas saiam da dívida cara, dos juros altos, da negativação e possam limpar os seus nomes, investir e contratar mais.
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2: Após 15 anos da primeira Conferência Nacional de Arquivos, o Brasil volta a discutir o papel estratégico da preservação documental.
3: A conferência já realizou encontros em quase todos os estados e discute as propostas para uma nova política para o setor.
0: Os debates envolvem temas como preservação digital, acesso à informação, proteção de dados e os desafios das novas tecnologias para a memória pública. Os debates também abordam capítulos importantes da história brasileira, como acesso a documentos sobre a escravização da população negra, a preservação dos arquivos da ditadura militar e ações voltadas à memória e à reparação histórica. Temas que reforçam o papel dos arquivos na garantia do direito à verdade e à construção da cidadania, disse a ministra da Gestão e da Inovação em Serviços Públicos, Esther Dweck.
11: Arquivos são estruturas fundamentais para garantir direitos no presente e construir perspectivas de futuro. São infraestruturas estratégicas de informação, indispensáveis ao funcionamento do Estado, voltado para a sua sociedade e especialmente ao fortalecimento da democracia.
0: O debate percorreu 24 estados e mobilizou mais de 2.500 participantes de todo o país. Agora, 500 delegados e convidados vão construir propostas para orientar as políticas públicas do setor. Reportagem Pablo Mundim.
2: E essas foram as notícias do governo do Brasil.
3: Uma realização da Secretaria de Comunicação Social da Presidência da República.
2: Com produção da empresa Brasil de Comunicação.
3: Fique agora com as notícias do Poder Judiciário e do Congresso Nacional. Boa noite, bom fim de semana.
2: A gente volta na segunda. Boa noite.
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14: STF vai julgar a validade do sistema de cotas em processo seletivo interno da universidade.
15: STJ decide que pagamento de dívida que motivou a ação de despejo não impede rescisão de contrato de aluguel por atrasos durante o processo.
14: Eleições 2026. 7 estados já solicitaram apoio das Forças Armadas para a atuação no primeiro turno.
15: Boa noite, eu sou Marcela Luiza.
14: Eu sou Walter Lima.
15: Supremo Tribunal Federal vai decidir se é constitucional a aplicação do sistema de cotas em processo seletivo interno de universidade quando os candidatos já se submeteram à ação afirmativa para ingressar na instituição.
14: A tese a ser definida pelo STF deverá ser aplicada aos casos semelhantes em todo o país. Marcelo Della Libera.
16: Ao se manifestar pela repercussão geral do tema, o presidente do Supremo Tribunal Federal, ministro Edson Fachin, ressaltou que, em diversos precedentes, a Corte decidiu que a política de cotas é um instrumento legítimo de concretização da igualdade material. O caso em exame, contudo, apresenta contornos ampliados sobre o tema, pois consiste em definir se a extensão da ação afirmativa aos processos seletivos internos destinados à progressão acadêmica é indispensável à preservação do princípio da igualdade material.
15: Diante de ação de despejo por falta de pagamento, inquilino pode quitar dívida e assim manter o contrato.
14: Mas para o STJ, se houver atrasos reiterados ao longo do processo, pode haver a rescisão. A ministra Nancy Andrighi foi a relatora. Fátima Uchoa.
17: Uma ação de despejo foi julgada improcedente pelo fato de os débitos terem sido quitados antes da citação. Já o Tribunal de Justiça do Distrito Federal reconheceu que o inquilino manteve inadimplência reiterada, pagando com atraso os aluguéis vencidos ao longo do processo. No STJ, a terceira turma manteve esse acórdão, considerando que a possibilidade de quitar a dívida e impedir o despejo é uma chance que a lei dá ao inquilino de boa fé e não deve servir como meio para proteger a inadimplência contínua.
15: Sete estados já solicitaram apoio das Forças Armadas para atuação no primeiro turno das eleições.
14: O anúncio foi feito por Murilo Salmito, secretário-geral da presidência do TSE. Fábio Ruas.
18: Os pedidos ainda precisam ser aprovados pelo plenário do TSE para então serem encaminhados à presidência da República. Desde 1994, as Forças Armadas transportam urnas e equipamentos para as eleições, além de ajudar no deslocamento de servidores da Justiça Eleitoral. O objetivo é garantir o voto de quem mora em locais de difícil acesso.
15: A segunda etapa da itinerância Cidadania Aqui com Você começa amanhã na comunidade indígena Espírito Santo, em Oiapoque, no Amapá.
14: A iniciativa é do Conselho Superior da Justiça do Trabalho, Rafael Silva.
19: Depois de passar dois dias na aldeia Manga, a itinerância Cidadania Aqui com Você foi para a aldeia Espírito Santo para oferecer os serviços ao longo do fim de semana. As equipes que ficarão no local esses dias montaram hoje mesmo a estrutura, porque amanhã, logo cedo, o mutirão começa o atendimento aos indígenas. Eles vão ter acesso de graça desde a emissão de documentos, concessão de benefícios sociais, soluções de questões trabalhistas, até capacitações e atendimento de saúde. Os atendimentos vão das 8 da manhã às 6 da tarde.
15: Seis pessoas são condenadas por desvio de mais de R$800 mil de verbas do SUS.
14: A ação foi movida pelo MPF. Vanessa Pereira.
20: Segundo a sentença, os réus faziam parte de um esquema criminoso de desvio de recursos públicos do SUS no município de Barra do Piraí, no Rio de Janeiro. Investigações mostraram que o grupo realizava transferências irregulares de verba do Fundo Municipal de Saúde para contas bancárias de terceiros e empresas, sem a realização de um processo formal de ordenação de despesas ou justificativa administrativa. Os seis envolvidos foram condenados por peculato e crimes de responsabilidade, com penas que variam entre 6 e 19 anos de prisão, além de multas individuais, ressarcimento dos valores desviados e perda do cargo público. Ainda cabe recurso da decisão.
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15: Uma boa noite.
14: Bom fim de semana e até segunda-feira.
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1: Eu sou Ricardo Nakaoka e estes são os destaques de hoje do Jornal do Senado, que começa agora. Sancionado o piso salarial de R$ 5.130 para professores da educação básica. Proposta garante exame para diagnóstico do autismo no SUS. Regulamentação da profissão de cuidador de pessoa com deficiência vai a plenário. Boa noite. Mais de 2 milhões de professores da educação

0: Boa noite. Mais de 2 milhões de professores da educação básica terão um novo piso salarial a partir desse ano. O governo sancionou o reajuste para R$ 5.130, um aumento de 5,4%. A nova lei também cria uma regra permanente para a correção anual dos valores, com base na inflação e no crescimento das receitas do Fundeb. Relatora da proposta, a senadora professora Dorinha Seabra, afirma que a medida traz mais previsibilidade para gestores e professores e reforça a valorização de uma carreira essencial para a qualidade da educação no país.
1: O piso do professor, ele é a primeira estrutura de valorização e de organização da carreira. A partir do piso, que as carreiras podem e devem se organizar. Não tem educação pública de qualidade se nós não tivermos professores e professores bem valorizados e respeitados.
0: E muitas vezes, estudantes com altas habilidades ou superdotação enfrentam dificuldades para ter suas necessidades educacionais reconhecidas e atendidas. Para garantir mais inclusão e desenvolvimento desses talentos, foi sancionada a Política Nacional voltada a esse público. Os detalhes com a repórter Patrícia Oliveira.
2: A Política Nacional para Estudantes com Altas Habilidades ou Superdotação apoia a identificação precoce e o desenvolvimento dos alunos no sistema educacional brasileiro. A lei cria também um cadastro nacional desses estudantes e prevê estratégias como o enriquecimento curricular, aceleração parcial em áreas específicas do conhecimento e a aceleração integral da trajetória escolar, de acordo com as necessidades de cada aluno. O texto relatado pela senadora professora Dorinha Seabra, do União do Tocantins, também prevê a formação especializada de profissionais da educação para receber esses estudantes.
3: Essa é uma forma de garantir e respeitar as diferenças para que elas não se tornem barreiras para que essas crianças e jovens permaneçam nas nossas escolas.
2: A nova lei autoriza ainda a criação de centros de referência especializados para apoiar estudantes, famílias e professores.
0: Identificar o transtorno do espectro autista nos primeiros anos de vida pode fazer diferença no desenvolvimento e na qualidade de vida das crianças. Para ampliar o acesso ao diagnóstico precoce, avançou no Senado um projeto que obriga o SUS a oferecer exames específicos. A proposta obriga o SUS a oferecer, de forma integral e prioritária, exames especializados para identificar o transtorno do espectro autista. Entre eles estão BERA, exame que avalia como os estímulos sonoros são transmitidos pelo nervo auditivo até o tronco cerebral, a ressonância magnética e o eletroencefalograma, além de avaliações clínicas multiprofissionais. A proposta busca reduzir as barreiras de acesso ao diagnóstico, garantir intervenções mais cedo e fortalecer a inclusão e o desenvolvimento de crianças, adolescentes e demais pessoas com TEA. A senadora Damaris Alves, do Republicanos do Distrito Federal, leu o relatório favorável do senador Flávio Arnes, do PSB do Paraná, destacando as vantagens para a população. O projeto foi apresentado por Flávio Bolsonaro, do PL do Rio de Janeiro, e agora segue para a votação final na Comissão de Assuntos Sociais.
4: A relação entre diagnóstico precoce e proteção do paciente é evidente, pois a identificação rápida funciona como defesa contra negligências e formas de violência institucional.
0: E seguiu para o plenário do Senado, com pedido de urgência para a votação, o projeto que regulamenta a profissão de cuidador de pessoa com deficiência. A proposta recebeu o aval da Comissão de Assuntos Sociais. Repórter Marcela Diniz.
5: De acordo com o projeto aprovado na Comissão de Assuntos Sociais, o cuidado profissional de pessoa com deficiência deve ser feito por maior de 18 anos, sem antecedentes criminais e com assistência integral, o que inclui atenção à saúde, alimentação, higiene pessoal, recreação, ao lazer e à cultura. A violação de direito ou garantia configura hipótese de demissão por justa causa. Para a relatora da proposta, a senadora Damaris Alves, do Republicanos do Distrito Federal, a atual falta de regras mínimas para o desenvolvimento da atividade, além de expor as pessoas com deficiência a riscos concretos de negligência, abuso ou violação de direitos, contribui para a invisibilidade e, consequente, desvalorização dos cuidadores.
6: É fundamental para a inclusão desses profissionais e dos serviços que eles prestam na estruturação dos serviços de saúde, cuja relevância se acha em evidente expansão e que deve absorver parcela cada vez mais expressiva da população economicamente ativa nos próximos anos.
5: O projeto

0: que regulamenta a profissão de cuidador de pessoa com deficiência é de iniciativa da deputada Laura Carneiro, do PSD do Rio de Janeiro, e seguiu com pedido de urgência para votação no plenário.
1: O Senado deve iniciar a análise de um projeto que garante o pagamento de seguro-desemprego na entressafra do açaí para trabalhadores portuários avulsos que tenham como profissão principal a movimentação de cargas desse fruto em portos da Amazônia Legal. O benefício de um salário mínimo será devido por 3 meses no período entre o fim de uma colheita e o início da próxima. Os detalhes com o repórter Alexandre Campos.
2: Pelo projeto, o benefício será pago apenas para quem comprovar o exercício da atividade e for registrado no órgão gestor de mão de obra, uma espécie de associação dos portuários avulsos. Não terá direito quem já receber seguro-desemprego referente a outra atividade, pescador artesanal inclusive, ou benefício previdenciário ou de prestação continuada, exceto pensão por morte e auxílio acidente. Autor da proposta, o senador Randolph Rodrigues, do PT do Amapá, citou a importância da cadeia do açaí nos estados da Amazônia Legal, inclusive na geração de renda.
3: O açaí é um dos principais produtos da Amazônia, é um dos principais produtos do Amapá. O Amapá, em especial, é o principal exportador, um dos principais exportadores de açaí do país, e é onde tem, já por estudos da Embrapa, o açaí com melhor qualidade, maior diversidade de cultura. Como temos safras entre safras de açaí, é essa a necessidade desse projeto que apresentamos.
2: O projeto ainda prevê o cruzamento de informações de bancos de dados de órgãos públicos federais para verificação dos requisitos de concessão e manutenção do benefício. O pagamento será cancelado se identificada fraude ou recebimento de renda que impeça sua acumulação.
1: E com a alta do preço dos combustíveis, agravada pelos conflitos no Oriente Médio, o governo federal liberou uma nova ajuda ao setor aéreo. Uma medida provisória, que agora será analisada pelo Congresso Nacional, garante até R$ 8 bilhões em empréstimos para as companhias aéreas nacionais, com recursos do Fundo Nacional de Aviação Civil. A expectativa é reduzir o impacto dos custos operacionais e preservar a oferta de voos. O financiamento terá juros de 4% ao ano e prazo de pagamento de até 5 anos. A medida ainda precisa ser analisada pelo Congresso Nacional no prazo de 120 dias. Se for aprovada, o texto será convertido em lei.
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1: Com edição de Paula Groba e trabalhos técnicos de João Lira, o Jornal do Senado fica por aqui. Acompanhe agora as notícias do Tribunal de Contas da União e da Câmara dos Deputados. Boa noite e um bom fim de semana.
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6: O Tribunal de Contas da União avaliou as ações do governo para combater golpes digitais que utilizam a identidade de órgãos públicos. São fraudes em que criminosos se passam por instituições públicas para enganar cidadãos por e-mail, aplicativos de mensagens e outros canais digitais. A auditoria apontou falta de coordenação entre as organizações responsáveis pela prevenção e resposta aos crimes. Para o TCU, não existe uma estratégia integrada para enfrentar o problema e proteger a população. Isso dificulta a identificação de riscos e pode aumentar a exposição da população a golpes. O tribunal fez recomendações para melhorar a articulação e ampliar as ações de prevenção e conscientização. Saiba mais em tcu.gov.br.
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7: Câmara cria política para pessoas com transtorno do neurodesenvolvimento.
8: Plenário dispensa licitação para SUS comprar medicamentos da Hemobras.
7: Deputados aprovam a regulamentação da profissão do psicopedagogo.
9: O Boa noite. Os deputados aprovaram um projeto de lei que regulamenta o exercício profissional da psicopedagogia. A repórter Luciana Vieira tem os detalhes da proposta.
10: Uma proposta aprovada pela Comissão de Constituição e Justiça da Câmara regulamenta o exercício profissional da atividade de psicopedagogia em todo o território nacional. De acordo com a proposta, poderão exercer a atividade os titulares de diploma de graduação em psicopedagogia ou aqueles formados em pedagogia, psicologia, fonoaudiologia e licenciaturas que concluírem especialização na área com carga mínima de 600 horas ou 80% da carga prevista no prazo de até 60 meses após a publicação da lei. Também ficam autorizados profissionais com qualquer graduação que tenham concluído especialização em psicopedagogia de no mínimo 360 horas antes da publicação da norma, além de pessoas que comprovarem atuação na área por pelo menos um ano, desde que obtenham graduação ou especialização em até 5 anos. Diplomas estrangeiros revalidados também serão aceitos. O texto assegura ainda que profissionais que já ocupam cargos ou funções de psicopedagogo em instituições públicas ou privadas poderão continuar exercendo suas atividades. Tanto os cursos de graduação em psicopedagogia quanto as especializações com carga mínima de 600 horas devem contar com estágio prático supervisionado como requisito para o exercício profissional. A regra, porém, não valerá para estudantes que já estiverem matriculados antes da entrada em vigor da lei. O texto aprovado detalha as funções do psicopedagogo em diferentes contextos. Em instituições educacionais, o profissional poderá atuar no enfrentamento de problemas de aprendizagem, colaborar com a formulação de políticas e orientações pedagógicas, apoiar processos de inclusão de estudantes com deficiência ou dificuldades de aprendizagem e desenvolver ações preventivas. Em ambientes clínicos, consultórios e hospitais, caberá ao psicopedagogo realizar diagnóstico de dificuldades de aprendizagem, intervir e acompanhar indivíduos com essas dificuldades, aplicar métodos e instrumentos específicos, prestar consultoria, elaborar relatórios e orientar cursos e serviços na área. O texto também prevê o encaminhamento a outros profissionais quando necessário. A proposta estabelece ainda que o psicopedagogo deve manter sigilo sobre informações obtidas no exercício da atividade. O compartilhamento de dados só poderá ocorrer com outros profissionais envolvidos no atendimento e igualmente submetidos ao sigilo. O descumprimento dessa regra poderá resultar em sanções civis e penais. Durante a votação, o deputado Patrus Ananias, do PT de Minas Gerais, disse que a psicopedagogia é o encontro da educação com a psicologia.
11: Então, de uma forma amorosa, de uma forma pedagógica, as nossas professoras, os nossos professores, devidamente capacitados na formação da psicopedagogia, podem trabalhar essas duas dimensões da educação, do aprendizado, da abertura do conhecimento para novos horizontes e novas possibilidades, mas também do autoconhecimento da criança, do jovem, voltando para si mesmo, para se melhor conhecer e assim melhor conhecendo, tenham mais consciência para alargar e aprofundar os seus conhecimentos.
10: O projeto que regulamenta o exercício profissional da atividade de psicopedagogia já pode seguir para a análise do Senado, a menos que haja recurso para a votação antes pelo plenário da Câmara. Da Rádio Câmara de Brasília, com informações de Paula Bittar, Luciana Vieira.
12: Agricultura.
13: Evair Vieira de Mello, do Republicanos do Espírito Santo, defende a renegociação das dívidas dos produtores rurais. Na avaliação do deputado, a proposta busca garantir condições para a continuidade da produção agropecuária e o abastecimento de alimentos no país.
9: Evair Vieira de Mello também questiona a política de gastos do governo e afirma que despesas com viagens e diárias impactam muito as contas públicas. Para ele, o Executivo deveria priorizar o controle de gastos em vez de atribuir ao Congresso a responsabilidade pelos desafios fiscais.
12: Meio Ambiente.
13: Nilton Tato, do PT de São Paulo, registra a campanha Junho Verde como um importante debate para a conscientização ambiental. Para ele, a redução do desmatamento e a transição para fontes de energia mais limpas são importantes para enfrentar os desafios ambientais da atualidade.
9: Nilton Tato também ressalta o papel do Brasil nas discussões internacionais sobre desenvolvimento sustentável. De acordo com o parlamentar, o Congresso deve priorizar pautas que conciliem a redução do efeito estufa e a melhoria da qualidade de vida da população.
12: Desenvolvimento regional.
13: Hildo Rocha, do MDB do Maranhão, questiona a seleção de moradias financiadas pelo Fundo de Desenvolvimento Social e pelo Minha Casa Minha Vida Rural. Segundo o parlamentar, falta transparência na distribuição das unidades habitacionais.
9: Hildo Rocha pretende convocar o ministério responsável pelo PAC para prestar esclarecimentos na Câmara. Ele também levanta dúvidas sobre a distribuição dos recursos, os critérios adotados e a viabilidade financeira dos empreendimentos selecionados.
12: Homenagem.
13: A Câmara aprovou o projeto que cria o título de Cidade Amiga do Idoso. O repórter Marcelo Lacher traz mais informações sobre a proposta.
14: O plenário da Câmara aprovou o projeto já analisado pelo Senado que cria o título de Cidade Amiga do Idoso para os municípios que adotarem iniciativas para garantir um tratamento digno às pessoas idosas. Para concorrer ao título, a cidade deverá demonstrar que tem programas ou políticas públicas que estimulem a inclusão social, cultural e política dessa população. Essas políticas deverão beneficiar idosos em áreas como transporte, moradia, participação social, emprego, comunicação e informação. O título Cidade Amiga do Idoso será conferido por um conselho composto por representantes dos governos federal, estaduais, distrital e municipais, bem como das entidades representativas da população idosa. O título terá validade de 3 anos. Depois disso, as políticas adotadas e os compromissos assumidos serão reavaliados. O autor da proposta, deputado Pompeu de Matos, do PDT do Rio Grande do Sul, diz que o título estimula os municípios a adotarem políticas para acolher e dar mais qualidade de vida a essa população.
15: Ele busca proteger, reconhecer, apoiar, acolher os nossos idosos, que são, na verdade, os trabalhadores de ontem, que carregaram cada cidade do meu Rio Grande nos braços, carregaram cada estado desse país e hoje são aposentados, mal remunerados, são idosos desrespeitados, desvalorizados, mal acolhidos.
14: O projeto que cria o título Cidade Amigo do Idoso para os municípios que adotarem políticas em favor da população idosa seguiu para a sanção presidencial e já pode virar lei. Da Rádio Câmara de Brasília, com informações de Antônio Vital, Marcelo Larcher.
12: Transportes.
9: Eduardo Bismarck, do PV, comemora a decisão da Agência Reguladora do Estado do Ceará de autorizar novas empresas a operar linhas de ônibus nas macro-regiões do Litoral Leste e do Vale do Jaguaribe. Ele avalia que a mudança deve melhorar a segurança e a regularidade das viagens.
13: Eduardo Bismarck relata que moradores das duas macro-regiões enfrentavam panes frequentes e longas esperas durante deslocamentos de ônibus. Ele cita Beberibe, Aracati, Limoeiro do Norte, Icapuí, entre outros municípios atendidos pela nova etapa da operação.
9: Cobalcini, do MDB, cobra da NTT a revisão do projeto de concessão de rodovias federais em Santa Catarina. O deputado considera insuficiente a previsão de cerca de 80 quilômetros de duplicação nos 2 lotes previstos, com contratos de 30 anos.
13: Cobalcini afirma que Santa Catarina depende dessas estradas para o escoamento de produtos da região oeste do estado até os portos. Ele defende a duplicação de trechos estratégicos das BRs 282 e 470, além de melhorias na BR-153 para atender a região do Alto Uruguai.
12: Saúde.
9: A Câmara aprovou proposta que permite que o SUS adquira sem licitação medicamentos feitos pela Hemobras. O repórter Antônio Vital acompanhou a votação.
16: A Câmara dos Deputados aprovou o projeto que permite a contratação direta, sem licitação, para compra de medicamentos hemoderivados ou produzidos por biotecnologia para pacientes do Sistema Único de Saúde. O projeto, apresentado pelo deputado Jorge Sola, do PT da Bahia, não exige licitação quando os medicamentos forem produzidos por instituição pública que seja o único fornecedor desse tipo de produto no país. No Brasil, a única empresa pública do setor é a Hemobras, como é conhecida a empresa brasileira de hemoderivados e biotecnologia, vinculada ao Ministério da Saúde. A empresa processa o plasma doado nos hemocentros para fabricar medicamentos para o Sistema Único de Saúde. Ela produz hemoderivados, que são medicamentos feitos a partir do plasma do sangue humano e usados no tratamento de doenças como hemofilia. Produz ainda medicamentos biotecnológicos.